0: Muito bem, estamos de volta. Hoje é sábado e de repente você me acompanha nesse momento desesperado, triste, vazio, angustiado. Você que está com os caminhos fechados, portas fechadas, a sua família está um desastre. Meu amigo, minha amiga, nesse domingo, em toda a Universal do Mundo, acontece um grande evento, a grande concentração de fé e milagres. Reunião de poder, reunião de milagres, reunião onde o poder de Deus é evidenciado em todas as pessoas que participam desse grande encontro. E em um dado momento da reunião, Pastor Tiago, nós realizamos dois tratamentos, a unção com a cruz e também com as águas. E por meio da fé, determinamos que quando estas águas entrarem no organismo dessa pessoa, entre o remédio santo, o remédio dos céus.
1: Essa pessoa que está enferma, doente, tem problemas de saúde, tem problemas psicológicos, talvez problemas espirituais, ela pode participar desse tratamento de forma gratuita, ela não paga nada e ela vai ver resultados. A cada domingo que passa, nós temos visto pessoas sendo transformadas, vidas sendo transformadas, e é gratificante fazer essa reunião do domingo, e queremos convidar essa pessoa a estar conosco domingo agora.
0: Meu amigo, minha amiga, e nesse domingo estaremos determinando a sua cura, a sua libertação, a paz que tanto você precisa para a sua casa, que tanto você precisa para a sua família. Eu deixo à sua disposição o SOS Espiritual 218-368-008. Acompanhe com atenção o depoimento do Sr. Alberto. Desde muito cedo ele tinha desejo de suicídio e tornou-se médium e começou a fazer trabalhos de bruxaria. Acompanhe.
2: Eu, na minha infância, convivendo com os meus pais e meus avós, havia um clima de discussões, nada funcionava, nada estava de acordo. E aquilo me incomodava, a ver aquelas discussões contínuas, nada estava bem. E os meus pais, como frequentavam pessoas que eram videntes, que viam, diziam que viam os males, afastavam os males, recorríamos eles, e eu também recorria à infância a essas pessoas que tiravam o mal aparentemente.

E então, depois de adulto, eu depois comecei a frequentar essas casas dos videntes, e onde numa consulta dessas um vidente me disse que eu que tinha mediunidade. Então, como tinha mediunidade, tinha de desenvolver essa mediunidade, que era um dom, que era dado por Deus, em favor de ajudar os que estavam a sofrer. E, consequentemente, os meus problemas, o meu vazio, ele era solucionado.

0: Só que na continuação e vários anos na prática desse dever, desse dom, o que é certo é que havia um vazio totalmente, essencialmente, na minha vida sentimental e, consequentemente, na vida financeira, familiar, daqui e dali, e nada, não aparecia nenhum resultado, e eu aplicando-me na prática de tudo isso, em fazer ofertas, em fazer sacrifícios, em desenvolver essa mediunidade. E então, como a idade já ia avançando, já tinha 37 anos, e não havia nenhuma solução para todo o vazio que havia na minha vida, meus colegas de infância, eles já estruturando a vida deles em termos de família, e a minha vida continuava tudo estagnado, e eu, com uma devoção à prática desse dom que diziam que eu tinha, não havia nenhum benefício. Até que tomei uma decisão de abandonar todas essas práticas que eu fazia, desenvolver a mediunidade, fazer trabalhos de cura das pessoas que estavam com sofrimentos. E no momento que eu decidi abandonar todas essas práticas e parar com as ofertas e os sacrifícios para esses espíritos, desabou uma grande turbulência na minha vida. Ao ponto de começar a ver vultos em casa e vir fortemente os pensamentos de suicídios, porque assim solucionava todo o vazio que havia na minha vida. E numa dessas situações, que alguém que falasse comigo, eu estava tão sobrecarregado que o mal que estava comigo passava para outra pessoa. Simplesmente dizer um bom dia, outra pessoa começava a se sentir mal. Simplesmente da pessoa falar comigo, ela ficava com uma dor de estômago, ficava... E eu, naquele momento, ficava aliviado. Até que conheci uma pessoa que frequentava a Igreja Universal e ela fez-me um convite, fez-me um desafio, porque ela também se deparou que eu não estava bem, porque o meu semblante era carregadíssimo. E assim fui aprendendo a usar a fé no sentido, principalmente, da minha salvação. E aí busquei a Deus com todas as minhas forças e com toda a dedicação que eu, quando fazia as coisas para o oposto a Deus, eu fazia também. E para Deus tive que pôr toda essa força. E aí fui batizado com o Espírito Santo. Pus Deus em primeiro lugar e gradualmente os problemas que estavam na minha vida financeira, sentimental, familiar, foram um a um sendo derrubados. E daí empenhei-me a conhecer esse Deus que, através da palavra, me estava dando essa força sobrenatural. Ao desenvolver a minha fé, que é através de ler a palavra de Deus, eu tenho alcançado e tenho transformado a minha vida por completo. Após receber o Espírito Santo, a minha alma, tudo entrou em paz. E aí conheci a minha esposa, também frequentando a Igreja Universal, e aí houve, digamos assim, a restauração da minha vida sentimental. Deus abençoou-me através do casamento e, gradualmente, também a vida económica. Comecei a trabalhar por minha própria conta própria, e a família restaurada, também agora na presença de Deus. Assim como nós todos os crentes em Deus, sabemos que Ele opera milagres. E todos nós estamos sedentos de alguma coisa da parte dEle. Mas pelos caminhos que a gente anda, Ele não consegue fazer esses milagres, que Ele só tem o poder para o fazer. Mas quando esse verdadeiro milagre aconteceu na minha vida, que foi essencialmente a salvação, a alegria de eu conhecer esse Deus, Ele fez esse milagre de salvação da minha alma e transformou todas as áreas da minha vida. Não importa o estado em que você está, o que importa é que você aceite o Deus que morreu por si e que está de braços abertos para o aceitar todo dia, toda hora e em todo momento.
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3: Nós temos a senhora Cristina Ramos, que hoje vai nos relatar a sua história, né, senhora Cristina? Como é que foi o passado de dor, de sofrimento?
4: Muito sofrido, né? A minha vida era um lixo. Então, eu era uma pessoa vazia, sofria com insónias, tive depressão, tive o desejo de morrer, tentei o suicídio e grávida de 3 meses, porque estava a viver uma relação abusiva, tinha projetos, nunca os concluía. E a minha vida espiritual também foi muito sofrida, porque fui vítima de rituais de bruxaria.
3: Desculpa, a senhora falou há pouco que a senhora pensava em cometer suicídio. A senhora chegou a tentar suicídio?
4: Tentei, grávida de 3 meses, por causa desse relacionamento abusivo que eu estava a sofrer. E foi isso que me levou a querer desistir de viver e sem ter... Não me importava de nada. Eu queria era acabar com o sofrimento. E então, para mim, a morte era a solução. A morte, para mim, era a solução de querer acabar com aquele sofrimento.
3: Ou seja, a senhora era uma mulher extremamente triste, vazia, não tinha paz no seu coração.
4: Não. Não tinha paz, tentava preencher os vazios com vícios, tinha vício do tabaco, tinha o vício da droga, com haxixe, com erva, com maconha.
3: A senhora, naquele momento de desespero, pensou tirar a vida com a sua criança. Como é que a senhora passou a viver depois daquele momento?
4: Bom, depois daquele momento, como não aconteceu nada, eu agarrei-me ao feto, ao desenvolvimento, ao crescimento, fui-me agarrando a ela e foi a minha força. Mesmo com o sofrimento, eu ali tive uma esperança de viver. Mas depois dela nascer, depois de algum tempo, eu separei-me desse relacionamento abusivo e depois fui vítima de inveja no meu local de trabalho e de rituais de bruxaria. Então aí começou outro pesadelo, também muito, muito profundo, e um sofrimento também muito grande. Porque comecei a ver vultos no teto da casa, ouvia vozes a chamarem o meu nome. Vi uma luz muito brilhante a percorrer toda a casa. A minha filha estava a tirar selfies. Apareceu um vulto no encosto do sofá também a fazer pose para a selfie. Ouvi as portas da cozinha, dos armários a bater. Quando estava a dormir, tinha pontapés por baixo do colchão, nas costas, o meu corpo era tremor, tinha insónia também e pesadelos horríveis. E foi nesse sofrimento horrível que eu vivi e que foi mesmo aí mesmo o meu fundo do poço e que eu tive que pedir depois ajuda.
3: Como foi que a senhora conheceu o trabalho da Universal?
4: Eu conheci através de um convite. Fui convidada, mesmo sofrendo nessa altura, eu neguei, mas depois fui eu a própria pedir ajuda a essa amiga que me tinha convidado já várias vezes, porque já não aguentava tanto sofrimento. Então, pois aí... com o processo de libertação, que eu conheci depois a igreja, com o processo de libertação. Depois fui batizada nas águas, sempre com muita sede, sempre com muita sede. Tenho o Espírito Santo, hoje também tenho a paz, tenho alegria, sou solteira, mas não sofro de solidão e tenho uma vida tranquila. Tenho tudo o que eu preciso, o que é necessário. Tenho uma família maravilhosa, que sou eu e a minha filha neste momento. Vivemos a nossa paz. Ganhei ela para Jesus também na fé. Hoje estou há 11 anos a frequentar a igreja. Ela também estava no grupo jovem. E somos muito felizes e tenho a paz que eu não tinha.
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3: Dona Maria Aparecida está aqui conosco. Creio que a senhora, pelas lutas que vivia também, lamentava bastante da vida, né?
5: Era só lamento.
3: Só lamentos.
5: Eu, quando cheguei, havia perdido a empresa, onde fiquei com muitas dívidas. E aquilo não só me abalou, como também a falência, né? Tive que voltar à casa da minha mãe, de onde eu tinha saído, onde eu dividi um quarto. E, assim, foi complicado. Mas a maior dificuldade era a saúde do meu filho, né? Ele já tinha 2 anos e, até então, era uma criança que só vivia internada. Tinha sopro, tinha bronquite asmática. E aquilo não tinha noites dormidas inteiras, sabe? Uhum. Sempre em hospitais. Não, assim, não ficava uma semana em casa.
3: Uhum.
5: Era um período, assim, mais internado do que em casa.
3: A senhora tinha quantos filhos?
5: Eu tinha, nessa Nesse época, período. Tinha 2.
3: E ele é o que tinha problema de saúde?
5: Ele é o que tinha.
3: E a vida sentimental, como estava?
5: Olha, o casamento, aquele casamento, era casada, mas era como se eu não tivesse, porque os problemas eram tantos que não tinha motivo de festejo. Era totalmente falido.
3: Casamento de aparência, né?
5: Isso.
3: Não, não tinha o casal não vivia em comunhão, não tinha, aquele apego um com o outro, né?
5: Não,
3: como tem
5: não,
3: que acontecer?
5: Não. Não tinha. E eu era uma tristeza profunda, sabe? Não tinha motivo de alegria para sorrir, não tinha.
3: Uhum.
5: Era só dívidas, cobradores.
3: Então houve uma separação.
5: Ah, depois houve.
3: Sim.
5: Sim,
3: diga uma coisa, e a senhora, a sua alma, era uma mulher triste, angustiada, amargurada, como era?
5: Muito angustiada. Tinha uma enxaqueca terrível, não conseguia estar na claridade do dia, sabe? Então, os médicos falavam que aquilo era crônico, né?
3: Uhum.
5: Então, foi assim que eu cheguei.
3: Quer dizer, enxaqueca crônica, tomava medicações, não resolvia o problema.
5: O meu filho doente.
3: Filho doente.
5: Os médicos falavam que não tinha cura,
3: uhum,
5: né? E pronto. Assim eu cheguei.
3: Chegou a Universal a convite de alguém? Como foi?
5: Olha, bispo, quando eu peguei firme foi a convite, mas dessa vez eu ouvi a palavra num ponto de ônibus,
3: uhum,
5: ali, e entrei para espreitar, porque eu, mesmo na derrota, tinha muito preconceito, sabe?
3: Uhum.
5: De falar mal, aquelas coisas assim, sem conhecer. Mas quando eu entrei na igreja, eu ouvi a palavra e comecei a refletir. Meu Deus, se esse testemunho que eu estou ouvindo aí é verdade, então eu quero na minha vida. E aquele dia eu fiz um desafio. Meu filho estava internado e falei, olha Deus, há 2 anos eu não sei o que é dormir uma noite. Olha, aquele dia Deus trabalhou na minha vida. Porque eu estava indo buscar uma declaração para visitar o meu filho fora do horário que eu trabalhava. Esse dia nem consegui ir ao hospital, fui para casa, tive uma noite inteira dormida. Levei a minha filha à escola, a professora ainda falou, nossa mãe, mais uma noite sem dormir, né? Falei assim, nossa, foi a minha melhor noite nesses 2 anos. E no outro dia eu fui visitá-lo, fora do horário. É, quando eu estava ali, acariciá-lo, né, todo amarradinho, com soro, balão de oxigênio, aquelas coisas, o médico chegou atrás de mim e bateu no meu ombro e falou comigo, mãe, leva seu filho embora, que aqui não é lugar dele.
3: Mas não era o lugar dele porque ele já não estava mais doente?
5: Sim, o médico liberou ele do hospital, mandou embora para casa.
3: Isso depois... Quer dizer, seu filho foi curado?
5: Foi curado, daí para frente.
3: Então ali foi o resultado da sua fé, quando a senhora ali na igreja aprendeu a usar a fé, buscou a Deus, fez propósitos de oração pelo seu filho. Quer dizer, a fé trouxe a saúde para o seu filho.
5: Sim.
3: Hoje, como é a vida da senhora?
5: Hoje a minha vida é totalmente restaurada. Tudo que eu perdi, Deus me restituiu muitas vezes mais, não tem nem comparação. E fora que eu tenho a presença de Deus, vejo meus filhos também, né? Uma família assim, todas temente a Deus, sabe? Então já meu filho hoje já tem 30 anos, já é um rapaz com família já formada, já vai ser pai. Então, assim, eu estou totalmente feliz da vida, né?
6: Muito bem, estamos de volta. Deus é grande. Os depoimentos que o senhor, que a senhora acabou de acompanhar, provam isso. Meu amigo, minha amiga, mas o que me chamou a atenção foi o depoimento, pastor Tiago, do senhor Alberto. Ele tornou-se médium e começou a fazer trabalhos de bruxaria, mas... em tudo aquilo que ele fazia, que ele realizava, ele não conseguia êxito. Ele não conseguia resolver os problemas. Mas quando ele apelou para a fé, Deus fez aquilo que o mundo, o mal, não estava conseguindo fazer, nem tampouco realizar.
7: O senhor falou, não conseguia. E é o que essa pessoa está passando, a mesma coisa. Ela não consegue resolver o problema de saúde, ela não consegue resolver o problema financeiro. Não é que ela não queira, ela simplesmente não consegue. Por que que ela não consegue? Porque ela está tentando vencer um problema que é espiritual. Está na cara que é espiritual. Ela está tentando vencer na força do braço. E na força do braço a pessoa não consegue, não tem como. Porque os espíritos malignos, eles não são físicos. Você não consegue tocar no mal, você não consegue ver o mal, nem sentir o mal, a não ser que você esteja possesso por mal. Às vezes acontece a pessoa ver vultos, ouvir vozes, mas na maioria dos casos a pessoa não consegue ver o que é espiritual. Então se ela não se unir a Deus, que é espiritual também, como é que ela vai vencer o problema que é espiritual?
6: Meu amigo, minha amiga, e problema que é espiritual se resolve com Deus, com a fé. Não se entregue ao problema. Chorar não vai resolver seu problema. Você ficar nesse quarto fechado não vai resolver o seu problema. O que vai resolver é, nesse domingo, você procurar um universal próximo de si e você vai ser ajudado. Para mais informações, ligue para o SOS Espiritual 218-368-008. Pastor Tiago, nesse domingo estará no Universal de Câmara de Lobos.
7: Na estrada João Gonçalves Jarco, número 108, ao lado da Bomba Gasolina Repsol, às 7 da manhã, 9, que é o horário principal, 15 e também às 18.
6: Olha, eu, pastor Vitor, esse amigo que vos fala estará no Universal de Ribeira Brava, estrada regional 104, ali no edifício Dom Pedro, letra A. Todos, indistintamente, são os meus convidados. 7, 15, 18 e, em especial, às 9 horas da manhã. Tá bem? Para mais informações, ligue para o SOS Espiritual. 218-368-008. Acompanhe esta linda faixa musical. Em seguida, eu retorno com todos.

0: Muito bem, estamos de volta nesse domingo, Pastor Tiago. É o sexto domingo rumo ao Pentecostes. O dia 24 se aproxima, Pastor Tiago. E olha, eu tenho a certeza que quando isso acontecer, o dia 24 se aproximar, a transformação que só Deus pode fazer, realizar, Ele vai fazer nessas pessoas.
1: É.
0: E nesse domingo...
1: Desculpa.
0: É a vontade de falar.
1: Vamos lá. Dar uma pausa aí.
0: Pergunta. De novo, Dona Suzana. Muito bem, estamos de volta. Pastor Tiago, nesse domingo acontece o sexto domingo, ou o penúltimo domingo, rumo ao Pentecostes. O dia 24 se aproxima. E eu tenho a certeza, Pastor Tiago, que o Espírito Santo fará a obra dentro de todo o povo madeirense.
1: É verdade, nós estamos na expectativa. Mal podemos esperar pelo dia 24. É, eu creio que muitas pessoas vão receber o Espírito Santo no dia 24, mas você não precisa de esperar pelo dia 24. Domingo agora, amanhã mesmo, você já pode receber o Espírito Santo. Venha buscar o Espírito Santo, venha recebê-lo. Deus quer te dar o Espírito Santo. Quando a pessoa recebe o Espírito Santo, ela recebe o poder de Deus dentro dela.
0: E esse poder é gratuito, você não paga nada. Meu amigo, minha amiga, não é à toa que Jesus fala assim, ó, sem mim nada podeis fazer. Senhor, senhora, sem mim quem? Sem o poder de Deus dentro de você, dentro de si. E quando isso muda, muda tudo. Senhor, senhora, não queira lutar com o braço. O Espírito Santo vai fazer aquilo que só Ele pode, que só Ele tem poder para fazer. Para mais informações de uma Universal próximo de si, nesse domingo, entre em contato com SOS Espiritual. 218-368-0008. Acompanhe o depoimento da senhora Margarida Nunes. Ela, devido a vários problemas na sua vida, entrou em depressão. Acompanhe.
2: Uma pessoa depressiva era derivada às consequências que a vida trazia. E assim veio um bocado a depressão, da qual antigamente ninguém sabia que era uma depressão, mas isso aconteceu na minha vida. Quando tive a minha filha, veio mesmo a vir ao fundo do poço. A minha vida na infância foi assim um bocado difícil, vamos lá. Porque venho de uma família bem grande, minha mãe teve bastantes filhos. Para ela poder tomar conta de um do mais pequenino que estava para nascer, havia sempre um quê para casa, sempre de alguém conhecido, alguém de famílias. E eu fui uma delas, eu fui para casa de uma madrinha da minha mãe. Lá tive ali na casa dela até ir para a escola. A escola não foi fácil porque a professora que nós tínhamos era um bocado agressiva, pelo menos comigo eu entendia que era. Uma das vezes ela mandou-me ao quadro fazer contas de dividir, só que eu não consegui. O medo era tanto que eu já não consegui fazer mesmo, não via nada, eu comecei a tremer e ela deu-me tanta porrada de uma das vezes que eu fui ao quadro, tiveram que me levar a casa. Logo no ano a seguir, tive então uma outra professora. Era um doce de mulher, tinha mais idade, era mais madura, mais paciente com os alunos. E foi essa professora que me levou a fazer a quarta classe. Mas acabei por sair mesmo da escola com o trauma da outra professora, que só voltei a aprender a fazer contas quando o meu filho

0: E assim veio um bocado tudo junto. Comecei logo, em princípio, a apanhar a depressão, da qual antigamente ninguém sabia que era uma depressão, mas o certo é que mais tarde a gente paga a fatura, e isso aconteceu na minha vida. A pontos, quando eu tive a minha filha, veio mesmo a vir ao fundo do poço. Uma pessoa depressiva era derivada às consequências que a vida trazia. Por isso é que ela, médica, me passava abaixo e me dava então a medicação, a ponto de ela me dizer: Margarida, a única saída aqui será fazer então o tratamento para a cura. Dois, três medicamentos que eu tomava. Mas claro que não me resolvia, porque eu não parava para fazer a cura, fazer mesmo ali o tratamento. Era complicado porque não tinha força nem sequer para me levantar. Vontade de viver também não tinha, mas eu tinha que andar, eu tinha que levantar, quase a empurrar. Passou-me até, incrível que pareça, até os pensamentos de suicídio me passou. Só que também olhava e tinha os miúdos. E eu fazer uma coisa daquelas e deixar as crianças, eu também não queria. Foi mesmo ali que se notou que eu passei bastante mal com a depressão, a pontos de eu ter que entregar a minha filha a uma colega de trabalho, que ela me disse: Margarida, deixa ir a tua filha para a minha casa, que eu tenho a minha sogra a morar comigo, e ela toma conta da tua filha para tu fazeres o tratamento. Foi quando a minha filha, foi para a casa da minha colega então, a sogra que tomou conta dela, a que eu tive então uma semana de cama a fazer a cura. Mas também não me resolveu. Mas não tinha ninguém que me socorresse. Só mesmo Deus para me dar essa força. Fui trabalhar, tive ali um tempo de baixa. Quando fui trabalhar, tive então uma colega que me fez um convite. Só que eu não aceitei esse convite, achava que não era para mim. Mas na segunda vez, que foi uma outra que me convidou, disse: Margarida, tu devias de ir comigo a um sítio que te vai fazer bem. Eu não tinha, realmente não tinha nada a perder, porque não? E foi realmente ali que eu tive uma saída. E acabei por resolver mesmo este assunto. Quando fui então para a igreja, primeiro fui assim um bocado com receio, fui tentar perceber como se trabalhava ali, ia sempre tomando a medicação e ia ficando, até que eu comecei a abrir o coração. Foi aí que eu me comecei a libertar, que não foi fácil. Mágoa. Era aquelas pequeninas coisas que a gente tem dentro de nós e nós guardamos. Tive que perdoar e tive que pedir perdão à pessoa que magoou. E a partir disso, vamos lá, o peso que nós trazíamos pela vida fora começa então a se tornar mais leve. Porque acabamos por perceber que a mágoa só nos faz mal. É que eu subi ao altar e digo assim: Pastor, passou-se isto. E diz-me ela assim: Dona Margarida, a senhora vai ter que ir ter com essa senhora, falar com ela, tirar essa mágoa, porque senão a sua vida também não anda. E a senhora não quer ser salva. Eu quero, pastor. Então, tem que fazer isso. E eu então chego para ela e digo-lhe assim: Olha, eu venho te pedir perdão. Pedir perdão? Porquê? Fizeste isto. Ela desata a chorar, agarra da mim, diz-me ela assim: Guida, desculpa, eu que te peço desculpa, peço-te perdão de ter tomado esta atitude. Digo assim: Pois, deverias, mas como não o fizeste e escondeste de mim, eu acabei por ficar com mágoa. Tu estás bem e quem está embaixo sou eu, porque eu que estou com a mágoa, e a mágoa está-me a levar pelo cano abaixo. O meu coração aliviou, porque perdoei. E a mágoa foi embora. Levei tanta porrada da professora, mas ainda em criança não fiquei com mágoa. E depois de adulta fiquei com mágoa, porque fizeram mal a uma filha minha. E eu fiz-lhe tão bem. Mas tudo passou. Graças a Deus, Deus deu-me força para eu perdoar. Veio a cura da depressão, até que eu esqueço-me por completo de tomar a medicação. Levo uma semana e tal, digo-se, Margarida, então, aqueles comprimidos. E percebo que muitas coisas na Margarida começou a mudar. Mas depois começou a ver aquele amor dentro de nós, aquela alegria, aquela vontade de dizer, Jesus é bom, Jesus faz maravilhas. E quando o Espírito Santo desceu, eu sei que eu senti uma alegria enorme, uma vontade de glorificar, uma coisa tão boa. A partir daí que eu digo assim, louvado seja Deus, que agora fui criatura, mas a partir de agora sou uma filha de Deus. Louvado seja Deus por isso. Quando todo mundo me rejeitava, Jesus disse-me, tu és minha filha, eu estou aqui para ti. E foi maravilhoso receber o Divino Espírito Santo, porque nós sem Ele não somos nada, não somos ninguém. O que seria de nós sem Ele? Porque Jesus curou-me e só Ele mesmo para nos curar. Porque a gente acaba por perceber que a depressão é espiritual. E o que é espiritual não há medicação nenhuma que venha a curar. Vamos levando, vamos empurrando e vamos vivendo. Mas a verdadeira cura só Deus pode dar, só o Espírito Santo pode dar. Não, não é o médico, não é o ser humano, é o próprio Deus que dá. A minha família é um cantinho de céu. Há paz, há alegria, há proteção de Deus. E a minha filha está comigo. Todos os dias eu dou graças a Deus, porque se não fosse Ele me dar essa condição, o que seria de mim? Será que a Margarida existia? Se calhar não. Isso é Ele toda a honra e toda a glória. O Senhor Jesus merece tudo. O Senhor Jesus também foi rejeitado. E a gente vê que nós também somos um bocado rejeitados pelo mundo. Mas Ele dá-nos essa força para nós andarmos no nosso dia a dia. É maravilhoso, Jesus.
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3: Cláudia, você passou por problemas relacionados à sua vida amorosa. O que aconteceu na sua vida sentimental?
4: Então, bispo, eu era uma pessoa extremamente nervosa, ansiosa. Eu queria as coisas do meu jeito. E com isso, os problemas sempre se agravavam. Então, eu era uma pessoa extremamente agitada. Como as coisas não saíam do meu jeito, eu partia para as agressões. Ou era verbais e física também.
3: Inclusive nos relacionamentos.
4: Inclusive nos relacionamentos. O que eu encontrava pela frente, eu jogava. Era copo, era panela. E eu era aquela mulher que oscilava muito. Ao mesmo instante que estava tudo bem, já não estava tudo bem. Eu não tinha domínio próprio. Eu não sabia, eu não conseguia me controlar.
3: Quer dizer, quando tinha uma briga no relacionamento, o que tivesse à frente,
4: Eu
3: fosse um
4: jogava
3: copo.
4: uma panela, o que fosse, eu jogava. Jogava mesmo, eu partia para agressão física.
3: Quantos relacionamentos que por conta disso terminaram?
4: Uns três.
3: Relacionamentos que já tinham algum tempo?
4: Sim.
3: Primeiro durou quanto tempo?
4: Durou 4 anos.
3: Mas o seu temperamento atrapalhava tudo.
4: Atrapalhava tudo, porque eu não sabia conversar, eu não tinha um diálogo.
3: os relacionamentos foram prejudicados.
4: Exatamente.
3: Chegou a ter depressão?
4: Sim. Tinha depressão, tinha insônia, não conseguia dormir, né? A minha cabeça tinha muitas dores de cabeça, porque quando a gente é muito estressada, muito nervosa, a mente está o tempo todo trabalhando, né? Ali. Então, eu vivia em constante oscilação.
3: Uhum.
4: E dentro da minha casa era brigas, porque eu não sabia ter uma conversa decente. Fora também, qualquer problema que eu fosse resolver, eu também não partia logo para a agressividade verbal. Então, eu tive muitos problemas em relação a esse temperamento.
3: Era uma mulher insegura, né? Porque toda pessoa que é assim, toda pessoa que briga por qualquer coisa, que tem ciúmes, que é agressiva, no fundo, é uma pessoa muito insegura.
4: É isso. Tinha uma insegurança muito grande dentro de mim, né? E eu não sabia como preencher aquilo, como tirar aquilo, como tratar aquilo. Então, eu partia para a agressão. Eu era realmente agressiva.
3: Como foi que você conseguiu superar isso? Superar esse seu temperamento, sua maneira de ser, reconhecer que precisava de ajuda?
4: Eu só consegui quando eu tive uma crise, uma briga bastante profunda com meu marido e eu tive crises. Eu fui mesmo ao fundo do poço, comecei a tremer, a ter mesmo crises. E eu falei para mim mesma, eu quero mudar, eu não quero continuar desse jeito. Mas eu não consigo sozinha, porque esses anos todos eu estou tentando e eu não consigo. E eu procurei uma igreja. Passando ali no Pinhal Novo, eu vi a placa e entrei. E a partir daquele dia que eu entrei, eu falei, Senhor, eu quero uma mudança na minha vida. Eu quero uma transformação. Mas sozinha eu não consigo. Eu não quero ser agitada, eu não quero ter essas oscilações na minha mente. Eu quero ter paz, eu quero ter tranquilidade. Eu quero saber ouvir, eu quero conversar sem explodir. Falei, eu sozinha não consigo. Então, me ajuda. Foi a partir daí que houve a mudança.
3: Como é hoje a sua vida?
4: A minha vida hoje é tranquila. Ela está bem. Ela está em paz. Eu sei conversar. Eu sei ouvir. Hoje eu consigo entender o que as pessoas às vezes têm. Os problemas que as pessoas têm. Às vezes está mais nervosa, mais agitada. E eu consigo entender o que se passa com ela. Porque um dia eu também fui assim.
3: Você tem paz no seu coração?
4: Hoje eu tenho paz.
3: Hoje, o seu temperamento mudou?
4: Completamente. Eu tenho domínio próprio hoje. Eu sou hoje completamente diferente.
3: E você conseguiu isso graças ao Espírito Santo?
4: Exatamente. Eu procurei a Deus, eu falei, Senhor, não quero continuar do jeito que eu estou. Eu quero mudar. Eu não quero ter isso aqui dentro de mim. Eu não quero ser assim, porque aquilo me incomodava. Eu não queria ser daquele jeito, mas eu não conseguia.
3: E o seu casamento hoje está bem?
4: Ele está bem. A gente é feliz, está tudo em paz, graças a Deus.
3: Temos aqui a senhora Ana, que vai nos contar a sua história. Viveu um passado infeliz, né?
5: Exatamente.
3: Como foi? Cancro, pior sofrimento?
5: Cancro na alma, porque a depressão é um cancro na alma. A pessoa não tem paz, não tem vontade de trabalhar, não tem vontade de fazer nada, de comer. Eu só fumava, era só ir, não dormia. Eu costumo dizer que é bem mais difícil a dor da alma do que a dor física. Uhum. Muito difícil.
3: Então, quer dizer, a senhora tinha um cancro na sua alma.
5: Alma.
3: Quantos anos a senhora sofreu com esse mal?
5: Graças a Deus não foi muito tempo, porque eu já conhecia e já tinha conhecido a Igreja Universal, tinha-me era afastado. Já havia 5 anos que não estava na igreja e lembrei.
3: A senhora se afastou por quê?
5: Eu, na altura, quando fui traída a primeira vez, uma prima do meu ex-marido era obreira da igreja, ela me deu a conhecer a igreja. Foi logo no início. Só que eu conheci a igreja só.
3: Não conheceu Jesus.
5: Exatamente. Ao fim de um ano e meio, aproximadamente, eu afastei-me.
3: Quer dizer, a senhora se esfriou na fé.
5: Exatamente.
3: Perdeu a sua fé.
5: Eu vinha porque eu queria que o meu ex-marido deixasse a amante.
3: Uhum.
5: E só tinha o meu objetivo, era só esse.
3: Pelo facto da senhora viver mal no seu casamento, era uma mulher frustrada,
5: exatamente,
3: infeliz,
5: sim,
3: triste.
5: Sim, exatamente. Depois nós separámos. Passado um tempo eu conheci uma outra pessoa que também tinha sido traído. Ele tinha sido traído e eu tinha sido traída. Eu nunca imaginei que eu voltasse a ser traída outra vez, porque ele levava o tempo a dizer-me: tu nunca me traias, tu nunca me traias. E, enfim, foi ele que me traiu. E derivada dessa situação, entrei no fundo do poço mesmo.
3: Quer dizer, a senhora, primeira vez que chegou ao Universal, a senhora tinha um marido que traía bastante, era o seu sofrimento, e a senhora queria ver um marido diferente. Mas aí está o erro de muitas pessoas, que elas se concentram na mudança dos outros e não na mudança dela.
5: Exatamente.
3: Porque se a senhora tivesse mudado a primeira vez, através da senhora, o seu ex-marido teria mudado.
5: Exatamente.
3: Não aconteceu. Aí a senhora, como não tinha uma fé na palavra de Deus, uma fé estabelecida, a senhora não queria Jesus, queria os milagres.
5: Exatamente.
3: Então, não vou buscar mais a ele. Aí a senhora entra num outro relacionamento com um homem que também tinha sido traído. Aí vem aquele pensamento, ele sabe a dor da traição.
5: Exatamente.
3: Então, se ele sabe, ele não vai fazer isso comigo. E ele fez.
5: Exatamente.
3: Quer dizer, que coisa terrível, né?
5: Mesmo.
3: Aí foi o fundo de poço.
5: Aí foi o fundo de poço. Nunca imaginei que eu passasse por isso outra vez. Derivada dessa situação, eu não tinha vontade de comer, eu não tinha vontade de trabalhar, eu não tinha vontade de nada, eu tinha um sofrimento terrível, uma dor imensa na alma.
3: Foi quando a senhora resolveu buscar a Deus de verdade.
5: Sim, lembrei da igreja e vim de verdade. Aí vim buscar a Deus para mim. E aí eu conheci a Deus. E aquela situação que eu vivia de angústia, de triste. O primeiro dia que eu fui à igreja, nessa noite eu dormi. Vi logo o sinal. Dormi bem. E a partir daí eu comecei todo o dia. Eu entreguei-me totalmente a Deus. Deixei tudo para trás. Tudo que eu tinha, deixei tudo para trás.
3: Quer dizer, a senhora entendeu que a senhora não tinha que focar nos seus problemas exteriores. Só tinha que focar no seu interior.
5: Sim.
3: A senhora entendeu que tinha que mudar.
5: Foi isso que eu fiz.
3: Houve essa mudança na senhora?
5: Houve. Totalmente. Mudei completamente. Mudei o rumo completamente da minha vida. Coisas que eu fazia, deixei de fazer. Deixei as amizades. Inclusive eu tinha um café. Achei que aquilo não era vida para mim. Trespassei o café. Mudei completamente o rumo da minha vida. Entreguei-me totalmente a Deus e eu conheci a Deus. E tudo aquilo que eu sentia foi mudado. Aquela tristeza. Aquilo saiu, fiquei cheia da alegria da salvação, a paz. Mudou o meu interior completamente.
3: E a sua vida, que era sentimental, que era destruída, foi refeita?
5: Sim, depois, mais tarde, conheci o meu marido, namorámos, tivemos um namoro de cristão e casamos.
3: A senhora teve o seu casamento abençoado no altar.
5: Exatamente, senhor Bispo.
6: Muito bem, estamos de volta. Nesse domingo acontecerá a grande concentração de fé e milagres. Reunião de poder, reunião de milagres. E em um dado momento da reunião estaremos buscando a presença de Deus para que o Espírito Santo ele possa fazer aquilo que só ele pode e tem poder para fazer. Procure uma Universal próximo de si. É o penúltimo domingo rumo ao Pentecostes. E esse vazio, essa tristeza que está no seu peito, no seu coração, ela vai terminar. Vazio, tristeza essa que você acompanha nessas pessoas que deram o depoimento delas. E também na senhora Margarida Nunes. Meu amigo, minha amiga, quando acontece a mudança dentro, a mudança fora é evidente. É normal, é natural, porque a mudança interior ela aconteceu. Então, nesse domingo, você é o nosso convidado. Para mais informações de uma Universal próximo de si, entre em contato com SOS Espiritual. 218-368-008. Na nossa Universal aqui de Câmara de Lobos, na estrada João Gonçalves Arco, número 104. 7, 15, 18 horas, em especial às 9 horas da manhã. Na nossa Universal de Ribeira Brava, estrada regional 104, edifício Dom Pedro, letra A. Você é o nosso convidado também às 7, às 15, 18 e em especial às 9 horas da manhã. Fico por aqui com a minha participação. Que Deus abençoe a sua vida, a sua casa, a sua família. Até a próxima oportunidade.
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1: Alô,
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Deus, em o nome do Senhor Jesus, nós entramos, meu Deus, em mais um dia. E nós, meu Senhor, queremos apresentar agora a vida de todas as pessoas que nos ouvem, desse amigo ouvinte, dessa amiga que nos acompanha e que começa também assim mais um dia, meu Pai, de trabalho, mais um dia de afazeres. Eu sei que agora muitas pessoas nos ouvem de várias partes da ilha, da zona norte, da zona sul. Tem pessoas que agora, meu Pai, se conduzem aos seus respectivos trabalhos, tantos outros que estão de regresso, depois de uma noite difícil, voltam às suas casas para, meu Deus, descansar. Outros, meu Pai, que já começam, já estão agora no seu veículo, já estão agora se conduzindo para a sua empresa, para a sua loja, para o seu comércio. Quem sabe, meu Deus, indo agora nos armazéns para poder abastecer, meu Pai, com produtos, as suas lojas e se preparar então para esse sábado. Meu Deus, eu quero determinar que o Senhor no dia de hoje venha abrir portas, venha abrir caminhos, faça, meu Deus, resplandecer a Tua luz sobre todos, de maneira que o pão nosso nunca venha a faltar, de maneira que o dia de hoje seja uma bênção. Meu Senhor, guarda os caminhos dessa pessoa, livra de todo o mal. Se existe alguém doente, inclusive pessoas que agora nos ouvem de um hospital, de uma clínica, quem sabe de uma sala, meu Deus, de espera, tantos outros numa prisão, outros em condição de rua, independentemente de onde essa pessoa nos ouça, que chega o Teu poder para curar, para libertar. Ah, meu Deus, traz paz, traz alegria a essa casa. Nós oramos, meu Deus, por todas as famílias madeirenses, oramos por todos os amigos porto-santenses, oramos por todo o povo do arquipélago. Que o Teu poder, meu Pai, e a Tua luz possa brilhar nos seus caminhos. Te peço, meu Deus, coloca a Tua virtude e poder nessa água. E quando nós bebermos da mesma, então que seja o poder, que seja a virtude, que seja a força, a saúde do Senhor no corpo, alma e espírito de cada amigo ouvinte que nos acompanha nesse momento. Consagrada está essa água e eu lhe peço, beba com fé e seja livre, seja alcançado pelo poder do alto. Respire fundo. Graças a Deus, eu tenho a mais absoluta certeza que Deus ouviu a nossa oração. Receba a vida, receba a força e tenha convicção, este sábado será com certeza uma bênção. Tá certo? Bem, nós já voltamos, eu quero dedicar a todos essa linda canção. Fique conosco até o fim, porque o programa de hoje está imperdível.

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1: Olá, olá, muito bom dia, que Deus ilumine, que Deus abençoe poderosamente a sua vida. Está no ar o seu programa Bom Dia Madeira, Bom Dia Porto Santo, bom dia a todos os nossos amigos que sempre nos acompanham diariamente e que hoje em especial, estão ligados, sintonizados, esperando uma palavra, uma mensagem de Deus, porque quando você liga, se conecta com o programa Bom Dia Madeira, Bom Dia Porto Santo, é justamente isso que você recebe, um alimento que vem e nutre a sua alma, fortalece o seu espírito, e uma vez o nosso espírito estando fortalecido, a nossa alma estando nutrida, então não importam os desafios, as lutas, os problemas, nós temos a plena certeza e convicção, temos a força em saber que tudo no final vai dar certo. E esse gigante, ele vai cair. Talvez você se pergunte, gigante? Mas o que é isso de gigante? Gigante é tudo aquilo que se levanta contra si, que humanamente falando, você encara, você olha e você não encontra condição de combater, de vencer esse problema. Existem gigantes que se levantam na vida sentimental, na vida familiar, na vida profissional, econômica. Existem gigantes que se levantam na saúde. Esse tem sido o seu problema? Você se identifica com o que nós estamos a mencionar aqui no programa? É. Então preste muita atenção. Nós vamos lhe dar agora 7 motivos pelos quais você não deverá faltar hoje. É daqui a pouco. O nosso jejum coletivo com a queda do Golias, com a queda do gigante. Nós vamos acompanhar atentamente esse intervalo e já voltamos em seguida justamente para falar daquilo que vai acontecer daqui a alguns momentos nessa reunião que dá início pelas 7h30 da manhã.
2: 7 motivos para vir aos sábados. Primeiro motivo. E abençoou Deus o 7º dia. Segundo motivo, Jesus é o Senhor do sábado. Terceiro motivo, os milagres que Jesus realizou foram no sábado. Quarto motivo, assim diz o Senhor Deus, a porta do átrio interior que dá para o Oriente estará fechada durante 6 dias que são de trabalho. Mas no dia de sábado, ela se abrirá. Quinto motivo. Jesus disse, mas essa casta de demônios não se expulsa senão pela oração e pelo jejum. Sexto motivo. Jesus contrariou a tradição. Enquanto todos descansavam no sábado, ele trabalhava. Sétimo motivo. Sábado. É o 7º dia da semana. 7 é o número de Deus, pois é o número da perfeição. Venha neste sábado para o jejum coletivo.
1: São 7 motivos dados pelo céu, pelo próprio Deus, para que nessa manhã você tome uma atitude de fé para estar conosco aqui no Cenáculo da Madeira, no maior jejum coletivo realizado em todo o arquipélago, numa reunião que só ocorre aos sábados em horário único e exclusivo, 7h30 da manhã. Essa reunião é uma reunião diferenciada. Ela ocorre no último dia da semana e ela é feita em voto sagrado em jejum, porque entendemos biblicamente que tudo o que é feito em jejum é mais forte, tem mais força. Sabemos que existem problemas que só são vencidos através da oração e do jejum. Então, essa reunião, ela é insubstituível. É de facto um voto sagrado que a pessoa faz com Deus para vencer todo e qualquer problema. E digo mais, quanto pior esteja a situação para si, melhor é. Você vai me entender. Você vê que Deus quer ser glorificado através dessa situação difícil que você enfrenta. E quanto mais difícil for, maior vai ser o seu testemunho. Eu tenho a certeza que esse gigante, ele vai cair por terra. Eu quero, inclusive, agora deixar com todos esse maravilhoso testemunho da dona Maria Matos, ela que passou uma situação muito difícil na saúde, uma situação também difícil com a filha, e, enfim, muitas situações acontecendo, mas ela venceu. Ela venceu através do poder da fé, ela deu a volta por cima e hoje ela está aqui para contar o testemunho dela. Vamos então conhecer essa história da dona Maria Matos e nós já voltamos.
3: Minha filha teve um acidente de moto. Mais tarde, um ano depois assim, adoece o meu pai. Partimos para Bruxas, porque nos ensinaram isso. Nada deu resultado. A minha vida, antes de eu conhecer a igreja, era normal, com altos e baixos, como toda a gente. Era cabeleireira, fui cabeleireira há 23 anos. Estávamos bem financeiramente, não tinha problemas. Até que chegou uma altura que, por circunstância dos meus pais, que foram reformados, voltaram às origens da sua terra, no Alentejo. E assim aconteceu eu vir para o Alentejo, daí a um ano depois de estarem cá. Montei o meu primeiro salão aqui. Durante 3 anos correu tudo muito bem. A partir daí comecei com graves problemas de coluna, porque quando eu pensei em montar o salão em Reguengos, houve várias colegas que já estavam cá a trabalhar que não gostaram que eu viesse para cá. A partir dessa altura eu comecei a ter muitos problemas de coluna, a ponto de querer mexer os braços e não conseguia, até que deixei de trabalhar, foi isso mesmo. Minha filha mais tarde teve um acidente de moto. Na estrada houve um senhor que não parou no stop e foi para cima dela. E ela deu várias voltas no ar. Pensou toda a gente que ela tinha morrido. Ficou estendida no chão. Não morreu porque Deus já era connosco, só que nós não conhecíamos. Mas ele já estava a trabalhar. E quase fiquei sem ela. Mais tarde, um ano depois assim, adoece o meu pai. Com nervos, os nervos, foram lá um médico no sítio onde estava e o médico lhe disse que era nervos. A partir daí, os nervos foram de tal forma que ele era uma pessoa bem constituída, alta, forte, começou a deixar de comer, deixar de dormir, claro, ficou sem saúde. Começou a emagrecer demasiado, só pele e osso e era tudo nervos, diziam os médicos. Fez-se exames a tudo quanto era coisa. Nada. Partimos para Bruxas, porque nos ensinaram isso. Nós, quando estamos aflitos e com um problema tão grave que ele tinha e sem saber o que era, corríamos tudo. Nós não tínhamos conhecimento. Nada deu resultado. Houve uma altura que ele piorou, deitava sangue por a boca, muito mesmo. A família chegou ao pé de mim e do meu marido e disse-nos para prepararmos a roupa dele, que ele mais que duraria era 4 dias. O meu pai estava muito mal. Deixou de saber trabalhar, não sabia onde estava, tinha medo de tudo e de todos. Pedia para esconder as facas, para esconder... tinha uma arma de caça na altura, porque eram caçadores, o meu pai e o meu marido. E ele pedia para esconder, porque tinha medo do que podia fazer. E esquecia-se tudo. Pronto, ele não estava propriamente neste mundo. E então deixou de saber fazer tudo, trabalhar, de comer, nada, nada. Um senhor nosso vizinho aqui, que via o sofrimento dos meus pais, de nós, chegou-se ao pé da minha mãe e disse: porquê é que vocês não vão a uma igreja que há agora em Évora, mas que há em Lisboa? Porque o meu genro teve 3 anos sem mexer os braços. E começou a ir a essa igreja e começou a trabalhar. E eu disse à minha mãe: vamos, é mais um bruxo. A minha mãe era uma pessoa muito ativa e agarrou no meu pai, ele sem poder andar, foram a primeira vez a Évora. E ele já não andava quase nada, muito pouco. Chegaram ao transporte, o autocarro, quando lá chegaram, porque ele andava devagar, já tinha ido embora. Mas a minha mãe não desistiu. Da parte da tarde foram novamente e conseguiram ir à igreja. Entraram, a minha mãe conta-me, porque eu não fui a primeira vez, conta-me que realmente gostou de ouvir aquele senhor falar. Não conhecíamos nada, nem sabíamos como se chamar, nada. E sentiu logo uma diferença nela própria, o meu pai não. Foram novamente, cada vez que havia as orações, os horários, nunca desistiram. A partir de um momento para o outro, ele começa a melhorar. De tal forma que começou a ter vontade de comer, começou a ser diferente, a dormir, já a começar com vontade de trabalhar. E a partir daí, a nossa vida toda mudou, completamente. Ele ficou bem, depois daquilo que o médico dizia, 4 dias, ainda durou até 20 e tal anos, quase 30, não é? Já morreu de velhinho, já não há muito tempo, porque tinha que ser assim, não é? E acontece que realmente Deus já estava connosco, mas nós não o conhecíamos. E foi aqui, na Igreja Universal, que eu conheci a Deus, o Deus verdadeiro. Não só conhecê-lo, ter uma comunhão com Ele, que é o mais importante. Sem Deus, não conseguia ser aquilo que eu sou, nem estar como estou, e nem ter a família que tenho, e nem ter aquilo que eu tenho hoje. Eu a Deus devo tudo, toda a minha vida, toda.
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5: Já desde a minha infância eu tinha muitos problemas espirituais, porque eu na minha infância eu via vultos, eu não conseguia dormir à noite. Quando chegava a hora de dormir, eu via assim, um vulto preto na porta do quarto. E havia momentos em que eu me sentia sufocada, a sufocar durante a noite. Isso foi durante toda a minha infância, até a adolescência. E eu nunca contei para ninguém, porque eu pensava, não contei para os meus pais, não contei para ninguém, porque eu pensava, não vão acreditar em mim. Ou então vão olhar para mim como sendo uma criança que não é normal. Então, como eu não queria ter essa sensação, eu ficava com muito medo, então eu guardava isso comigo.
6: Isso acompanhou os seus anos de vida até que fase?
5: Assim, até a minha adolescência eu via vultos, até a minha adolescência. Depois, quando chegou a fase da juventude, eu já não via vultos, mas eu tinha o terror noturno. Que durante a noite, assim, a meio da madrugada, 2, 3 da manhã, eu ia para a cama, né? E quando eu de repente despertava e eu sentia mesmo a sufocar, eu tentava pedir ajuda, que eu dormia ao lado com a minha irmã, eu tentava pedir ajuda, eu tentava pedir socorro, eu não conseguia, não saía a voz, porque eu era muito atormentada. Então chegou um momento que eu não queria ir dormir.
6: Então você tinha problemas espirituais também na família, né?
5: Na família. Tinha muita violência doméstica por parte dos meus pais. Uhum. Tinha também vício do álcool. Então isso também influenciou bastante em que eu pensava assim, que eu não tinha perspectiva já do futuro. Eu só vivia, né? Uhum. Que era tanto problema. Eu pensava que não era possível ser feliz. Então eu pensava, eu vou viver a vida e vamos ver no que vai dar.
6: Você chegou ao Universal a convite de alguém?
5: Sim, uns vizinhos nossos que conheciam a situação que nós passávamos, eles já frequentavam a igreja, convidaram os meus pais para ir à igreja. Então foi assim que nós chegamos na Igreja Universal, através de um convite, sim.
6: Você se libertou de tudo?
5: Eu me libertei, participando também nas reuniões de sexta-feira. Eu fui fazendo a corrente de libertação, libertei-me ao fim de um tempo. Deixei de ver vultos, deixei de ter o terror noturno. E fui aprendendo a vencer cada problema que eu trazia no meu interior. Porque na minha infância eu também fui vítima de bullying, então eu carregava muita carga, muito
6: traumas,
5: peso,
6: complexos.
5: Muita insegurança.
6: Você tem paz?
5: Hoje eu tenho paz. Eu ouvi falar do Espírito Santo, né, que não bastava apenas a libertação. Tinha que haver aquele trabalho completo, que era preencher também o interior, o vazio. Então eu busquei o Espírito Santo e eu recebi. Hoje eu tenho paz, hoje eu sou feliz, hoje eu não preciso assim de nada externo para me preencher. Sou completamente liberta. E graças a Deus tenho uma família estruturada, a minha vida foi Deus foi fazendo a obra dele, não só no meu interior, mas também por fora.
6: Você constituiu família?
5: Sim, eu já sou casada, eu e meu esposo estamos na fé. Então Deus me deu uma coisa que eu não pensava que fosse possível, ter uma família, onde eu tenho paz em casa, nós os dois servimos a Deus. Então é um pedacinho do céu, graças a Deus.
6: Quer dizer, o Espírito Santo mudou sua vida por completo. A senhora Marta, que está aqui conosco, quais foram os principais problemas que a senhora viveu?
7: Foi o casamento, família desfeita, e a parte financeira também estava envolvida.
6: O casamento, a senhora tinha brigas, houve separação, como foi?
7: Sim, brigas constantes, já diárias, agressões verbais, já tínhamos um filho de 1 ano quando decidimos separar.
6: Houve separação?
7: Sim.
6: Depois de quanto tempo de casamento?
7: Depois de 6 anos. Não éramos casados, mas morávamos juntos.
6: Quer dizer, a situação chegou a um ponto que já não dava mais para permanecer.
7: Sim.
6: E aí, foi a senhora que optou pelo divórcio?
7: Fomos os dois, porque a situação estava insustentável. Portanto, todos os dias discutíamos e achámos que, por bem, não nos estava a fazer bem, então separámos.
6: E as discussões aconteciam por quê?
7: Por muitas coisas. Ou porque o marido estava ausente em casa, ou porque eu também era muito ciumenta, então também trazia outras discussões. A questão do dinheiro também não facilitava e, portanto, tudo isso ajudava a ter discussões em casa.
6: Mas vou perguntar uma coisa para a senhora. Houve infidelidade no seu casamento?
7: Houve. Eu não tinha conhecimento, só tive depois, mas houve.
6: Da parte do seu marido?
7: Sim.
6: Houve traição. Mas o relacionamento do casal era frio? Ele era atencioso com a família ou desligado da família?
7: É assim, Bispo. Ele não deixava faltar nada em casa. A nível de coisas essenciais, alimento, não faltava nada em casa. Mas, por exemplo, ao fim de semana queria sempre ir sair com os amigos. Portanto, também começámos uma vida muito novos e então ele estava sempre a querer ir para a noite e acabava por nos deixar sozinhos em casa.
6: Ele queria viver a vida de solteiro.
7: Exato, é isso.
6: Casado, mas queria...
7: Mas solteiro.
6: Viver como solteiro.
7: Exato.
6: Esse casamento teve um fim.
7: Exato.
6: Essa união teve um fim.
7: Exato. Portanto, depois continuávamos a manter o contacto, porque tínhamos um filho em comum. Eu fui morar outra vez com a minha avó, ele foi para o pé da mãe dele. Nesse intervalo, eu comecei a frequentar a Igreja Universal, a minha avó já frequentava. Eu também já tinha frequentado na altura da IBI, mas depois acabei por me afastar. Então eu sabia que só ali é que eu iria conseguir o consolo para aquilo que eu estava a sentir naquele momento. Então comecei a frequentar reuniões com mais frequência, porque antes eu frequentava, mas não... Ou seja, era muito esporadicamente. O meu foco inicial era o meu casamento, era restaurar o meu casamento, mas depois percebi que a minha vida interior era mais importante. E então comecei a focar nessa parte. Fui batizada com o Espírito Santo. O meu companheiro, ao ver a minha mudança, quis voltar para um relacionamento. Quando ele me falou que queria voltar, eu disse assim: olha, tudo bem, eu gosto de ti, podemos dar uma segunda oportunidade, mas há aqui alguns pontos que eu quero que passem a existir entre nós, porque havia situações que causavam as tais discussões e que, se a gente colocasse aqueles pontos em prática, que ia mudar. Uma delas era que ele começasse a frequentar as reuniões comigo, a outra era que casássemos e a outra era que passasse a haver só uma conta, só uma carteira, porque antes não havia. Era o meu dinheiro, o dinheiro dele, E portanto, muitas vezes isso causava também discussões entre nós.
6: Ou seja, primeiro, depois dessa separação, primeiro a senhora buscou a Deus para resolver os seus problemas interiores.
7: Exatamente.
6: Quer dizer, quando chegou ao Universal, compreendeu que muito mais do que resolver o problema do lado de fora, tinha que resolver o problema
7: do lado de dentro.
6: Do seu coração, né? Tirar mágoas, ressentimentos, enfim. Se entregou para Deus. Disse para ele: ó Deus, eu estou aqui e só o Senhor pode mudar a minha vida. E se é verdade, eu quero essa mudança. Chegou a falar assim com Deus, de buscar essa mudança?
7: Sim, com certeza. Cada vez que ia, eu pedia a Deus que viesse me preencher, porque da forma como eu estava, eu já nem queria saber propriamente da relação que eu tinha. Eu queria era preencher aquilo que faltava aqui dentro de mim. E só Deus é que podia fazer isso, por isso era o meu foco principal.
6: E quando o seu marido chegou para dizer à senhora: olha, vamos voltar, vamos nos reconciliar, ficou surpresa?
7: Fiquei surpresa e ao mesmo tempo não queria perder aquilo que eu já tinha conquistado com Deus. Portanto, tive que lhe pôr aqueles três pontos, porque assim, não, sem
6: Quer dizer,
7: essas três...
6: Já não era mais a mulher carente,
7: exatamente,
6: dependente,
7: exatamente,
6: do marido.
7: Mesmo que ele dissesse: olha, não quero, então cada um seguia o seu caminho, porque eu já estava bem comigo mesma e com Deus. Portanto, ele aceitou, melhor.
6: E hoje, como é que está o casamento?
7: Abençoado.
6: Casou na igreja?
7: Casámos na igreja, casámos no civil, passámos a ter só uma carteira e, entretanto, depois já tivemos mais uma filha e temos estado a prosperar. Também a parte financeira, que também era uma das coisas que fazia muita diferença na nossa vida, e que Deus tem abençoado mais e mais. Pois, entretanto, também a nível de casamento, o meu marido antes, ou seja, fazia tempo no trabalho para não ir para casa, e agora não, agora está sempre desejoso que chegue a hora de sair.
6: Não gostava de voltar para casa?
7: Não. Eu era ciumenta e, portanto, qualquer coisinha, depois vinham os pensamentos a dizer: ah, se ligares para o trabalho, ele não está lá, e eu ligava para o trabalho. Portanto, tudo isso também derivado daquilo que me faltava no meu interior.
6: Então, por causa do seu ciúme, ele não tinha nem prazer de voltar?
7: Exatamente. Mas depois desta nova vida, foi tudo diferente.
6: Hoje o seu marido está na igreja, também recebeu o Espírito Santo?
7: Também já recebeu o Espírito Santo, os dois na mesma fé, e é um casamento abençoado.
1: Muitos gigantes afrontavam a vida da Dona Maria, mas todos eles, um por um, caíram por terra. E veja, quanto mais difícil, quanto pior for a situação, para Deus é melhor, porque o testemunho é maior. Veja que o marido dela foi diagnosticado, né, com um problema gravíssimo de saúde e lhe deram poucos dias de vida. Mas Deus derrubou esse gigante e fez o homem viver mais 20 anos. Eu não sei qual é o problema que você enfrenta, eu não sei qual é o problema que hoje tem tirado a sua paz, tem lhe afrontado. Eu sei do seguinte: o mesmo Deus que derrubou Golias no passado é o mesmo Deus que quer derrubar esse problema da sua vida. E basta uma atitude de fé, está ao seu alcance. O que você precisa fazer agora é sair de onde você está e daqui a pouco, 7h30, participar conosco no maior jejum coletivo realizado aqui na Ilha da Madeira. Você vai escrever numa folha branca, escreva numa folha branca o que caracteriza, o que representa esse gigante, seja no âmbito, seja aonde for, qual o problema que está ali afrontando. Escreva numa folha branca e você vai trazer daqui a pouco pelas 7h30, porque nós vamos apresentar o seu problema ao único que é maior que esse gigante, ao único que tem poder para derrubar e fazer esse gigante cair por terra, que é o nosso Deus. É daqui a pouco, aqui na Rua Doutor Brito Câmara, número 32, em frente à Rotunda dos Bombeiros Sapadores, na cidade do Funchal. Inclusive, eu quero deixar à sua inteira disposição agora a nossa linha do SOS Espiritual, para que você possa ligar, você possa agora falar com um dos nossos atendentes e, quem sabe, tomar essa atitude, esse primeiro passo, essa força. Você vai, através dessa orientação, receber força para que então você possa, ainda hoje, estar aqui na nossa Igreja Universal, mais precisamente no Cenáculo da Madeira, aqui no Funchal. Tá certo? Eu quero deixar esse intervalo que fala justamente sobre a linha do SOS espiritual e quero deixar essa linda canção com todos os nossos amigos ouvintes. Nós já voltamos para dar continuidade ao nosso programa.
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0: O que é o jejum? O jejum é uma abstinência parcial ou total de alimentos e tem por finalidade afligir o corpo físico a fim de se alcançar mais força para o corpo espiritual. Durante o jejum, o espírito fica mais forte, pois os desejos da carne são anulados pela força do espírito. Por isso, consideramos o jejum o clamor mais fervoroso do que é feito com os lábios, porque nele há gemidos inexprimíveis da alma humana em busca de benefícios individuais ou coletivos. Como se deve dar início ao seu jejum? Para participar na reunião das causas impossíveis, escolha um lugar reservado e na sexta-feira à noite, dobre os seus joelhos antes de dormir e repita a seguinte oração: Meu Deus, eu abro esse jejum em favor de resolver o meu caso impossível. E aí, você deve dizer para Deus qual é o seu caso impossível. Depois escreva numa folha essa mesma causa e no sábado pela manhã deve ir até o altar apresentar o seu jejum a Deus e colocar sobre o mesmo a causa que você traz por escrito. E nesse momento você deverá fazer a seguinte oração: Meu Deus, no teu altar eu te apresento o meu jejum para resolver essa causa impossível. Até o momento, você fez a sua parte. Daí em diante, o restante é com Deus. Jejum das causas impossíveis. A última porta que você irá bater para resolver a difícil solução. Recebemos a causa que vos demasiadamente difícil fareis vir a mim e eu ouvirei.
1: Muito bem, estamos de volta com todos. Bom dia amigo, bom dia amiga. Que prazer imenso, que bom que você está junto, que você está ligado, que você está conectado. Esse sábado vai ser uma bênção, será para si um sábado de vitória. Por isso nós afirmamos, não tema, não tema, você vai dar a volta por cima. Não tema essa situação, ela não será o fim. Pelo contrário, o nome do Todo-Poderoso, do nosso Deus, será glorificado, será santificado na sua vida. Agora, claro, você precisa, necessita fazer a sua parte. E nós já estamos aqui nos preparando, nós já estamos aqui em prontidão, porque 7h30 em ponto, começamos então o maior jejum coletivo nesse propósito da queda do Golias. Esse Golias vai cair, esse problema vai, sabe, soltar, largar a sua vida. Você vai vencer essa situação.

0: Nós vamos agora ouvir como que você deve participar dessa reunião do jejum coletivo. De que maneira, como que você abre um jejum? Afinal de contas, o que é jejum? Que propósito é esse? Esse intervalo vai falar em pormenores como que você deve fazer antes de chegar aqui e como que você deve participar para ter resultado na sua vida, um resultado prático, resposta. E em seguida, nós vamos então conhecer o testemunho também da dona Cecília Fernandes, ela que sofria com vários problemas.
1: A minha vida foi muito difícil. Eu tinha medo de ir aqui e acolá sozinha. Era de dia, não era de noite, era de dia mesmo. E eu tinha medo. E aí fui uma pessoa muito difícil, porque eu não desabafava, não dizia o que era, não é? Depois casei. A vida ainda se complicou mais, porque comecei a não dormir, tinha pesadelos. Eu já em nova tinha um bocadinho assim, aquele... Dormia mal. Os problemas começaram a se agravar. Eu nunca estava bem, eu é comecei a ouvir vozes. Sabe, comecei a ouvir vozes dentro da minha casa. Que eu ouvia voz e aí é que começou a coisa mais forte, né? E é que depois, pronto, eu comecei a andar mais triste. E... tinha medo de estar em casa, sozinha, mas na rua. Também tinha medo, mas acompanhada, eu queria estar ao pé das pessoas. Não dormia, tinha muitos pesadelos, eu tinha sonhos horríveis. Eu só sonhava com coisas, com pessoas mortas, com... Quer dizer, que andava sempre assim, com medo daquelas pessoas a ser mortas e pessoas sofridas. Pronto, eu andei, quer dizer, meus sonhos era só. Às acordava muito, às vezes até gritava, ai, por causa do sonho. Comecei a dar nos médicos, os médicos diziam que era depressão. Passei a minha vida sempre em médicos, em psicólogos, psiquiatras. Eu nunca estava bem. E depois eu dizia para o meu marido, ai, homem, eu quero morrer. E quer dizer, nisso, o meu marido que andava sempre a ver se a gente ir a um lado que me. Depois que eu me curasse, não é? Eu tomava muitos calmantes. Às vezes não era bem aquilo que o médico dizia, até tomava mais para ver se... Mas nada. E eu dizia ao meu marido, olha, mais vale morrer que andar aqui neste mundo. Também a minha filha não se sentia bem. E eu já pensava, bem, ela vai ser como eu também. Aí eu entrei em pânico mesmo, entrei em pânico. Vi nela que ela não estava bem. Eu disse, ai meu Deus, não me digas que ela já está no mesmo problema que eu tenho. E foi na altura que eu... conheci a igreja. Uma colega minha que andava lá e viu-me assim, não é? Com tanta tristeza, com tantas coisas, e ela disse: olha, Cecília, eu vou-te aqui dizer uma coisa. Vai assim, assim, e estar em Alvalade. O meu andava assim, não é? Com estes comprimidos todos e andava com a grande pressão. E eu disse assim: ai meu Deus, e parece que eu vi de lá, mas com uma certeza que ia-me curar. E eu assim, fui a tanto lado. Tanto lado, mas isto é assim, tem que se abrir uma porta para mim, é que eu vinha mesmo assim. E não é que logo naquela noite eu tomei o comprimido, tomei, mas comecei logo, esta noite dormi bem. No outro dia, logo a seguir, logo assim, no fim de um dia ou dois, eu sempre digo assim, hoje, agora, se eu por acaso eu não dormir, eu depois levanto-me e vou tomar. E depois aí comecei, olha, adormeci, e depois daí para a frente, nunca mais tomei comprimidos meus. Nunca mais. Hoje então, não sei o que é isso. Ando bem, nunca tomei mais um comprimido sequer. Sou uma pessoa realizada em tudo. E hoje sou uma pessoa que ando bem. Tenho uma família muito realizada, muito, muito boa. Para mim, que não pode ser melhor. Agora é uma paz. Ando bem. Uma paz de espírito. Não sei, olha, é tudo diferente antigamente. Deus representa-me tudo. Tudo, tudo. É a coisa mais maravilhosa que eu tenho comigo.
0: Muito bem, olha, estamos aqui com a dona Lina Teles, ela que teve também uma experiência participando aos sábados no jejum coletivo.
2: Usei fé no jejum de sábado e fui lutando sempre. E tive 2 anos a fio a lutar sempre pela mesma causa. Não desisti até vencer, porque tinha uma dívida de 124 mil euros. Esses 124 mil euros foi contribuído por uma... Eu tinha uma fábrica de confecções e por bruxaria que fizeram, datearam dentro da loja e tive que encerrar a loja e fiquei contribuído a essa dívida. Então aí eu lutava para pagar e nunca chegava a pagar a dívida. Era impossível.
0: Quer dizer, tudo, né, o que a senhora pôde fazer, a senhora fez. mas era uma situação impossível. A senhora reconhece isso?
2: Sim, reconheço, porque eu pagava milhares de euros e nunca aparecia a dívida paga, nunca aparecia. Cada vez mais aumentava, porque era 72 mil euros e passou a 124 mil euros. E ia já com 18 anos. 18 anos e eu não conseguia pagar. A partir do momento que eu usei a fé nas causas
0: impossíveis... A senhora se revoltou contra essa situação?
2: Eu revoltei-me com a situação e eu não aceitei, porque...
0: Não era justo,
2: A bruxaria não é de Deus e não era justo ter uma dívida que não fui eu a contribuí-la. Uhum. Então, como eu lutei nas causas impossíveis, no jejum de sábado, e consegui pagar essa dívida. Fiquei livre dessa dívida.
0: Está livre.
2: Estou livre.
0: Deus fez o impossível acontecer.
2: Sim, senhor.
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4: A senhora Paula chegou à Universal com um tipo de problema?
5: Então, eu cheguei à Universal com problemas espirituais, com um casamento destruído, tudo porque eu tentei, digamos assim, compensar o vazio que eu tinha. Não é? O meu problema já começou na minha infância, em que eu já assistia os problemas que havia dentro do seio familiar e principalmente problemas que a minha mãe passava. E eu, querendo ou não, absorvi aquilo tudo.
4: Casou com que idade?
5: Com 21.
4: Os problemas começaram no começo do casamento?
5: Antes.
4: Antes?
5: No namoro, sim. Tudo já apontava que não ia dar certo. Mas como eu queria, de alguma forma, tentar tapar o vazio que eu tinha, não é? Derivada da tristeza que eu tinha profunda, por causa dos problemas no seio familiar, então, digamos assim, eu achei que tudo aquilo havia de se resolver dentro do casamento, não é?
4: Por exemplo, quais os sinais que a senhora teve durante o namoro?
5: Muito ciúme.
4: Da parte dele?
5: Dos dois. Muito ciúme, inseguranças, muita briga, sinais de agressão. Eu via que ela era uma pessoa agressiva. Mas mesmo assim... Nós brigávamos um dia, no dia seguinte já estava tudo bem. E aí eu esquecia. Uhum. Não é? Sempre com a esperança que depois do casamento havia de ser diferente.
4: Mas não foi?
5: Não foi.
4: Então aquilo que acontecia de negativo no namoro, no casamento, aquilo se intensificou?
5: Sim, muito mais. Muito mais. Entretanto, quando eu casei, já estava grávida. Não é? Pelo menos de 2 meses estava grávida. Também foi um dos motivos que levou nós a casarmos, não é? E assim que eu fiquei grávida e nós casamos, tudo piorou. Eu achei que com a gravidez as coisas haviam de, como toda jovem, não é? Haviam de melhorar, mas não, piorou. E aí, se eu já tinha problemas espirituais, na gravidez os problemas espirituais intensificaram.
4: Ele passou a ser mais agressivo? Ele batia na senhora?
5: Depois dos meus filhos nascerem aí, sim, houve uma primeira agressão. Foram 2 vezes, as outras vezes que nós brigávamos ele tinha gestos mais agressivos, não é? Só não o fazia, que eu, as vezes que foi o próprio Deus que me livrou, mas foi assim que eu comecei, quando eu descobri a primeira traição da parte dele, ele tornou-se mais agressivo e aí ele agrediu-me realmente, fisicamente. Quando eu descobri aquilo que ele havia feito.
4: Quer dizer, ele traía, a senhora descobriu, ele bateu na senhora.
5: Uhum.
4: E esse casamento terminou?
5: Terminou. Exatamente.
4: Ela não aceitou aquela agressão?
5: Não aceitei.
4: Ao chegar à Universal, foi através de um convite? Como foi?
5: Foi através da minha mãe, que a minha mãe também recebeu um convite Ela foi por causa da enfermidade do meu pai, que ele tinha um cancro. E principalmente a minha mãe chegou na Universal por causa dessa situação. Entretanto, conforme ela foi ser entregada a Deus, eu comecei a ver uma diferença nela. O que é que eu vi? Realmente que ela estava muito mais equilibrada, havia uma paz, havia... Ela tinha algo diferente. Eu olhava para ela, eu via no olhar dela algo diferente. E eu queria aquilo.
4: A sua mãe estava na Universal e ela procurou por conta do marido, no caso seu pai,
5: sim,
4: que estava com câncer. Ele foi curado do câncer?
5: Foi, sim. Deram-lhe 6 meses de vida.
4: Ele tinha 6 meses de vida?
5: Sim.
4: E foi curado?
5: Foi curado.
4: Quer dizer, já era um grande testemunho para si, né?
5: Exato. Porque,
4: imagina, seu pai tinha que tipo de câncer?
5: No estômago.
4: E a sua mãe lutou por ele e foi curado?
5: Foi sim. Foi curado.
4: Quando a senhora resolveu aceitar o convite? Porque nós entendemos sua história. A senhora casou com homem agressivo,
5: exatamente,
4: ciumento, que atraía a senhora. A senhora largou esse casamento porque não tinha como continuar. Chegou um dia que a senhora pensou, eu vou então à igreja, vou lá, vou ver se é verdade.
5: Isso.
4: Teve esse dia?
5: Teve sim. Fui e como eu via sempre os meus filhos doentes, a minha vida totalmente miserável, não conseguia trabalho, nada, eu estava completamente na lama, bispo. Então, eu dentro me disse, eu tenho que fazer alguma
4: coisa.
5: Só
4: não tinha nada a perder.
5: Exatamente.
4: O que custava aceitar o convite da sua mãe?
5: Exatamente.
4: Com a vida destruída, no fundo do poço, na lama, não tinha nada a perder.
5: Nada.
4: O que aconteceu de bom na sua vida na Universal?
5: Libertei-me, perdoei tudo aquilo que o pai dos meus filhos me tinha feito. Perdoei as pessoas que eu achava que me iriam ajudar, apoiar, de alguma forma foram as pessoas que me deixaram, digamos assim, na mão, não me apoiaram, não me ajudaram. Perdoei estas pessoas e procurei, inclusive, estas pessoas, pedi perdão.
4: Como é a sua vida hoje?
5: Hoje eu estou liberta, eu tenho o Espírito Santo, tenho paz, tenho alegria, trabalho para um órgão do Estado, os meus filhos, o mais velho é um homem formado, o mais novo está a acabar a faculdade, tenho a minha vida, tenho o meu carro, sou próspera, sou feliz e, acima de tudo, tenho paz, que era o que eu não tinha.
0: Está aí, mais um caso verídico de alguém que venceu, derrubou o Golias, derrubou o gigante e hoje se tornou um testemunho daquilo que Deus pode fazer. E o mesmo vai acontecer consigo. Meu amigo, minha amiga, saia de onde você tem que sair, faça o que você necessita fazer, venha como você precisa vir, venha como está. Você que me ouve agora da extremidade da ilha, você que nos ouve agora talvez de uma zona mais remota, você tem a dificuldade mesmo para chegar aqui no cenáculo, olha, não meça esforços, porque no trajeto que você faz para chegar aqui, você já demonstra a sua fé. Só de você sair de casa e vir nessa fé, Deus vai lhe abençoar. Então, se você está agora, sabe, lá na ponta do Castelo, Caniçal, Santa Cruz, Porto da Cruz, na zona ali de São Vicente, Santana, você que nos ouve lá do Porto Muniz, né, do Ponta do Pargo, essas zonas aí, só de você sair de onde você está e se dirigir, o Espírito Santo, o Espírito do impossível, já vai se manifestar na sua vida. Você não vai sair sem resposta. E você que já é membro da Igreja Universal, ou você tem uma religião, você é de outra denominação, mas você nunca usou esse poder do jejum e da oração em seu favor, eu quero convidá-lo a fazer isso coletivamente, daqui a pouco, 7h30, na rua Doutor Brito Câmara, número 32, tá bom? Bem, nós vamos então ficando por aqui, vamos nos despedindo nesse momento, estamos lhe aguardando, é daqui a pouco, 7h30, o início dessa poderosa reunião. Continuação de um ótimo final de semana, excelente sábado para todos e até amanhã.
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1: Vem a 14ª edição da Feira do Livro Francisco Álvares de Nóbrega. O evento vai decorrer de 21 a 24 deste mês, na praça, no Largo da Praça, reafirmando-se como um dos momentos culturais mais marcantes do concelho. A Câmara Municipal de Machico, que é a entidade organizadora, propõe uma programação diversificada e um forte envolvimento da comunidade escolar com apresentações literárias, concertos, teatro e muito mais. Com o objetivo de promover a leitura enquanto ferramenta de desenvolvimento cultural, o Sertão procura também valorizar a tradição oral e escrita, divulgar autores locais e regionais e homenagear a figura de Francisco Álvares de Nóbrega, poeta mexiquense, nascido em 1773, é considerado o maior vulto da literatura local, com reconhecimento no plano regional e nacional, ficou conhecido como o Camões Pequeno. O evento vai acolher 12 stands de editores e livreiros, entre os quais FNAC, Livraria Vitória, Alfarrábio, Alfa Revista do Funchal, Xerabanda e diversas entidades institucionais e associativas. A feira integra ainda uma ludoteca dinamizada pelo Serviço Educativo da Biblioteca Municipal de Machico, reforçando a vertente pedagógica. A Escola Básica com Pré-Escolar do Porto da Cruz assinalou ontem o Dia da Família com uma iniciativa que pretendeu reunir crianças do pré-escolar e do primeiro ciclo, as suas famílias e a comunidade educativa no ambiente marcado pela alegria e pelo convívio. A iniciativa teve para objetivo principal valorizar a parceria entre a escola e a família, reforçando a importância de uma educação mais participativa e próxima de todos os envolvidos no percurso escolar das crianças, para que a sua formação seja integradora, diversificada e integral enquanto cidadãos, refere o estabelecimento de ensino. Os alunos apresentaram diversas atuações preparadas ao longo do ano em contexto educativo, às quais as famílias puderam assistir, proporcionando assim momentos de animação e emoção a todos os que puderam estar presentes. O evento culminou com um jantar convívio na escola, que reuniu cerca de 200 de participantes. No desporto, o futebol nacional recebe este sábado o Vitória do Guimarães no último jogo do campeonato. A partida está agendada para as 19 horas. Na divisão, ao encontro que vai valer uma época inteira, o treinador dos Alvinegros pediu um reforço de peso para este derradeiro esforço do emblema da Chopana. Tiago Margarido pede o apoio dos adeptos para selar a permanência na Primeira Liga.
2: Os adeptos têm perfeita noção que, se trabalharmos em conjunto, vamos estar mais próximos daquilo que é o objetivo, o grande objetivo da época. Como tal, o meu repto é sempre esse, é trabalhamos em conjunto, que adiram ao jogo, que venham ao jogo em massa e que trabalharmos em conjunto para conseguir o grande objetivo da época.
1: Os madeirenses têm ainda uma vantagem no confronto direto com as três equipas que surgem imediatamente atrás na classificação, bastando uma vitória, um empate para garantir automaticamente a permanência. Nesse sentido, Margarido não está preocupado com as partidas que envolvem os adversários diretos, até porque o conjunto madeirense depende apenas de si para concretizar o objetivo.
2: Sinceramente, não pensamos nisso. Honestamente, o que nos preocupa é vencer o jogo. Vamos entrar no campo para sermos nós a selar as contas da manutenção. Não queremos estar preocupados naquilo que vai acontecer nos outros campos, portanto o que nós vamos estar única e exclusivamente focados é em fazer o nosso trabalho, e o nosso trabalho é única e exclusivamente conseguir uma vitória para o Clube Desportivo Nacional.
1: Tiago Margarido, Nacional Vitória de Guimarães, último jogo da época, este sábado a partir das 18 horas na Chopana.
3: Na segunda liga, o Marítimo terminou a época com uma derrota na despedida do treinador diante do Desportivo de Chaves. A equipa verde-rubra perdeu por 3-1, um jogo que não estragou a festa dos adeptos de uma época totalmente positiva para os madeirenses. No final da partida, Miguel Moita, que deverá estar de saída do clube, assumiu em declarações à Sport TV a culpa na derrota, sublinhando que a mesma não mancha em nada a grande época feita pela formação maritimista.
4: Hoje não foi o nosso melhor jogo e a responsabilidade é minha, porque ao contrário do que aconteceu no jogo com o Penafiel, eu fiz um esforço enorme, eu tinha o dito, para os manter focados e concentrados, e talvez esta semana não tenha conseguido, porque não fomos a equipa que costumamos ser, falhamos muitos passos, acho que foi o jogo em que falhamos mais passos, que não é normal. E depois não conseguimos também no ataque ser a equipa que normalmente somos, agressivos, ofensivos, criar situações. Mas isto aqui não acaba por manchar a grande época que fizemos, como é óbvio. O jogo em si não foi o melhor, mas fizemos uma época fantástica, fomos campeões e olha, foi com muito orgulho que treinei estes jogadores, foi com muito orgulho que fui campeão, que fizemos evoluir a equipa e estou muito orgulhoso destes jogadores e desta oportunidade no clube, no Marítimo.
3: Palavras de Miguel Moita com sabor a despedida dos Verde Rubros.
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6: Olá, muito bom dia. São 10 horas e também 2 minutos desta manhã de sábado, dia 16 de maio de 2026. Cá estamos nós para mais uma grande manhã com este seu programa, com música, surpresas e muito mais. Programa, como sempre, a partir dos estúdios da Rádio Festival, frequência 98.4 FM, a Rádio do Conselho da Ribeira Brava, para este concelho e muito mais, mas juntamos mais amigos aí na telefonia, através das nossas rádios FM, no simultâneo com a Rádio Sol, frequência 103.7 FM, a Rádio do Conselho da Ponta do Sol, passamos pelo centro, claro, Funchal, Câmara de Louros, vamos até este, com a vertente sul e norte, com a Rádio Zarco, frequência 89.6 FM, a Rádio do Conselho de Meixico e também a Rádio Palmeira, frequência 96.1 FM, a Rádio do Conselho de Santa Cruz. Quatro rádios em simultâneo, destas rádios do Grupo Rádios Madeira, para o único programa desta manhã de sábado, que promete. Via internet, estamos também consigo 24 horas por dia, claro, no site individual de cada rádio, em www.rfestival.pt. De igual modo para rsol.pt, rezar.pt, rpalmeiro.pt, 24 horas também por dia, cá dentro em qualquer parte do mundo. Em podcast também fica os nossos programas lá gravados, basta só no motor de busca escolher o dia, se não ouvir a programação e poderá voltar a ouvir. Também contamos sempre nas manhãs de sábado o nosso habitual live, o nosso live no vídeo das páginas do Facebook das nossas rádios. Programa sempre interativo, também com a participação dos nossos ouvintes. E hoje temos um programa em família, não estivéssemos nós a celebrar o Dia Mundial da Família. Fazendo referência ao estado do tempo para o dia de hoje, é dentro para o dia de amanhã, uma mínima de 16 graus e uma máxima de 21. Para já e para a Costa Sul não há previsão de chuva. Poderá acontecer apenas nas vertentes norte e nas terras altas. O vento também não estará assim muito forte, a nível regional até 40 km hora, e como sempre nos extremos leste e oeste da Ilha da Madeira, e no Funchal inferior a 15 km hora. Quanto ao estado do mar, costa norte ondas de 1 metro e 2 metros de altura, ondas inferior a 1 metro no, na costa sul. Temperatura do mar, 18 a 19 graus. Ah, este fim de semana vou a um mergulho. O fim de semana passado não consegui, o mar estava alteroso e frio, mas este fim de semana não vai falhar o meu mergulho de fim de semana. Passando agora aqui a câmara para o nosso convidado e hoje em família connosco, é a primeira vez que reúne a família aqui na nossa companhia. Sim, senhor, já estão a reconhecer. Temos então o nosso amigo Rony de Mel, que nos traz a gratidão de Deus, não é assim? Temos a Delta, que é a sua esposa, e a filhota que é, como é o teu nome?
7: Kika.
6: Diz lá que não ouvi.
7: Kika.
6: Ah, Kika.
8: A Kika de Mel.
6: Assim estamos, a Kika de Mel. Estamos assim então em família para uma manhã cheia de motivos para estar connosco. Rony, muito bom dia, sempre um bem-vindo aqui à nossa rádio, às nossas emissões do sábado de manhã, com o nosso público e o nosso ouvinte, quer na internet, quer também aqui no estúdio. O telefone já toca, mas aguardem os amigos. A música ainda vai rodar e vamos ouvir. Vamos ouvir então este tema que o Rony está a lançar. E penso que isto tem algo de sentimental, não é?
9: Tem.
6: Há uma gratidão.
9: Já. Bom dia, Rogério. Bom dia a todos os ouvintes da rádio. Eu que agradeço pelo carinho e por sempre nos receber bem aqui e cuidar do nosso trabalho bem, tão bem como vocês cuidam sempre. Bom dia a todos. Sim, essa gratidão a Deus é uma música especial que em palavras é difícil de expressar, claro. Ela conta aí um pouco, um resumo da nossa história. E geralmente agradecemos, lembramos de agradecer a Deus só quando a coisa está embaixo, né? Quando a coisa está difícil, mas está correndo muito bem. Tanto que estamos aqui hoje também.
6: Exatamente.
9: E faz parte do nosso trabalho. E é um privilégio estar aqui, como sempre já disse.
6: E além da música, queria referir também, o videoclipe está excepcional. Está, quem ainda não teve a oportunidade, está nas páginas do Facebook.
9: Na página do Facebook e está no canal do YouTube da Editora Espacial. Basta Rony de Mello, gratidão a Deus, aparece logo. Vale
6: exatamente.
9: A pena.
6: Exatamente. Gravado no Porto.
9: Gravado no Porto, na Vila Nova de Gaia.
6: Exatamente.
9: Na Capela do Senhor da Pedra.
6: Exatamente.
9: Por acaso é muito bonito.
6: É interessante essa capela, quando o mar está cheio, não se chega. Quando a maré está alta, não se chega lá.
9: Não se chega.
6: Só a câmara abaixo. Por isso, tudo esse ar envolvente à música, tudo proporcionou para que fosse mesmo o tema gratidão a Deus.
9: Justo, porque já fizemos vários tipos de músicas. Como tu sabe, não tem ninguém melhor do que. Do que tu e toda a tua equipe que conhece o nosso trabalho. Já fizemos vários estilos de músicas e eu acho que esse era o momento certo para a gente agradecer a Deus por tudo de bom que tem acontecido. De bom e de menos bons, né? Que foi. O que aconteceu de menos bom foi justamente para alimentar a nossa força e dar força para seguir em frente, né? E preparar mais ainda. Então é hora de agradecer e, como já disse, em palavras é difícil, então eu fiz a canção, que não é uma canção comercial. Fiz ela mesmo para. Uma forma de gratidão, não só a Deus, Deus em primeiro lugar, claro, mas, claro, todos meus ouvintes, fãs, seguidores e a toda a minha família também. E a todos vocês, claro.
6: Exatamente. E assim vamos então aqui ouvir esse tema, aqui na abertura da nossa emissão, mas haverá outros temas, porque além do lançamento, é um tema que os nossos amigos estão aí desse lado para. Não aqueles que ouvem rádio, aqueles que sabem ouvir rádio. É preciso ouvir e estar atento.
9: Ouvir,
6: gratidão a Deus. Se ouve-se rádio e não está atento, só passa.
9: Justamente.
6: Isto é uma música que a pessoa tem que estar concentrada e ouvir. Está a fazer algo para apenas 4 minutos para ouvir a letra e a música. Gratidão a Deus.
9: Muito bem.

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1: Sem dúvida, uma grande canção, um grande tema, letra maravilhosa. É tempo também de deixar um olá aos nossos amigos. Como disse, já algumas mensagens perdi, não sei o que se passa, não consigo voltar atrás, mas desde já cumprimento a Lúcia Santos, que nos ouve no Caniço. A Delta Amel, que está aqui connosco em família, neste dia celebrando o Dia da Família. Maria Ornelas, o António Bacaim, um grande abraço. Sr. Rocha, da Bem Posta, Água de Pena. Melim Fernandes. E Maria Ornelas. Zé Drummond, Duarte Caetano. Maria de Jesus, Leonor Coelho, Daniel Sol. Vão conversando, vão ouvindo a nossa emissão, Gracinda Quintal. Muitos fãs do nosso amigo Rony. Para trás ficou também a mensagem do meu sobrinho, Paulo Sancho. Não sei o que se passa aqui, exatamente no meu direto. Algumas mensagens vão ficando para trás, mas como sempre, eu sei que ele pede a benção ao tiozinho, não esquecendo os filhos, o pai, mano maior, Sancho Capelo, a mana Eva, e estás abençoado, Paulo. Fica connosco, no entanto, já passou aqui a tua mensagem, não consigo ler na íntegra, mas é mais ou menos isso.
2: Fátima Gaspar também, bom dia.
1: Fátima Gaspar está conosco, o Furacão.
2: Está, Fátima Gaspar. Temos aqui também o Fábio Sebastião, de Londres.
1: De Londres, Dudu Madeirense.
2: Dudu Madeirense, bom dia, primo. Está tudo bem?
1: E são alguns dos vídeos. Isto, claro, sem contar, o telefone continua a tocar. Sem contar aqueles que nos ouvem através das nossas rádios em FM. Será uma manhã então em família, temos a Delta, mas temos alguém especial também aqui em estúdio, que é a Érica. Olá, Érica.
3: Francisca.
2: Delta. Maria França, Kika de Melo.
1: Onde é que vais buscar a Érica? Nós falamos aqui. Maria França.
2: Olha, Maria Francisca.
1: Ainda um nome mais bonito que Érica, podes crer. Obrigado. Está tudo bem contigo?
3: Está.
1: Olha, como é que tu surges a cantar com o pai? Ouvias ele cantar em casa, não foi?
3: Sim, começou quando o pai fez uma música para mim, que é Minha Razão de Viver. Quando eu fui ouvir, eu quero cantar.
1: E eu
3: fiz a música com o pai e agora eu fico cantando.
1: E tu cantas outras músicas sem ser essa, não é?
3: Sim.
1: Ah, vamos ter essa oportunidade de ouvir a cantar aqui com o pai a vivo e cores, que será um momento maravilhoso.
2: Ao vivo e cores, ela canta. E também lembrando que ela já gravou mais dois temas, está disponível no Spotify, no YouTube. Inclusive eu trouxe um hoje para deixar aqui de presente, para quando possível, puder fazer o... E brevemente, claro, ainda vamos dar uma preparada, estou gravando já, produzindo o álbum dela. E quando estiver pronto...
1: O trabalho
3: tenho
1: dela.
3: Tenho um canal do YouTube, eu faço vídeos.
1: Como é? Diz lá, pastor.
3: Kika de Melo.
1: Ah, eu então enganei-me. Eu fui buscar a Érica, mas tinhas-me dito qualquer coisa, Kika. Eu que baralhei. Kika de Melo.
2: Kika de Melo com capa, dois capas.
1: Dois capas.
3: E
2: um Melo com
3: capa.
2: Um L.
1: E eu então sabia que tinha sido um nome assim parecido. Olha, a memória falhou, chamei-te outro nome. Kika, agora já não me esqueça. Tu gostas então de cantar com o pai, já estás a preparar esse trabalho e tens assim já, digamos, um dote de artístico, de cantora. Quantos aninhos tens?
3: Oito.
1: Oito aninhos. Olha, e que tal brindarmos já os nossos amigos, os dois, a cantar?
2: Podemos fazer. Essa música, Minha Razão de Viver, vai ser a primeira hoje. E vou deixar só ela cantar.
1: Ah, sim, só ela.
2: Que se calhar hoje eu não vou dar conta.
1: Ouvimos cantar
2: Depois ouvimos aí, mas depois aqui. Na próxima vez eu garanto que a gente faz todo
1: mundo. A gargantinha está precisando de uma poncha. Talvez da zona da poncha e não vê uma ponchinha logo no jejum.
2: O pessoal fala para parar de beber. Eu parei de beber, agora só vivo doente. Vou voltar a beber normalmente.
1: Não. Estão aqui então em família, componente aqui do Rony de Mel. E então vamos ter a nossa linda Kika a cantar.
2: Eu vou baixar aqui o microfone um pedaço.
1: Pode ser, sim senhor. Para o... Isso, te faz muito bem por causa do som da... da viola, e vamos lá, Lívia.
3: Está
1: tudo pertinho. Vamos a isso.
2: Agora direto no seu coração, Kika de Melo.
3: Deixa comigo, papai.

0: Que lindo, Kika. Parabéns. Uma salva de palmas para ti, merecida.
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0: E vou novamente direitinho ao direto, já que algumas mensagens vão ficando para trás e não consigo reaver. Duarte Caetano, 5 estrelas. Kika de Melo. Fábio Sebastião. Essa bandida está a cantar lindo. Fátima Gaspar, o nosso furacão. José Oliveira. Verónica Pereira, na África do Sul. Bom dia ao seu convidado, Rony de Melo. Muito sucesso. E já agora também à Kika, Verónica.
4: Bom dia, Verónica. Já sabe que final de semana, Verónica, a gente vai se encontrar aí. Essa semana eu estou em digressão para a África do Sul.
0: Ah, é?
4: É.
0: Vai atuar onde?
4: Vou atuar em Johannesburg. Na festa da Nossa Senhora de Fátima, dia 24 agora, 24 de maio.
0: Está próximo.
4: Deste mês, já próximo. E depois, o pessoal da África do Sul se prepare e depois volto para a Ilha da Madeira no dia 27. E no dia 28, eu sigo para o Canadá, numa digressão também no evento dia 29 a 31. É festa de Portugal e a festa lusofônica no Canadá. Ainda esse mês.
0: Esse é o bicho cheio. E aqui que vai já, não é?
4: Não, esse mês ela não vai.
0: Ainda não vai.
4: Como são muitos dias, tem escola.
0: Tem escola.
5: Eu não posso perder a escola.
0: Pois não.
4: Não pode.
0: Tens que cantar e também estudar, não é verdade? Aldora Maria Teixeira Gonçalves, muito bom dia. Como disse, pode ter algumas mensagens, mas o meu Facebook aqui no computador tem feito esta semana, não sei porquê. E ele não vai buscar as perguntas, ou melhor dizendo, as mensagens mais antigas e vão ficando para trás. Rony, e já agora também, não sei se a Delta consegue chegar ali o microfone.
6: Sim, sim.
0: Que eu quero fazer uma pergunta à Delta.
6: Sim.
0: Olha, podes te levantar e dar um lugar à mãezinha, depois já voltas
6: a.
0: Isso. Exatamente.
7: Está bom da mamãe.
0: Primeiro, ia perguntar a Delta como é a conciliar a vida ao lado de um homem destes que não para.
8: Olá, bom dia a todos. Um feliz dia da família para todos nós. Rogério, assim, o que é que eu te digo? Já estou habituada, já vai 21 anos.
0: Já há 21 anos, só habituas, não é?
8: Sim.
0: Estas digressões também fora... também os ensaios, essas coisas, tem que conciliar. Está tudo...
8: Sim, sim, eu quase todos e vou com ele, né? Mas tem uns agora que não estou aí mais por causa da menina também, porque é muitos dias, a menina precisa com
0: estudar
8: que...
0: e
8: exatamente.
0: Ela tem uma voz linda,
8: muito obrigada.
0: Vai lá chegar, mas é preciso também ter o preparativo para
8: ele. Ele vai para a África do Sul agora, só vou com ele no dia 27 para o Canadá. África do Sul e não vou, porque é muitos dias e a menina estuda, é complicado.
0: O Canadá é quando?
8: De 27 que a gente vai.
4: 29, 30 e 31.
8: Sim.
0: De?
4: Maio.
8: É tudo maio.
4: Tudo em maio. É tudo esse final de mês.
5: Nesse mês.
0: Isso é que vai ser então.
4: E lembrando que em julho vai haver um grande festival madeirense em Londres. E vamos estar presente dia... lá são... 3, 4 e 5 de julho. Mas eu vou estar com minha banda pela primeira vez em Londres, em com banda.
0: Aí a banda toda.
4: 4 e 5 de julho, na grande festa da Madeira, em Londres, em Purley, uma festa organizada pelo Farol. E a gente vai estar presente lá com a banda. E já agora convido todo o pessoal.
0: Está nos ouvindo lá. Delta, eu sei que tem orgulho no Rony. Agora com esse orgulho à sua menina, à sua princesa.
8: Oh, é bom, Rogério, vou te ser sincera. Eu, por acaso, já começamos... Ela tinha, o quê? Uns 3 aninhos a gente já começou a ver ela a cantar. Começou a cantar aquelas musiquinhas de criança. Exatamente. É assim, é um orgulho. É um orgulho. E o Rony sempre dizia que gostava de ter um filho que seguisse os passos dele. Vamos ver.
0: E uma das coisas boas que faz crescer, exatamente... É ter o apoio da família.
8: Sempre que Deus me der vida, eu junto sempre o meu apoio. Sempre.
0: É verdade. A Fernanda Carreira, um abracinho também connosco na Ribeira Brava e outros amigos mais. Olha, por que não? A receber a primeira chamada. Isto é um programa interativo, o telefone toca desde as 10. Temos 3 CDs para oferecer. Vamos conversar com alguém nesta manhã. Olá, muito bom dia.
6: Bom dia, Rogério, tudo bem?
0: Bom dia, Sr. Rocha, está tudo bem consigo?
6: Tudo bem, bom dia para a família real, belga.
0: Família real.
4: Muito obrigado, bom dia também para toda a família, beijinhos.
0: Sr. Rocha, está bom tempo aí.
6: Deu uma orvalhada esta noite, uma orvalhada, mas agora está bom.
0: Verdade. Sr. Rocha, nós temos 3 CDs para sortear, mas mesmo não dando a resposta certa, todos vão ao sorteio. E como estamos aqui perante um amigo que nasceu do Brasil, mas tem naturalidade portuguesa, eu quando lhe disse o que ia perguntar, ele já a conhecia. Já ouvi falar que é um mão de vaca?
6: Mão de vaca?
0: Mão de vaca.
6: Não estou a ver agora,
0: está a ver na panela. Também é bom.
4: Cozidinha,
6: é?
0: É?
6: Não sei, é mão de vaca.
0: Não, como é que digo? Você é mão de vaca.
6: Você é mão de vaca. Ou uma relas.
0: Algo a ver por aí. Mas fica para o sorteio. Deixa a sua mensagem, querido amigo.
6: Bom dia, pois, toda a gente, todos os meus amigos que me conhecem e meus sócios por Mel, tudo bom?
0: Tudo bom.
4: Muito obrigado, meu amigo, obrigado.
0: E já sabe que fica também aqui para ser habilitado do CD, está bem?
6: Obrigado.
0: Então vamos conversar com os nossos amigos. Grande amigo Idalécio Góes, um grande abraço, grande Idalécio. Não esquecendo um abraço à família Góes do Jardim da Serra. Espero que esteja tudo bem contigo, Idalécio. Força e dias felizes. Conceição Cipriano. Fábio Gonçalves vai conversando connosco. Fátima Gaspar. David Muniz. Maria Pita. Carla Patrícia. Claro que os elogios são a toda a família, mas a Kika. Parabéns à família deste França. Um abraço, parabéns à Kika. Carla Patrícia.
4: Beijinho, obrigada. Obrigado.
8: Grande beijo.
0: Esse é o nosso programa desta manhã. Portanto, o trabalho direi também do Rony, porque eu conheço um pedacinho. Não se faz assim de qualquer maneira. O Rony dedica-se a isto de corpo e alma.
4: Sim, Rogério, tem que ser, Rogério, né? Temos que. Essa é a minha vida, né? Toda a vida foi dentro da Madeira. Todo mundo sabe que no começo, claro, eu trabalhei 2 anos na construção, aqui na Madeira, para começar a fazer o trabalho na música. E é assim, ou a gente faz a coisa como tem que ser bem feito, ou não faz. É porque. Eu só faço isso, a minha vida é essa e não tem como a gente estar dando volta e inventando outras coisas.
0: É mesmo entregar?
4: É mesmo entregar 100% e almoçar, jantar, café da manhã, tudo música.
0: Eu costumo dizer, tudo que se faz com amor, sai com amor.
4: Sai com amor e é mesmo que às vezes não tenhamos aquele resultado explosivo, mas é muito gratificante, porque a gente faz por amor, né? Não faz por... E isso é o que interessa. Se não for por amor, não vale a pena fazer. Enquanto eu não sentir aquele frio na barriga, o nervosismo, enquanto eu estiver sentindo, eu vou continuar. A partir do momento que eu parar de sentir aquilo, aí eu posso parar, porque não vale a pena.
0: Ah, mas ainda muitos anos ainda tem para chegar para parar.
4: Se Deus quiser, mesmo que eu pare de cantar, eu quero estar no palco para dar continuidade.
0: Às vezes, a semente. Quem trabalha com a garganta, também acontece comigo, de vez em quando acontecem essas coisas.
4: Acontece. Por acaso, ontem tivemos na escola, cantei três músicas com a Kika, mas confesso que foi muito difícil.
0: Difícil.
4: Como já tinha dado a palavra e foi ao vivo ali, ainda dava para brincar, o pessoal canta e aquela coisa, mas foi difícil porque veio infecção na garganta.
0: E há pouco falávamos
4: aqui, complicado.
0: É off noutra atuação, onde a Kika tomou quase já o lugar do pai, não foi isso que aconteceu?
4: Já quase isso aconteceu, penso que há 2 anos atrás, né, como eu tinha falado, nas festas de São Pedro na Ribeira Brava. Para mim foi uma das piores coisas que aconteceu.
0: Ficar sem voz.
4: E é como eu digo sempre, essa canção, Gratidão a Deus, veio na hora certa. Porque todo o pessoal que estava lá para me apoiar não deixaram eu parar o espetáculo. Desde a primeira música, cantaram as músicas todas. E o que mais me sentiu foi a Kika, pequeninha. Não, papai, eu canto pra ti, eu canto.
0: E ela se isso
5: mais
0: bem,
5: né? Cantei.
4: E ela ainda cantou lá essa música nossa, Minha Razão de Viver, e mais uma musiquinha pra brincar, mas... Eu sinto que no futuro, agora é pequenininha, a gente tá preparando.
0: Vai deixar a ascendência.
4: Vou deixar, e se quando ela tiver maiorzinha, se ela quiser seguir realmente... E aí é que a gente vai fazer as coisas como tem que ser.
0: Tudo o apoio do Rony e da Delta, né?
4: Terá sempre. E aproveitar as portas que já conseguimos abrir, com o fruto do nosso trabalho, e abrir para deixar a oportunidade para ela.
0: Tem que ser. Vamos a mais alguém para conversar conosco. Olá, muito bom dia.
7: Olá.
0: Bom dia, estou a ouvir. Estou a falar com quem?
7: Com a Nadir.
0: Oh, querida Nadir, está tudo bem por aí?
7: Tudo bem, obrigada por aí, está tudo
0: está
7: bem.
0: Está tudo, ouvir então estes amigos a cantar, nada melhor, não é? Numa manhã de...
7: Parabéns para a menina, canta muito lindo, já veio. Já veio em Câmara de Lourdes, já lá cantar.
0: Já vi ela cantar.
7: Se eu estou de Câmara de Lourdes, porquê que não há de ouvir?
0: Claro.
4: E vai ouvir novamente, tá? Dia 30 de junho agora, temos o São Pedro, em Câmara de Lourdes. E também a Espada Preta. Pode preparar.
7: E onde eu moro, estou ainda mais lento, que é na condição do rancho.
0: Ainda bem. É só descer e depois subir. Se for a pé. Nadir.
7: Pé e trabalho é bom, mas para ser na cansa.
0: A cansa. Isto depois de uma certa idade de subir. Olha, estou proibida a subir e a descer.
8: Só descer.
0: Não, só...
7: Para subir para cena também já me
0: cansa. O médico diz só em plano. Se eu quero cuidar dos meus joelhos. Também vai sendo uma altura que a pessoa tem que ter algumas precauções. Nadir, já vi esta expressão brasileira, você é um mão de vaca?
7: Uma vaca? Se...
0: Mão de vaca.
7: Avarento.
4: Não, mais ou menos.
7: É avarento, uma pessoa que quer tudo, nunca coisa de estranho, talvez.
0: Já fugiu. Olha, deixaram-me esta semana, esta noite brasileira, eu não posso esquecer desse amigo que também nos ouve, bom trabalho hoje nos lados do monte, trabalha no cemitério. Ele perguntou-me o que é que um burro faz ao meio-dia numa ponte.
7: Não sei.
0: Não sabem?
7: Essa
0: não convosco. Não convosco. O que é que um burro faz no meio de...
7: Eu já vou, mas eu não me lembro agora como é.
0: Esta, se não responderem certo, hoje ficará para a semana. Adir, deixa então a sua querida mensagem a todos.
7: E quero desejar um bom fim de semana para todos e um beijinho para vocês todos e boa sorte para o Rony de Mel, que gosto muito de vê-lo cantar com o filho, eu gosto muito. E parabéns para eles, quer dizer, para eles e muita sorte. E muita saúde, que é muito importante.
4: Muito obrigado.
0: Ok, Nadir, esteja
7: atento. Beijinhos para todos e um bom fim de semana.
0: Obrigado, esteja na... Obrigado, esteja atento. Temos 3 CDs para sortear.
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0: Claro que esta expressão é bem conhecida no Brasil, o António Baquim acerta, claro que sim. Um beijinho à Gorete Fernandes de Câmara de Lobos, Delta Q,

E os amigos que já aqui conversei. E agora sim, vamos brindar todos com mais uma música ao vivo aqui com a Kika e o pai. O pai toca hoje.

0: Kika,
1: bem.
0: Parabéns, muito bem. Olha, tu também estás a preparar musiquinha para sair, não é?
1: Sim.
0: É que, como é que está isso? Já estás a fazer os ensaios?
1: Isso. É? Já estás a ensaiar a música?
0: Ensaiar a música?
1: Sim, sim.
0: Já estás a fazer?
2: Sim, já está, já estão preparando.
1: Mas essa música não é minha, é do cantor.
2: Zezé de Camargo.
0: Ah, José Camargo.
2: Ela gosta muito dessa música. Mas já estão preparando já a música, já tem. Para o pessoal que está ouvindo no Spotify, no YouTube, já tem duas músicas disponíveis.
1: Na escola e coisas de criança.
2: Música infantil, música para criança mesmo.
0: Ah, né? Então deixa cantar isso tudo se for possível.
2: Da próxima vez.
0: Vamos aqui saber a opinião de mais alguém. Olá, muito bom dia.
3: Ela vem da ilha e traz o som na mão. Furacão.
0: Bem-vinda.
3: Olá, olá, Rogério, como estás?
0: Está tudo bem, eu estou bem.
3: Está tudo.
0: E a Fátima?
3: Com as novas músicas do Furacão. É espetáculo.
0: Eu que acompanho às vezes os artistas, claro, e também as pessoas que eu conheço, que é o caso da Fátima, a Gaspar. Eu acho que a Fátima, não fico ciumenta, teve amor à primeira vista com o Rony.
3: Ui, Jesus!
2: Foi, a nossa relação já tem anos.
3: Eu nem comento. Ele está de calças brancas, ó, Jesus! Olha, sabes que há dias houve uma pessoa que discutiu comigo.
0: Sim.
3: Por causa do Rony.
0: Ah, sim.
3: Sim. E olhou para mim e era assim: tu não és a primeira fã dele, a primeira sou eu. Ele disse: eu? Nunca. E ela: que, mas se nunca mais foste? Eu disse: pois não, que ele vai para longe e eu não posso ir, mas se pudesse, é claro que eu ia. Mas como a Dale também vai agora com ele, eu acho que vou aproveitar a meleia.
0: Ele precisa às vezes de uma ajudinha.
3: Ele tem ajudinhas suficientes, porque ele é boa pessoa, ele sabe via de coração e ele sabe que em todas que liga, o Furacão estava lá sempre. Ele deixa a mulher afeita dele, acho que. Olha, mas muitas vezes chegavam a dizer: olha a bedeira daquela. Muitas vezes eu que era que estava bêbada, mas olha, só vi água e

0: café, como tu bem dizes muitas vezes também.
1: É verdade.
2: É, Fátima, pronto, é uma pessoa muito animada.
1: Sim,
0: é.
1: As pessoas...
0: O importante é a amizade, a verdadeira amizade. E eu tenho, olha, vem a Rogério, eu tenho muitas amizades no Brasil. Tenho, sou divulgadora de 5 cantores brasileiros.
1: É dar,
0: e é com orgulho.
1: É, a música brasileira também.
0: E
1: ela...
0: então, olha, disseram-me assim, a Fátima Jardim há dias disse-me assim, tu muito gostavas do Rony e o Brasil continua contigo. E disse sempre, sempre.
1: Dá.
0: É como se, é igual, não há palavras mesmo.
2: Muito obrigado, Fátima. Um beijinho para toda a família, tá?
0: Ok, obrigado.
1: Fátima.
0: Olha para a família e para mim também.
1: Uhum.
2: Como... para ti também, para ti também.
1: Como tu acompanhas muito os brasileiros, tu percebes mesmo brasileira, o Mão de Vaca.
0: É o Ferroita. É uma pessoa Ferroita, uma pessoa invejosa, cá para mim, olha.
1: Eu não sei. Rodi.
0: É, o Mão de Vaca é uma pessoa dura, má, prontas, não dá nada a ninguém.
1: Eu acho que sim, agora está certo, Fátima. Portanto.
0: Eu ando muito e falo muito com os brasileiros. E vou dizer mais uma, Rogério.
1: Sim,
0: tenho um amor brasileiro. Que daqui a um mês, dois, está na Ilha da Madeira.
1: Ah, é? Anda. Porque tem aqui exatamente a pessoa que evita gastar dinheiro, avarento, mão de vaca, aperta o cerco, o dinheiro, essas coisas todas. Já com esse conhecimento.
0: E que conhecimentos são esses? É que esse momento a gente deixa.
1: Ah, verdade. E que mensagem deixas, Fátima, nesta manhã?
0: Olha, deixo, olha, é sempre para ele. Eu ainda agora escrevi aí. Muito sucesso pela vida fora. São muitos anos que andamos juntos nos arraiais para a Ilha da Madeira. E comecei a ir partes da Ilha da Madeira quando eu comecei a atrair ele. Mas eu só gostava dele quando ele ia de calças brancas. Se fosse de outra cor, eu já nem gostava dele. E ele dizia assim, vai Gaspar, que hoje eu vou de calça branca. Às vezes era a Delta que dizia, vai Gaspar, que hoje eu vou levar as calças brancas. Calças brancas, rapé. É que ele é um poder de Deus mesmo brasileiro.
1: É uma gratidão a Deus.
0: Um beijinho para a Delta, um beijinho para a Kika.
1: Obrigado, Fátima.
0: Também outra pessoa que não há palavras mesmo. Fui derivada a ela também e já são muitos anos. E a todos os ouvintes, já está a nossa Delta aí com a nossa Delta Quintal. A nossa Rosa Abreu já está connosco, a Nadir, enfim, o Senhor Rocha. A todos os amigos, para
3: beijinho,
0: ti, Rogério. Aquele abraço,
3: beijinho.
0: Bem, um beijinho enorme. E a todos os amigos que estão connosco, um beijinho.
1: Força
0: grande.
1: Essa divulgação dos artistas. Nas rádios online e aqui também connosco. Um abraço, beijinhos,
0: okay,
1: tudo bom,
0: beijos,
1: obrigado,
0: tchau,
1: tudo
0: beijinho.
1: Bom, obrigado.
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1: Assim são as nossas manhãs de sábado, o sábado 16 de maio de 2026, o ano está a passar rápido, estamos já quase a meio ano.
7: Já, muito rápido.
1: É verdade. E, Rory, vem o verão, vai ser um non-stop.
7: Vai ser, estamos recheados. Na Ilha da Madeira, já sabe que na Ilha da Madeira, graças a Deus, a nossa agenda é constante,
1: e
7: todo ano.
1: E um cartaz qualquer aqui na Ilha da Madeira que vai estar.
7: Porto Santo,
1: em Porto Santo.
7: Porto Santo, 21 de junho.
1: Eu sei que já vi...
7: São Pedro, Câmara de Lobos, Espada Preta, As Vindimas no Estreito, Gastronômica do Machico, a Festa do Gaiado no Caniçal, o Santíssimo Sacramento em Câmara de Lobos. Vamos estar também na... Para lembrar tudo é complicado, mas é vamos complicado. Estar nos Prazeres. Por aí, Santo Amaro, na paróquia de Santo Amaro também.
1: É a minha.
7: Vamos estar lá também.
1: Vamos estar lá. Eu costumo lá ir. Rony, quando começou a cantar, não imaginava ir tão além?
7: Não, Rogério, não. Não imaginava, aqui não. Mas a coisa foi acontecendo, eu acho que vocês acompanhou mesmo do começo. As coisas foram acontecendo naturalmente.
1: Verdade. Kika, tu já cantas, mas és a fã número 1 do pai, não? Gostas de ouvir cantar?
3: Gosto.
1: Qualquer música? Fala. Já agora, Rony, sei que tem não sei quantas músicas gravadas, sei que tem aqui, digamos, um turbilhão delas. Qual é aquela que mais vingou até hoje e quando está em palco as pessoas pedem?
7: Rogério, essa eu posso até arriscar um pedacinho?
1: Pô, sim.
7: Porque essa eu consigo baixar tom aqui, né?
1: Tá bem, vamos a isso.
7: A Vida do Imigrante é uma música muito importante para mim. A música original. Me abriu muitas portas e essa música veio, eu fiz ela em 2015. Vou até mandar aqui um grande abraço para meu amigo Francisco Loreto, na Ponta do Sol. Foi o primeiro que abriu as portas do seu estúdio na sua casa para mim. Essa música foi gravada lá com a participação do Pedro Marques, o filho da Alexandra Souza, o fadista.
1: Sabe quem é?
7: Com as guitarras de fado, ficou um espetáculo.
1: Um dos melhores guitarristas.
7: Já, né? Grandes amigos. Obrigado, Pedro. Um abraço para a família Alexandra também. E essa música abriu as portas para as comunidades, né, no estrangeiro. Foi muito boa. Agora, a música que mais deu um up na minha carreira, que até hoje eu penso que é a maior, é o Mundão de Solidão.
1: Também é uma das mais pedidas aqui.
7: É uma das mais pedidas.
1: O Mundão de Solidão. Para casa.
7: Eu arrisco fazer um pedaço dela aqui.
1: Okay,
7: se houver falha, pessoal, me perdoe, tá? Mas eu vou arriscar. 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

0: Muito bom, não foi? Muito bom este momento espetacular do Ronnie com o seu Mundão de Solidão, que era a música que eu também tinha na mente, que era mais pedida e divulgada quando as pessoas cantam. Às vezes, há pessoas que às vezes pedem Ronnie em vez de pedir Mundão de Solidão. Não sei se é um passarinho a voar.
1: Passarinho que voa.
0: Passarinho que voa. Eu que sei a letra, já sei qual é a música,
1: já sabe.
0: Mas às vezes vem assim: passarinho que voa, Ronnie de Mel.
1: Essa música eu fui muito feliz com ela, isso é um presente do meu grande amigo compositor. E ela, essa música me abriu todas as portas, até hoje, Rogério, tá? Eu vou para a África do Sul. Eu já agora mandar um abraço pro seu Antônio e toda a sua família, que é o responsável pelo evento da nossa ida lá. E ele me fez um vídeo chamada de lá pra cá, porque tinha umas pessoas lá. Ah, o Ronnie de Mello veio, E cantaram essa música.
0: Já sabem.
1: Já sabem a música. Então eu fico muito feliz com isso. E hoje eu penso que é a maior até hoje de todas.
0: Mas é normal que na carreira de um artista surja sempre uma música que destaca sempre.
1: Em termo musical cantado, gravado, é. Agora em termo de composição, a maior hoje é a música do Gago. Esse termo de composição,
0: do Gago, sim.
1: É um fenómeno.
0: Também é um fenómeno que as pessoas gostam daquele trocadilho.
1: Né?
0: Aquele trocadilho que anima. Temos aqui a Sílvia Fernandes em Paris, a Aldora Maria Teixeira Gonçalves a deixar palmas. Maria Conceição Franco Pereira, bom dia família. Continuamos também com António Bacaim, Maria José do Ribeiro Real, um beijinho a Maria José aqui do seu girassol e uma tarde feliz. Maria José, não sei de onde é que tem dado, espero que esteja tudo bem consigo, com saúde, que é o mais importante. Maria Irene Ribeiro, bom dia Rony e família, Sr. Rogério, um feliz fim de semana. Deus Nossa Senhora sempre no comando, é verdade, a força divina está sempre presente e seguimos sempre em frente. Tenho aqui uma resposta do burro, entretanto, como eu disse, eu não sei o que é que se passa aqui com o Facebook aqui do Direto da Rádio, que me come as mais antigas. Qualquer coisa que eu tenho que perguntar a algum colega que perceba mais disto o que está a passar, mas alguém dizia que era Sombra, não sei quem era, mas também não é Sombra. Estamos a 5 minutos, vamos se o nosso telefone, portanto, aqui não toca, ele, portanto, marca aqui a presença vermelha. Olá, muito bom dia.
2: Bom dia, senhor.
0: Bom dia, falo com quem?
2: Messi Andonas, e bom dia também aos convidados.
0: Que eu percebi,
1: bom dia, bom
0: é Messi, não é?
2: Sim, senhor.
0: Messi, não raramente entra aqui. De onde é a Messi?
2: Santo António. Eu de vez em quando ligo.
0: Ah, sim.
2: Mas ouço mais o programa do que ligo.
0: Mesmo natural de Santo António?
2: Não, sou natural de Santa Luzia.
0: Ah, está bem. Aqui se eu ia dizer, ia puxar a brasa a minha sardinha, que eu nasci em Santo António. Vamos passar então, já sabemos o que é mão de vaca. Eles usam também muito, e já ouvi também esta nas novelas, que é acabar em pisa.
2: Acabar em confusão.
0: Uma situação que gera grande confusão. Perfeito.
2: Sim, eu também.
0: Nunca tinha ouvido esta.
1: Não.
0: Não, é Brasil. Acabar em pisa. Uma situação que gera uma confusão, um escândalo, mas que no final não resulta em punição ou solução efetiva.
1: Ah, ok.
0: É uma pisa.
1: É uma festa. Coisa.
0: É uma festa. Muito bem, Messi. Sim, senhor. E mensagem, Messi?
2: Olha, eu desejo um bom fim de semana para todos os ouvintes e também para os convidados. Tudo bom para eles.
1: Muito obrigado.
0: Obrigado, muito obrigado. Um beijinho, sempre bem-vinda, Messi.
1: Igualmente,
0: tudo
1: muito
0: bom.
1: Okay,
2: beijinho,
0: obrigado, tudo bom. Obrigado.
1: Bom dia da família.
0: Eu penso que esta é mais recente, com certeza. O Ronnie já não está há algum tempo no Brasil.
1: Já. Então, se for recente, eu não estou.
0: Exatamente. Estas acho que já ouvi nas novelas. Antes das 11 da manhã temos a oportunidade de falar com mais alguém em linha, 291-762-984, vamos se o telefone pisca, ou pisca. E assim também deixar a sua mensagem, claro que já pisca. Olá, bom dia.
3: Bom dia.
0: Ah, pensei que tinha perdido a chamada. Fátima de São João, está tudo bem consigo?
3: Olha, enquanto não é a pior, vamos assim.
0: Ah, e já ouviu o Rony cantar?
3: Já.
0: E
3: já vi ele cantar e gosto.
0: E a Kika?
1: Obrigado.
3: A filha não tem a voz não hoje.
0: Ah, não. Ah, não. Mas,
3: a mulher, eu já vi ele e a mulher cantarem. A mulher também sabe cantar, a mulher canta bom.
0: Canta, estamos em dia da família,
3: Então a mulher canta aquele e não cozinho não. Então não sabe, Rogério, que eu sou a mulher da música.
0: É, sei disso.
3: Eu sou a mulher da música.
0: Isso é que isso...
3: E também a mulher do Rony de Melo, e a prima, não. Tia, sobrinha do José Manuel dali de cima, casou com a Clarice e a Clarice é a minha prima.
0: É verdade, tem família em São João.
3: Pergunta a ele se não é.
0: Não sei.
3: E o Diogo, que é filho da Isidra, e não sei se estou cá sempre, já ficou quase uma jorrona de mel.
0: Sim, eu estava a perguntar se ela está a dizer que conhece família em São João Ribeira Brava.
4: Sim, sim.
3: Tem um tio.
0: Tenho
4: um tio.
0: Ah.
3: José Manuel.
0: José Manuel.
3: E o meu nome de vez agora. Espero.
0: Não, é a família lá.
3: Sim, também. Já estou com a Jo. Não sei se estou cá sempre, mas estou com a Jo Rona de Melo Cardion. O Diogo.
0: Ah, o Diogo, sim, senhor. Vamos agora a esta. Esta também é mais recente, mas vem do Pará ou qualquer coisa assim, que às vezes também há estes termos brasileiros numa zona. Dizem assim, égua. Dizem assim, égua. A égua é a fêmea do cavalo.
1: É uma admiração. Quando
0: a pessoa... não se dá a resposta.
1: Tipo, aqui o pessoal fala assim, desculpa a expressão, mas qualquer coisa, foda-se.
3: Parece que não chegou.
1: Não é bom ou é ruim, é tudo a mesma expressão. No Brasil é de
0: não era para dizer, para ninguém descobrir.
3: Égua.
0: Também é bom a cantar. Vamos à mensagem, porque já estamos muito próximo, então, do sinal horário.
3: Olha, um beijinho para o Rono de Melo, a filha, a mulher, enfim, para toda a gente.
0: Sim, senhor.
3: Porque também ela, eu conheço mais ela, se ela me vir, conheço, mas assim ela não me conhece. Para toda a gente está com a rádio.
1: Muito obrigado e beijinho para a família também.
3: Para a Mariana, que fez o seu aniversário. Para a Zélia e marido, Mariana, marido e filho, Celeste, enfim, para toda a gente.
0: Todos.
3: E para toda a família, com o dia da família.
0: É verdade, e um bom fim de semana.
3: E um bom fim de semana para todos.
0: Obrigado.
3: Obrigado, bom sucesso na carreira do Rony de Melo e da filha.
0: Sim, muito senhor. Obrigado. Muito obrigado. Tudo bom.
3: Obrigado,
1: feliz dia da família.
3: Às vezes eu vejo ver a madeira viva.
0: Ok, sim, senhor. Ok. Muito obrigado. Beijinhos.
3: Muito obrigado. E para você, gera um beijinho para toda a família sua.
0: Obrigado. E assim já preenchemos uma hora de emissão, o relógio assinala às 11 horas, como sempre este programa, e temos que fazer referência, tem o simultâneo a partir da Rádio Festival Madeira, frequência 98.4 FM, com os amigos da Rádio Sol, frequência 103.7 FM, a Rádio Zarco, frequência 89.6 FM, e a Rádio Palmeira, frequência 96.1 FM, as rádios respectivas dos seguintes concelhos: Ribeira Brava, Ponta do Sol, Meixico e Santa Cruz. Estamos também consigo 24 horas por dia na internet, no site individual de cada rádio e também nas manhãs com o habitual direto. Olá, bom dia, a Dalília Silva. Adalília Silva, pensava que era forreta, mão de vaca, sim senhor. Beijinho, Dalília, bom fim de semana. Chegou também o António Silva e tantos outros amigos mais. Vamos aos nossos comerciais e aproveitar da melhor forma a última hora, a não perder já de seguida.
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0: Linda Kika, esta foi a primeira música que ensaiaste com o pai, foi?
1: Foi.
0: Sei bem.
1: Sei.
0: Sentiste o que estavas a cantar ao pai?
1: O quê?
2: Se tu sentiste.
0: A letra que tu sentiste.
1: Sim, sim.
0: Sentiste. E gostaste de cantar aqui esta música, relembrando o nome, que às vezes é exatamente a minha razão de viver.
1: De viver.
0: E é, não é?
3: É.
0: Uma delas.
3: Uma delas, claro.
0: Mas uma das mais importantes.
3: Né? E para o pessoal que não conhece ainda, tem um videoclipe no YouTube disponível.
0: Ah,
3: sim, um videoclipe gravado.
0: Com ela a cantar.
3: Com ela.
1: Também está no meu canal.
3: Gravado na Ilha da Madeira.
0: Ela já tem esse canal. É. Basta encontrar Rony de Mel, A Minha Razão de Viver, feat com Kika de Mel. Querida Dora do Laranjal, um beijinho antes que a mensagem desapareça, não esquecendo os filhotes e família. Mais alguém em linha para falar connosco? Olá, muito bom dia.
4: Olá, bom dia, senhor Rogério.
0: Olha, nossa querida Maria Ascensão Quintal, está tudo bem consigo?
4: Está tudo, e o senhor Rogério?
0: Eu estou bem, e por aí?
4: E por quê? Está espetacular. O sol aparece, desaparece, está fresquinho, mas está-se bem.
0: É o nosso tempo aqui na Madeira, não é?
4: É verdade, pode crer.
0: Esta vem, agora que eu vou-lhe fazer uma pergunta. Vem de uma música, agora não, também posso procurar ali quem canta. Que alguém ligou-me, coloquei esta semana, e um termo do Brasil, e perguntou-me o que queria dizer. Amor de Carrapicho.
4: Por acaso adoro essa música.
0: Adora?
4: Adoro.
0: E sabe o que é Carrapicho?
4: Olha, o carrapicho tem várias coisas. Tem o barrito, eu conheço por aí. E depois tenho
0: Estou a ver
4: parte
0: música.
4: Do grupo folclore.
0: Vocês sabem que é, não é?
4: Tem aquela coisinha em cima. Eu vou mais por aí. Só que não sei se é verdade.
0: Exatamente, isso é que torna o programa também engraçado. Não se diz.
5: Não.
0: Rony.
5: Não pode dizer.
3: A música.
0: Sim, a resposta ao carrapicho, há pouco disse logo o. Aqui eu disse e depois já não consegui perguntar
3: bem,
0: a outra
3: bem.
0: Pessoa.
5: Vamos
0: até ver se elas sabem. Está bem, portanto, recapitulando, até me perdi na resposta que era tão interessante. Como é? Ah, era o carrapicho, não é? Dos vilhões da Madeira que tem no sim. Barreto.
4: Sim, sim, tem aquela coisinha.
0: Também se chama carrapicho, agora se tem amor ou não, não sei.
4: Sim, exato.
0: Maria Ascensão, que tal? Como sempre, com respostas espontâneas. Qual é a sua mensagem para esta manhã?
4: Olha, a minha mensagem vem um grande beijo
0: para o Rony de Mel e a filhota aqui.
4: E a sua filhota, exatamente. Uhum. Um bom trabalho que ele tem tido, força também para eles. Um grande beijo para o Sr. Rogério, com um bom fim de semana, para o Júlio Pereira, para o António. E aí para o Sr. Plácido e a Dona Ivone e o nosso grupinho da Música Pedida também. Espero que esteja tudo bem com eles. E para o Sr. António e a Dona Manuela. E para a minha irmã Graça, que ela já mandou mensagem para si. E minha irmã Josefina também, que neste momento elas estão ouvindo o programa. E para a Sandra, a Patrícia, para a minha filhota. E para o Rodrigo, que eu esqueço-me sempre deles quando estou a falar com o Sr. Presidente.
0: Está mais habituado em casa com eles, até se esquece.
4: É verdade. Não creio. E um grande beijo para
0: okay,
4: toda a...
0: Ok, amiga, tudo bom.
3: Muito obrigado. Beijinho
0: obrigado,
3: a toda a família.
0: Obrigado.
1: Beijinhos.
0: Gostei dessa, amor carrapicho. É, não se diz. Porque é engraçado que as pessoas pedem e depois não. Ela disse que gostava da música. E ainda sabe propriamente o que é o carrapicho.
3: Não sei.
0: E também não sabia. Tive que ir à internet ver. Perguntaram-me o que era amor de carrapicho. E eu então fui à internet ver o que era isso e descobri. Olá, muito bom dia.
3: Abreu, Rosa, bom dia.
4: Bom dia para o Rony, para a Delta, para a Francisco. Um bom dia.
3: Bom dia.
4: Bom dia. Bom dia. Bom dia.
0: Até fixo, Francisco, e já estou para não me perder, Kika.
4: Kika, mas normalmente é Francisca.
0: Sim, é o nome até muito bonito.
4: Uma lenda menina.
0: Ah, conhece, já ouvi ela cantar.
4: jovem e ela cantar, sim senhor.
0: Ah,
3: muito obrigado.
4: E conheço a mãe muito bem, são do mesmo conselho que a sua.
0: Exatamente.
4: A Delta é do mesmo conselho que a sua.
0: Como eles costumam dizer.
4: A Delta quando eu trabalhava no hospital.
0: Eu já não pergunto, eu já me perdi qual é a pergunta que tinha feito.
3: Agora tinha feito o Carrapiche,
0: ah,
3: né?
0: Amor de Carrapiche, o título de uma música. E alguém esta semana perguntou-me que não sabia o que era Amor de Carrapiche e tive que dar a resposta, mas tive que me auxiliar no.
4: O Carrapiche é coisinha com os velhos tem na carapuça.
0: E acha que no Brasil, isto é um termo brasileiro, acha que há esses velhões da Madeira? Há imigrantes, grupos da Madeira.
4: Sim, há imigrantes, mas cada nação tem as suas, os seus usos que estamos.
0: E acha que lá quando eles veem uma figura, uma pessoa vestida de bailinho da Madeira, acha que os brasileiros sabem que aquilo é carrapicho?
4: Como é que... Não sei, Sr. Rogério, não posso explicar.
0: Mas já ouvi...
4: É um país irmão, mas...
0: Mas já ouvi esta música na rádio.
4: Já. Ah. Quanto aos usos que estamos atrás,
0: então,
4: é um bocado diferente.
0: Quer dizer, acho que é uma, depois já não me lembro. Quer dizer, ele estava a cantar então o Amor Carrapiche, que era o.
3: Vocês sabem. Que é sabe, Alexandre, né?
0: Vocês sabem o que é o Carrapiche? Na Madeira, não. É uma coisa que tem assim.
5: É que ele põe nos chapéus.
0: Nos chapéus tem assim, exatamente. É. Também chama-se carrapicho.
3: Ah, okay,
0: amiga Nazaré, vamos então. Fica para o sorteio, claro, e vamos então à sua mensagem.
4: Olha, quero deixar um bom fim de semana para si e todos os seus colegas da rádio e toda a sua família, meu e do jornal. Para a Delta e a menina e o marido também, muito sucesso para a vida fora, muita. Muita saúde para ela, que ela seja como pode, a cantar e já dispor também a sua voz. Para todos os nossos amigos, dentro da Ponta do Sol, ao Conselho, um bom fim de semana. Para a Fátima Gaspar, para a Almerinda, para a Maria José do Ribeiro Real, para a França, para a Graciela, para a Gerce, para a Ana, para Londres, para o meu filho, para Viana do Castelo, para a Fátima, para Braga, para a Dona Lucília Menezes, para a Alemanha, para a Ascensão dos Deus. Enfim, para todos os nossos amigos, muita saúde, muita paz. E vamos andar num dia de cada vez.
0: Exatamente.
4: Nossa Senhora acompanha todos e dê muita sorte a ele. E para todos.
0: E vamos lá ver se o senhor...
4: Um grande bom
0: obrigado.
4: Fim de semana e um abraço.
0: Olha, a ver se o seu Juvenal hoje fica com mais um CD.
3: Muito obrigado, bom fim de semana e feliz dia da família.
1: Feliz dia da família.
0: Ah, vamos ao sorteio. Beijinhos e um abraço
4: beijinhos,
0: ao senhor,
4: bom,
0: ao seu Juvenal. Engraçada esta ligação que eu fui buscar esta manhã. Querida Alexandra Alves, como sempre, na nossa companhia. Alexandra, um bom fim de semana. Fátima Ribeiro, linda música. Amanhã, como sempre, com esta ligação aqui ao estúdio, quem está no direto e também a oportunidade daqueles que gostam de falar na rádio, através do telefone 291-762-984, também expressar o vosso sentimento à música e aos nossos artistas. Olá, muito bom dia.
2: Bom dia.
0: Tia Celeste Pestana, está bem disposta?
2: Estou.
0: Ah, ainda bem. Como é que tem passado a semana?
2: Bom, olha, a semana tem passado mais ou menos. Um dia com frio, outro dia com sol e aí vai-se andar na
0: Dar. Já ouvi este tema, Amor Carrapicho?
2: Oh, quantas vezes.
0: Ah, qualquer dia o Rony, hoje que eu fui buscar isto vai cantar, Rony. É uma música bonita, isto... Sabe porquê que eu digo isso, Rony? É uma sugestão que lhe dou.
2: Que é brasileira.
0: Sim, sim.
2: Pronto, é muito bonita a canção.
0: Exatamente. Eu digo pelo cantar, porque no palco... Que é muito querida aqui na música, tem sido um sucesso também, Amor Carrapicho, e também não sabia agora Amor Carrapicho, mas eu quero dizer Carrapicho, no amor.
2: Olha, ia ter amor para aquele chapéu.
0: Ah, é?
2: Ou então pelo barrete.
0: Mas atenção, nós estamos a falar hoje, não em termos regionais, Estamos a falar a nível do Brasil.
2: Sim, sim. O brasileiro.
0: Sim.
2: Podem cantar essa canção à maneira que
0: eles dizem. Olha, veja,
2: à ponta do barril.
0: Veja-me só esta. Eu vou ali à rua, encontro um brasileiro qualquer, não famoso, não conhecido, e eu pergunto: olha, diga-me o que é amor carrapiche. Acha que ele vai-me dizer que é coisa do barril?
2: Pode ser que sim, pode
0: nada,
2: ser que
0: nada, tem a ver, nada tem a ver com isso. Tem a ver mais com uma expressão brasileira. Apesar de ser... nós temos as nossas da Madeira, a nível internacional, a nível...
2: Mas como eu nunca vi
0: O amor de carrapicho.
2: O garrito do Brasil, eu não posso dizer...
0: Está bem, a tia, a tia Celeste solteira não sabe o que é amor de carrapicho.
3: Aqui no Facebook já vi alguém que respondeu aqui.
0: Ah, sim.
2: Rogério, a respeito disso, eu sou como o Rogério.
0: Exatamente.
2: Posso ter amor de toda a coisa, menos
0: do carrapicho. Dar aqui a nossa amiga Verónica também não sabe o significado. Acho que é amor de calças brancas. Rubina Jardim também vai à calça branca. Eu não vejo aqui quem acertou.
6: Beijinho, Rubina.
0: Alguém,
3: patrão, Rubina.
0: Alguém disse beijinho. Que já alguém acertou. Tia Celeste, vamos então à sua mensagem.
2: A minha mensagem, em primeiro lugar, é para
3: Verónica Pereira. Verónica Pereira fez a resposta aqui dentro
2: da... Delta, que já mandei, penso que seja ela. Quando a gente tem a música da Olga e a coisa que falava-se muito na...
0: Daqueles amigos daquela altura, assim, naquele...
2: Naquela altura a gente mandava muitos beijinhos para todas as pessoas lá de Câmara de Louvos. Ainda hoje em dia se manda, porque temos o grupinho da música pedida. Quanto ao Rony, desde o primeiro desde que ele cantou, sempre gostei da música dele.
3: Muito obrigado.
2: E então, quando eu veio o da pequena, então eu disse, mas criança tão malhinha para fazer uma canção tão pequenina.
1: Obrigada.
2: E fazerem mais o pai a canção. Gostei muito. E o Rony sabe que já veio à nossa paróquia
0: cantar. São João Ribeira Brava.
2: Eu, mas a Fernanda, falámos a ele para ver a São João de Cor.
3: Tivemos uma vez lá.
0: Sim, senhor. E há sempre a possibilidade de voltar.
3: Nunca mais quiseram a gente lá.
0: Podem voltar.
3: Vamos voltar algum dia, se Deus quiser.
2: Eu gostava que ele voltasse um dia através de São João a cantar. Porque ele canta muito bem.
3: Muito obrigado.
0: Ok, um beijinho, tia Celeste, está bem?
3: Obrigado, tia Celeste, beijinho para a família e feliz dia
2: toda
3: da família.
0: Da família.
2: Os amigos da música pedida para todos. E como hoje é dia da família, também
0: Viva a família.
2: Exatamente, viva a família.
1: Feliz dia da família.
0: Ok, obrigado.
2: Obrigada, obrigada.
0: Olha, querida Kika, a tia Celeste Pestana, a gente chama-nos assim, que ela tem sobrinhos, mas é a tia também, chamamos a tia na rádio, são aqueles carinhos que a gente miminhos. Encontra. Miminhos, exatamente. Tens alguma coisa para a tia Celeste?
1: Eu quero mandar um beijinho para ela e feliz dia da família.
0: Ah, não sei que ainda tens nenhuma música?
3: Ah, nenhuma música. Tem um pedaço do carrapicho.
1: Eu não conheço
3: essa música. Falar o que quiser, eu vou deixar essa maluca, vou deixar essa mulher, eu vou mostrar para ela como é que se faz. Amor carrapicho, eu não quero mais. É essa mesmo, né?
0: Não é a coisa... Não.
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0: Rony, vai-se avançar com isso, que eu sei que o pessoal vai aderir, porque... E eles pedem e gostam mais. Eu estava a perguntar se ela ainda tem mais música.
6: Ah, se pode cantar com o tecinho da tua música da escola.
3: Quer cantar um pouco?
0: Ah, sim?
6: Sim, sim.
1: Ah, eu vou cantar tudo, então.
0: Okay. Olha, temos a oportunidade, vamos lá, isso.
3: Essa vai à capela.
0: Ah, é à capela. É, vá, então canta. Também gosto de ouvir a música só também com a voz.
1: Na escola, na escola.

0: Muito bem.
1: Na escola, com os meus amigos, Kika de Melo. Kika de Melo.
2: Kika de Melo, muito bem. Olha, estás de parabéns. Tens uma voz espetacular.
1: Obrigada.
2: Oh, obrigado, sim, senhor.
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2: Cá estamos então até ao meio-dia. Após o meio-dia segue o programa com outras músicas, hoje em família, família Rony de Melo. Queria aqui dizer uma vez mais, muitas mensagens eu não consigo recuperar, não sei o que se passa já ao longo desta semana. Entretanto, tenho aqui a Rubina Jardim, que dá o seu... a Rubina Jardim diz ganga. Tenho Alexandre Alves novamente. A Fátima tenta ligar e não consegue. Minha mana Ingrácia Santos, Rogério Beijinho, para os maninhos, netinhos, também para os teus convidados. Obrigado, maninha. Quem tem falado menos é a Delta, e as perguntas Delta, eu sei que também faz parte da logística dos concertos ou das atuações do Rony.
0: Não é sim, assim? Sim.
2: Qual é propriamente o trabalho?
0: Ajuda um pouco de tudo, Rogério. Tipo nas roupas, para ele subir a palco. Tipo, fazer algumas gravações, algumas fotos com as pessoas. Tipo, um pouco de tudo. Vender também as coisas.
2: E estar
0: atenta também para.
2: Que é exatamente a logística.
0: Exatamente.
2: Que é preciso o artista ter.
0: Sempre, sempre.
2: E acompanha sempre todos os concertos.
0: Sim,
2: é possível.
0: Sim,
2: claro.
0: Sim.
2: Sempre. Que também tem as t-shirts, não é?
0: Sim, t-shirts, chadês, penas.
2: Dar, isso cabe a...
0: Cabe a Delta.
2: É um trabalho, um canto em família, mas também um trabalho em família.
0: Exatamente. É como a gente diz, Rogério, sempre juntos e misturados.
2: Ah, uma música bonita, muito bonita, sim, senhor. Mais alguém em linha? Olá, muito bom dia.
6: Ora viva, bom dia, o seu Rogério, como está?
2: Está-se bem, e o senhor Plácido?
6: Vamos andando, um dia de cada vez, na vossa companhia, é sempre uma alegria.
2: Pois, e esta manhã, em dia da família, ou celebrando o dia da família, em família está-se bem.
6: Estamos unidos, é a melhor coisa, com saúde. Cumprimentar essa família que está aí, esse casalinho, que a sua menina. Muitos parabéns ao nosso amigo Rony de Mel, que canta e encanta toda a Ilha da Madeira e todo o mundo. Para a sua menina Francisca, vai um beijinho. E para a sua esposa, com todo o respeito, também vai dos beijinhos para ela.
0: Ah, muito obrigada.
7: Muito obrigado, seu Plácido. Bom dia. Um abraço especial também para toda a família. Tá? Oh, e feliz dia da família.
2: É verdade. Seu Plácido, até obrigado, Rony, por cantar um pedacinho desta música. Eu não me lembro, porque podia ver aqui quem canta, mas depois eu já vejo.
7: Acho que eu penso que é a Taide Alexandre.
2: E já vejo ele. Já vejo.
6: Estou a ouvir muito mal.
2: Está a ouvir muito mal? E agora? Ah, eu também estava, estava afastado do micro. Sabe o que corresponde nesta música Amor Carrapicho?
6: Para dizer a verdade, não sei.
2: Mas já ouviu?
6: Já ouvi essa canção muitas vezes.
2: Oi, toca aqui na rádio.
6: Carrapiche, carrapiche, não é uma coisa muito, muito católica. E traz muita água no beco.
2: Mais ou menos, não assim tanto. Amigo, então, exatamente, eu gosto dos nossos... nas nossas palavras, mas aproveito sempre que o Rony vem e buscar coisas do Brasil, que também faz
6: há
2: parte.
6: Muitas palavras brasileiras.
2: Faz parte,
6: que...
2: exatamente, e isso. Tem razão, Rony, tem aqui várias versões. Tem a Tia de Alexandre e Léo e Leandro. Duas versões.
7: Sim, Léo e Leandro. É, são dois amigos meus aqui, daqui do continente, brasileiro. Mas a primeira, a original, com a Thaíde
2: Alexandre,
7: no Brasil. E o Léo Leandro regravou em Portugal também. É um grande sucesso com eles.
2: Exatamente, por isso são as versões que nós temos.
7: É
2: só estar depois estar atento à letra, mas depois vamos, claro, tentar saber o que é isso. Amor de carrapicho. E então a sua mensagem, Sr. Plácido.
6: A mensagem hoje... Ontem foi o dia da família, comemorar este fim de semana o dia da família. Para toda esta família das Rádios Madeira, beijinho para as senhoras, abraço para os cavalheiros. Para essa família que sai consigo, nosso amigo Rony de Mel, mais uma vez, muitos parabéns.
7: Muito obrigado, seu
6: Tenha muito sucesso e muita saúde para a sua família toda e para a sua menina. E para a minha família também, para todos que estão a ouvir esta grande rádio. Posso fazer um grande abraço, muitos parabéns por mais um grande programa. E para todos quem trabalha nessa grande rádio. E para os nossos imigrantes espalhados pelo mundo, não esquecer, estão a ouvir também. E para a nossa cantadeira, a nossa Alexandra Alves, vai um beijinho para ela. E que ela entre para a gente ouvir a voz dela. E bom fim de semana para todos com saúde, paz e amor.
2: Obrigado, amigo. Tudo bom.
7: Muito obrigado, seu Plácido. Igualmente para o senhor e família.
2: Obrigado. Tem aqui também uma mensagem do amigo Ricardo Cassiano.
7: Ricardo Cassiano, um grande abraço, Ricardo.
2: Um forte beijinho ao Ron, um abraço ao Rony, beijinhos à Delta e à Kika.
1: Beijinhos.
2: Tudo bom. Vamos ficar com o nosso programa, já sabe, só termina a conversa às 12, mas depois continua até às 13. Mas para já, são já 11h30.
7: Já passa rápido.
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2: Assim é o nosso programa aos sábados, desde já também a oportunidade de todos aqueles que desejam. Sim, também, exatamente, dar a conhecer as vossas músicas e também noutras áreas poderão-me contactar ao longo da semana, mas terá que ser já depois do dia 14 de junho. Até o dia 14 de junho já temos sábados todos completos. É sempre a oportunidade e saber também usar os meios de comunicação social, que é importante para promover. E a rádio, que nunca sai de moda, promove os artistas sem igual. Olá, muito bom dia.
10: Good morning.
2: Good morning. Acho que estávamos a falar dele, ele aparece. Está tudo bem, Cassiano?
10: É próprio, bom dia, tudo bem por aí?
2: Tá-se bem.
7: Tá tudo bem, Cassiano.
2: E por aí, tá bom tempo? Tá bom tempo por aí?
10: Hoje tá bom, tá sol, mas tá fresquinho, mas tá sol.
2: Tá sol.
10: Já fui tomar com essa gente, já me convidaram para tomar conta de manhã. Já foi, já vim, e agora já me mudaram outra vez, já pronto, assim que tomar conta de manhã antes de eu trabalhar. Ok.
2: Ah, é sempre bom, cafezinho, quando a gente não dorme bem à noite, também é sempre bom, é a hora do dia para... relaxar. Cassiano, com certeza até tu tocas estas músicas nas tuas emissões.
10: Claro,
2: amor,
10: que sei, claro que sei.
2: E tu sabes claro que é amor.
10: Olha, eu dou parabéns aí ao Rolho de Melo e direi eu que também gostei deste tema, que é do Balinho, que é, por causa de mandar mensagem aí, eu que é para mandar para mim o tema dele.
2: Gratidão de Deus.
10: Madeira.
2: Deve ser a gratidão de Deus.
7: Ele pediu gratidão e ele está falando agora da nova música, do bailão, que eu misturei o bailão com o bailinho.
2: Ah, isso é música.
7: Eu fiz ela, é nova agora, ainda não foi lançada, eu tive com ela na RTP Madeira, só pediram.
2: Rony,
7: não sei como, mas...
2: Se é lançada aqui, já sabe, só depois do dia.
7: É.
2: Não sei, e disse o dia de junho, que até lá já tem convidados. Eu não sei, eu não, por acaso não vi...
7: Eu vou te mandar ela, vou mandar para o Ricardo também.
2: Eu não vi não, na televisão, eu vejo mais as notícias e não vi a atuação.
7: Eu cantei ela, eu fui na festa da Flu em Londres.
2: Uhum.
7: Eu falei, não, vou experimentar essa música. Eu tinha acabado de gravar ela. Eu falei, eu vou cantar ela para ver se o pessoal gosta. Eu sempre fiz isso antes do lançamento. Olha, e o resultado positivo foi logo de imediato. O pessoal gostaram da música. E eu não sei quem foi que indicou para a RTP que eu tinha essa música. E aí quando eu fui na RTP Madeira, elas pediram a música. Eu falei, tive que cantar a música. Deve ter sido o Ricardo, né, Ricardo?
2: tô curioso.
10: Não, e quando posso, eu tô sempre atento.
7: Tá, muito bem, muito obrigado, Ricardo.
2: Ok. Ricardo, falava aí então, a Fátima tenta, mas isto não é fácil, isto é acertar do Euro Milhões. Ricardo, com certeza tocas este Amor Carrapicho. Não sei se...
10: Amor, esta música Carrapicho é um tema brasileiro.
2: Sim, mas eu quero dizer Amor Carrapicho.
10: Amor Carrapicho, para mim, deve ser amor com muito amor, muito... com muito carinho.
2: Mas ainda falta juntar isso tudo uma coisa mais.
10: Exatamente.
2: Ricardo, deixa estar tudo isso.
10: É para a música do Rolho de Melo, é tudo misturado.
2: É verdade. E eu gostei de ouvi-lo cantar este tema. Por acaso tem voz para esta música também. Tem voz para todas, mas eu gostei de ouvir aqui.
7: Hoje está metade, né?
2: Ora, Cassiano, deixa então a tua mensagem.
10: A minha mensagem é que tenhas muita saúde, Rogério.
2: Obrigado, um abraço.
10: Continuar bem na rádio, dar boas novidades para a gente e para todos que estão a ouvir. E um beijinho aí à Delta, que está aqui, a Delta está aí também, que está aqui a Delta. E um abraço aí ao Rony, muito sucesso para ele também, tudo boa. E muita música que é para passar na rádio também.
2: É verdade, está também.
10: E olha, cumprimentos para todos, para o Plástico, que ligou para aí, porque não liguei agora a rádio há pouco tempo, porque o Plástico estava a falar. E um beijinho para a Alexandra, para a Nadir, para o António Silva em Londres, para os nossos amigos que se contam na Suíça, o Nélio, para todos que estão a escutar da Rádio Festival, bem, um abraço para aqui do Ricardo de Gerto, do Desenho, que a gente conhece por Desenho. E tudo bom para todos. E tenham um bom fim de semana.
2: Ok, obrigado. Um abraço para ti também.
7: Muito obrigado, Ricardo. Um abraço para ti, para toda a tua família. E um abraço pessoal em Gênesis também, toda a comunidade.
10: Olha, amigo, um abraço do arquiteto que está a escutar.
7: Muito obrigado.
2: Para quem?

0: Manuel.
1: Deus-me levará.
2: Bate-papo.
1: Deus-me levará se vir aqui com as perguntas, saber o que é que eu ia perguntar. Nunca faço isso.
0: Muito bem.
1: Faço um estudo, às vezes quando não conheço a pessoa, mas não sei o que vou perguntar. É o que espontaneamente vem. Esta com certeza eu já perguntei, mas muitas pessoas estão-nos a ouvir, talvez pela primeira vez. Rony, da construção civil, como é que isto acontece a música na vida do Rony?
0: Olha, Rogério, quando eu vim do Brasil, eu não vim com expectativa de trabalhar aqui com música. Já fazia música lá, mas não tinha. Tinha passado por uma dupla sertaneja. E quando eu resolvi vir do Brasil, eu já tinha uma banda de forró. Mas quando eu vim para a Ilha da Madeira, eu vim para trabalhar na construção. Trabalhar na construção. E por acaso, acho que eu já contei essa história, mas tem gente que não
1: sim,
0: sabe.
1: Exatamente, eu gosto de repetir.
0: Por acaso, uma vez eu morava na Rochinha, no Funchal. E a gente descia para uma nadia todos os dias para ligar para o Brasil, para pegar o carro para ir trabalhar também. Então, uma vez, eu estava descendo na Rochinha para ir trabalhar, encontrei também com um brasileiro. Que até então, quando eu cheguei, eu fiquei 3 meses, só casa-trabalho, não saía para lado nenhum. E aí eu desci com esse rapaz, também já chegou a tocar comigo também, e ele, com a desculpa ali, me empresta, eu não tenho unha, me empresta uma moeda para me raspar aqui o cartão, para ligar para o Brasil e tal. E começamos a falar, foi quando ele me disse que havia um karaoke ali na Marina do Funchal. Eu nunca tinha ido na Marina do Funchal, durante 3 meses que eu estava já na Madeira. Eu falei, não, cara, não vou. Não, vamos lá, tem música brasileira. Eu achei assim estranho, porque eu não sabia. Na minha cabeça não havia essas coisas aqui. Eu falei, ok. E aí eu desci pra lá com ele. Ele já foi logo direto, porque ele era acostumado a ir lá. Já foi logo direto falar com o seu Manuel do Tretas, do Tapas Bar, na Marina Funchal. Já um grande abraço pro seu Manuel, também foi como um pai pra mim. E o seu Manuel, de imediato, ele falou, tem uma amiga aqui que eu... Quando eu falei pro rapaz que tava esperando o meu primo chegar, que tinha acabado de gravar um disco no Brasil, tava esperando chegar o disco, pra começar a iniciar o trabalho. Mas ele foi falar com o seu Manuel de imediato já falou, não, pode cantar aqui. E por acaso, foi lá e pediu uma música do karaoke. E essa música, eu fui lá cantar essa música, de imediato, acabei de cantar a música, o seu Manuel já contratou pra tocar lá.
1: Foi assim?
0: Assim, do nada, assim. E a música foi uma música do Alexandre Pires. Eu penso que ainda lembro dela aqui um pedaço.
1: Ainda se lembra, foi a primeira. Vamos lá ver Alexandre Pires. Porque tudo tem um começo e isso é fantástico.
0: Tudo tem um começo.
1: Uma história linda.
0: É. Acho que é aqui.

0: Mais ou menos isso, né?
1: Muito bem, foi o começo.
0: Essa foi a primeira música que eu cantei aqui na Ilha da Madeira.
1: Eu tenho aqui no do direto, eu estava à espera que entrasse, que é a Maria Helena Plantes, ela é brasileira. Opa. Mas todos os dias está connosco. Ela é de São Paulo, um pouco mais para o interior. O Rony de onde?
0: Eu nasci no Mato Grosso.
1: Mato Grosso.
0: No estado do Mato Grosso, no município de Luciara. Eu nem sei se ainda existe. É uma coisinha muito pequenininha.
1: Uhum.
0: E morei 9 anos no estado do Pará. Morei 3 anos em Brasília. E quando eu vim para Madeira, eu estava já 15 anos morando no estado do Tocantins. Fui para Goiás, cheguei em Goiás, não me quiseram em Goiás, dividiram o estado e me jogaram para o lado do Tocantins.
1: Rony, eu não sabia que era do
0: Mato Grosso.
1: Não, esquece. Beijinhos. Do Pará também, do Pará.
0: Morei 9 anos no estado do Pará.
1: No estado do Pará. Eu não sabia disso e fui buscar aquela, você disse logo a resposta, que era égua.
0: É,

0: Mas é dessas bandas.
1: É dessas bandas,
0: É,
1: é dessas
0: sim, senhor,
1: bandas,
0: é, sim,
1: né?
0: senhor. E fui à procura, é desses lados que. Já agora, esta amiga nossa do Brasil, a Marilena Plantes, deixa aqui a sua na mensagem onde que reside, para ver se o nosso amigo, que é brasileiro e nasceu no.
2: Mato
1: Nasci no Mato
2: Grosso.
1: Grosso.
0: Nasceu no Mato Grosso,
1: Mato Grosso do Norte,
0: fica
1: sim.
0: próximo. Marilena Plantes, dê-me
1: Fica longe de São
0: a
1: Paulo.
0: sua situação. Fica longe.
1: Amazônia, né?
0: Eduardo Barcelos,
1: Amazonas.
0: boas, Rony de Mel, boas para ti, Eduardo. Espero que estejas a preparar também uma grande manhã, Eduardo Barcelos. Um abraço, tudo
1: Muito
0: de
1: obrigado,
0: bom.
1: Maria. Fátima, tá todo mundo
0: Pois
1: achando
0: é
1: o
0: querer.
1: português jazz. Obrigado.
0: E o telefone, claro, não para de piscar. Olá, muito bom dia. A nossa querida Alexandra
1: Está de nobre, bom dia.
0: Alves.
2: Alô, querido, passa-me na
1: Eduardo
2: tem.
1: Barcelos, bom dia, meu amigo
2: Bom
1: Eduardo.
2: dia, meu amor.
0: Ah, tá tudo bem?
2: Tudo graças a Deus, não, meu Deus. Só agradecer a Deus por mais um dia.
0: É verdade. E assim, em boa companhia da manhã,
2: E
0: estamos.
2: quando cheguei, olha.
0: E estamos a
2: E quando
0: celebrar.
2: as amiguinhas, que é igual a mim,
0: E
2: nasceu
0: estamos
2: a
0: ainda a
2: nenas
0: celebrar o Dia da Família. É tão bom estar aqui
2: bem. É
0: com esta
2: verdade.
0: família.
2: Na, é mais ou menos o até

0: e não.
1: Isto porque ela também é chavelinha.
0: Ah, usa, tudo isso, Elsa. Tu traz a rocha, traz a rocha.
1: É de dar. E tem também esse gosto mais pelo fado. Mas as músicas do Rony, aqui então,
0: também, gosto,
1: da Francisca.
0: E eu quero dar os parabéns ao Rony, que eu ouvi ele a cantar na Retapé.
2: Ah, muito obrigado, muito obrigado.
0: Sim, foi à noite.
1: Já foi muito tempo.
2: Tem quanto tempo? Tem pouco tempo.
1: Eu vou tentar procurar.
2: Eu penso que está disponível ainda.
1: Estão na RTP Play.
2: RTP Play está lá. Deve ter ficado.
1: Vou tentar procurar.
2: Se não tiver na minha página, tem lá os vídeos.
1: Ah, tem os vídeos.
2: São quatro canções.
1: É que esta nossa amiga Edita Gabriz Nova, que nos fala assim de uma língua de um país da Europa estranho. Um abraço. Chegamos a todo o mundo. E havia aqui também um amigo que tinha, parece, um nome brasileiro, entretanto, Marcelei Lima. Olha, fui abrir o Marcelei e Marcelei Lima. Vamos então, o que é amor de carrapicho?
0: Olha, amiga, esquece de muita coisa. Eu gosto do amor verdadeiro. Eu tenho um amor verdadeiro há 48 anos. Este é amor verdadeiro. Que é assim. Agradeço a Deus por o homem que eu tenho. Que não será expulsar. Não é só marido.
1: E é um amor de carrapicho.
0: Está presente todo momento. Não sei expulsar. Há 48 anos, quando eu conheci, faz agora poder de Santa Rita. Não podia ser melhor e continua a ser o mesmo. Por isso, agradeço todos os dias a Deus por o marido que tenho, por o meu companheiro, por o meu amigo, por o meu colega, tudo, eu não tenho. E então eu percebo isso, devo ver, pode ser fingida, pode ser fachada ou falsa. E é isso que eu percebo, não sei.
1: E então vive-se então o amor de carrapicho.
0: Sim, foi, e é isso que eu penso. Ou é fingida, ou falsa, ou fechada, ou falsa. E é o que eu percebi da música. Porque eu vi o Rony cantar e tive a ver as palavras. Então, quando abre a porta e vê, e ele vai deixar, esquece muita coisa, meu amigo.
1: É verdade. Está mais ou menos dentro do assunto, mas não bem. Alexandra, vamos à sua mensagem, porque o tempo voa.
0: Meu amigo, deixa-me só dizer uma coisa, eu vou dizer rápido. Para o nosso amiguinho de Mexique. Vive no pão!

0: obrigado, sim, já foi muito tempo, tudo bom. E já sei que os beijinhos e os abraços é para todos, não é verdade?
1: Todos os imigrantes, os doentinhos, os cortes, os amigos estão aí para a dança, para a filhota, para o marido, para o Rony. Muito sucesso e obrigada por estar aí. Todos os nossos amigos mexidos, da Rebeca Brava, de Câmara de Luz. Todos, mas todos mesmo. Um beijo, um dia feliz, um dia abençoado, que desoriente e proteja a gente e guie todos os dias da nossa vida.
0: Ok, obrigado, obrigado, tudo bom, obrigado, tudo bom. E sim, a nossa amiga Nadir também diz, muito convidante, está a gostar, não esquecendo os amigos. Maninho Filipe Roque, um abraço para ti, tudo bom, Filipe? E a nossa amiga brasileira, Rony, diga ao Rogério que Mato Grosso é gigantesco, grande fazenda de produção. E já agora, eu queria saber a Maria Helena... exatamente, e a Maria Helena não é de Mato Grosso, de onde é? Caros amigos, este tempo voa, falta 10 minutos, pouco mais para... o término do nosso programa do dia de hoje. Sei que são muitos aqueles que gostariam de conversar connosco, ficaríamos aqui a tarde toda, mas o nosso programa tem sempre o seu início e o seu limite, e esta bonita conversa e também este programa interativo com as pessoas. Olá, muito bom dia.
2: Bom dia, Sr. Rogério, bom dia.
0: Bom dia, fale com quem?
2: Aqui é a Flavinha.
0: Ai, mas...
2: Maria José.
0: Maria José, sei quem é. Bem, Maria José, que está mesmo próximo de nós. Está a gostar do programa?
2: Estou. E também gosto do Rony de Melo.
0: Ah.
3: Muito obrigado. Beijinho para a família, Maria José. Obrigado.
2: E eu queria também deixar também um beijinho à esposa, porque eu não conheço. E à filha dele. E à filha deles. Mas eu adoro aquelas músicas. Eu não sei se o Rony de Melo está lembrado. Que eu tirei uma selfie com ele no estúdio.
0: Ah, eu fui um ouvinte. Na última vez que esteve cá, ela mora aqui mesmo próximo. Veio de propósito para tirar uma fotografia
3: consigo.
0: Ah, contigo.
3: Sim, claro. Uhum. Lembro-se.
0: Sim.
3: Sim, beijinho da família, tá?
2: Como ele também.
0: É verdade, mas se quiser conhecer esta nossa amiga, nos ouve através da rádio, se quiser, bora aqui, dá um saltinho e também conhece a Kika.
2: Sim, mas
0: não dá, vocês
2: vão estar até a que horas?
0: Olha, após o programa ficamos um pouco assim, que não vamos fugir.
2: Ok, não, é que eu queria tirar uma selfie com ele, a mulher e a filha.
0: Ah, é possível.
3: É possível.
0: Ela vir cá, terá uma fotografia em família. Sim, senhor. Pode vir, à vontade.
2: Ok, então eu vou querer.
0: Ok. Olha, diga.
2: Eu queria deixar um beijinho à filha do Rony de Melo e que ele seja muito feliz, e a mulher também, que ele tenha muitas canções de noites. Muitas canções de noites.
3: Muito obrigado.
2: Adoro as canções dele. Adoro.
0: Sim, e sabe o que é amor carrapicho?
2: Olha, o amor carrapicho para mim é um amor muito gordurento.
0: Gordurento?
2: Muito ciumento, que a pessoa não pode dar um passo. É muito. Muita coisa em jogo. É um papo sério que não gosta de muita coisa. A pessoa tem que andar sempre ali gordosa.
0: Fantástico! Fantástico!
2: Parabéns. É isso, não é?
0: É, perfeitamente. É isso.
2: É que isso aqui é gordosa, a pessoa não pode estar no bote.
0: Ciumento, amor ciumento, amor.
2: É, muito ciumento, muito mesquinho.
0: Sim, prende ali a mulher, assim, aquela ciumeira. Ah, não era nada o que os nossos amigos estavam a pensar, o carrapicho. Agora está correto, não está, Rony?
2: Carrapicho. Eu
0: também gosto dessa
3: música. É verdade. Carrapicho para a gente lá, como já respondeu.
0: Sim, sim.
3: Né?
0: Espera, só um minuto.
3: Lá, carrapicho é uma planta.
0: Também é carrapicho.
3: Uma planta que tem aqueles frutinhos pequenininhos, cheio de pontas, que aquilo, quando tu passa, ela...
0: Ah, como amor
3: do... Mais ou menos parecido, só que é redondo.
0: Tem a ver com amor carrapicho.
4: Planta branca.
3: Tanto que ela gruda e não sai mais.
0: E não sai, é o amor carrapicho.
3: É o amor
2: carrapicho.
0: Ok.
2: Ok, olha, que eu vou ir a Gantão para ver se eu...
0: Ter uma fotografia com eles. Ok, beijinhos, tudo bom. Ok, tudo bom, obrigado, obrigado, tudo bom. É a última chamada, não temos tempo para mais. A Fátima Gaspar, não é bem o que ela disse, um amor falso, não é isso? Um amor ciumento.
3: É um amor pegajoso.
0: E assim vamos terminando a nossa emissão do dia de hoje. Como sempre, o programa volta na próxima, no próximo sábado. Música pedida logo mais com o nosso colega, o Júlio Pereira, o amigo dos Carapuças. Em breve também vai estar aqui para este maravilhoso programa. Oh, Rony, um abraço.
3: Um grande abraço para o amigo dos Carapuças, também para o Júlio, DJ Júlio, muito obrigado. E a todos os presentes aqui na live também, obrigado pelo carinho, tá?
0: Eu não consigo, de facto, aqui qualquer problema, recuperar muitas mensagens, sei o que é que se passa. Temos três CDs do Rony para sortear. Vamos aproveitar, e já baralhei isto tudo, aproveitar ali então Francisca, ou a Kika, me dizer um número, sabes qual foi? Quantas pessoas? 13. Agora vais-me dar três números, de 1 a 13.
4: 1 a 13.
5: Escolhe três números.
0: Um número.
4: 13.
0: O próprio número 13.
4: Sim.
0: Onde é que está o nome? O próprio número 13. Sim, senhor, cá está o próprio número 13.
5: Escolhe outro.
0: Outro. O 1. E baralhei isto tudo. Aqui anda o 1. Estás a ver que anda por um cu. Ah, está aqui. O 1. Está assim,
4: e o 10.
0: E o 10. O 10 foi. 10, 11, 10. Cá está. Portanto, depois podem confirmar. Foi exatamente o número 10. Começamos pelo número 10. Foi a quinta chamada, Fátima de São João. Merece. Depois tu disseste o número 1, não foi? Cabo Alexandra Alves. E o número 13, a tia Celeste Pestana. Muito bem distribuído. Caros amigos, é sempre um prazer receber o Rony. Hoje em família ainda mais, tornou o programa mais bonito. Já sabem, quando... Ah, agora um abraço aqui o Ricardo. Ele já me mandou a gravação da televisão.
3: Ah, já mandou?
0: Já mandou.
3: Ricardo, muito obrigado.
0: E portanto, já não preciso ir à procura. Kika, gostas de vir à rádio falar?
4: Gosto.
0: E à televisão também, é bom, não é?
4: Sim.
0: E quando estás em palco?
4: Também, mas eu não falo muito quando estou em palco, só canto. A única coisa que eu digo é bom dia ou boa noite.
0: É verdade.
4: Depende da hora.
5: Obrigado.
4: Sim.
0: É verdade. Amiga Delta também, já nos cruzamos algumas vezes, é sempre bem-vinda, sempre que quiser.
6: Obrigado.
0: Hoje foi linda a vossa ideia em família cá estar. Força, saúde. Costumam dizer sempre... Por trás de um grande homem tem uma grande mulher. Nosso medo é aos palmos, as pessoas. E Rony?
3: Muito obrigado. Eu só tenho que agradecer, Rogério, desde sempre. Já te disse isso e vou repetir porque vale a pena. Eu acho que o trabalho que vocês fazem, toda a tua equipe, todo o pessoal da Rádio Madeira, é espetáculo. É tão... Na minha opinião, mas essa é a minha opinião também, pode me crucificar se quiserem. É quase mais importante que a televisão. A televisão é importante, é bom. Que associa a imagem com o áudio.
0: Vês. Mas não fica.
3: E o rádio é o que fica, a qualquer lugar que tu tiver, e ouve-se.
0: A qualquer hora.
3: E fica bem. Então, mais uma vez, parabéns.
0: Exatamente.
3: Pelo meu trabalho. E muito obrigado pela oportunidade e por receber tão bem sempre aqui no teu programa.
0: Sempre. Eu queria terminar agora a sugestão. Qual é a última música para ouvirmos do Rony?
3: Eu penso que, dependendo também pelo dia hoje, que é o dia da família, dia de muita gratidão, eu penso que se a gente finalizar com gratidão a Deus...
0: Novamente, sempre a
3: que
0: fixar.
3: Que tu acha?
0: Sim.
3: Tudo bem. Se
0: não... Não, eu acho... boa ideia.
3: E dedico para todas as famílias.
0: Exatamente.
3: Para todos o pessoal. Feliz dia da família para todos. E obrigado pelo carinho e por estar aqui também do nosso lado aqui.
0: Fica muito bem, gratidão a Deus. Olha, obrigado aos três.
3: Obrigado.
0: É sempre um prazer, estamos sempre de braços abertos. aos nossos artistas da Madeira. Vamos terminar então com este tema. Gratidão a Deus. Entretanto, são 12 horas. Deixamos o bom dia, passamos para a tarde. Boa tarde. Um bem-aja a todos pela vossa companhia, via internet, via rádios em FM, Solos, Arco e Palmeira. Onde quer que esteja, continue a ter um dia de sábado feliz e um bom fim de semana.

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0: meu amor, aonde estás neste momento pensando em mim?
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1: Vem a 14ª edição da Feira do Livro Francisco Álvares de Nóbrega. O evento vai decorrer de 21 a 24 deste mês no Largo da Praça, reafirmando-se como um dos momentos culturais mais marcantes do concelho. A Câmara Municipal de Machico, que é a entidade organizadora, propõe uma programação diversificada e um forte envolvimento da comunidade escolar com apresentações literárias, concertos, teatro e muito mais. Com o objetivo de promover a leitura enquanto ferramenta de desenvolvimento cultural, o Sertão procura também valorizar a tradição oral e escrita, divulgar autores locais e regionais e homenagear a figura de Francisco Álvares de Nóbrega, poeta mexiquense, nascido em 1773, é considerado o maior vulto da literatura local, com reconhecimento no plano regional e nacional, ficou conhecido como o Camões Pequeno. O evento vai acolher 12 stands de editores e livreiros, entre os quais FNAC, Livraria Vitória, Alfarrábio, Alfa Revista do Funchal, Xerabanda e diversas entidades institucionais e associativas. A feira integra ainda uma ludoteca dinamizada pelo Serviço Educativo da Biblioteca Municipal de Machico, reforçando a vertente pedagógica. A Escola Básica com Pré-Escolar do Porto da Cruz assinalou ontem o Dia da Família com uma iniciativa que pretendeu reunir crianças do pré-escolar e do primeiro ciclo, as suas famílias e a comunidade educativa num ambiente marcado pela alegria e pelo convívio. A iniciativa teve por objetivo principal valorizar a parceria entre a escola e a família, reforçando a importância de uma educação mais participativa e próxima de todos os envolvidos no percurso escolar das crianças para que a sua formação seja integradora, diversificada e integral enquanto cidadãos, refere o estabelecimento de ensino. Os alunos apresentaram diversas atuações preparadas ao longo do ano em contexto educativo, às quais as famílias puderam assistir, proporcionando assim momentos de animação e emoção a todos os que puderam estar presentes. O evento culminou com um jantar convívio na escola que reuniu cerca de 200 de participantes.
2: No desporto, o futebol nacional recebe este sábado a Vitória do Guimarães no último jogo do campeonato. A partida está agendada para as 19 horas. Na divisão, ao encontro que vai valer uma época inteira, o treinador dos Alvinegros pediu um reforço de peso para este derradeiro esforço do emblema da Chopana. Tiago Margarido pede o apoio dos adeptos para selar a permanência na Primeira Liga.
3: Os adeptos têm perfeita noção que, se trabalharmos em conjunto, vamos estar mais próximos daquilo que é o objetivo, o grande objetivo da época. Como tal, o meu repto é sempre esse, é trabalhamos em conjunto, que adiram ao jogo, que venham ao jogo em massa e que em trabalharmos em conjunto para conseguir o grande objetivo.
2: Os madeirenses têm ainda uma vantagem no confronto direto com as três equipas que surgem imediatamente atrás na classificação, bastando uma vitória, um empate para garantir automaticamente a permanência. Nesse sentido, Margarido não está preocupado com as partidas que envolvem os adversários diretos, até porque o conjunto madeirense depende apenas de si para concretizar o objetivo.
3: Sinceramente, não pensamos nisso. Honestamente, o que nos preocupa é vencer o jogo. Vamos entrar no campo para sermos nós a selar as contas da manutenção. Não queremos estar preocupados naquilo que vai acontecer nos outros campos, portanto o que nós vamos estar única e exclusivamente focados é em fazer o nosso trabalho, e o nosso trabalho é única e exclusivamente conseguir uma vitória para o Clube Desportivo Nacional.
2: Tiago Margarido, Nacional Vitória de Guimarães, último jogo da época, este sábado a partir das 18 horas na Chopana.
1: Na segunda liga, o Marítimo terminou a época com uma derrota na despedida do treinador diante do Desportivo de Chaves. A equipa verde rubra perdeu por 3-1, um jogo que não estragou a festa dos adeptos de uma época totalmente positiva para os madeirenses. No final da partida, Miguel Moita, que deverá estar de saída do clube, assumiu em declarações à Sport TV a culpa na derrota, sublinhando que a mesma não mancha em nada a grande época feita pela formação maritimista.
4: Hoje não foi o nosso melhor jogo e a responsabilidade é minha, porque ao contrário do que aconteceu no jogo com o Penafiel, eu fiz um esforço enorme, eu tinha o dito, para os manter focados e concentrados, e talvez esta semana não tenha conseguido, porque não fomos a equipa que costumamos ser, falhamos muitos passos, acho que foi o jogo em que falhamos mais passos, que não é normal. E depois não conseguimos também no ataque ser a equipa que normalmente somos, agressivos, ofensivos, criar situações. Mas isto aqui não acaba por manchar a grande época que fizemos, como é óbvio. O jogo em si não foi o melhor, mas fizemos uma época fantástica, fomos campeões e foi com muito orgulho que treinei estes jogadores, foi com muito orgulho que fui campeão, que fizemos evoluir a equipa e estou muito orgulhoso destes jogadores e desta oportunidade no clube, no Marítimo.
2: Palavras de Miguel Moita com sabor a despedida dos Verde Rubros.
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0: da tarde. Olá, sejam todos muito bem-vindos a mais uma edição do nosso programa de Música Pedida. Esperamos que desde já estejam desfrutando de um bom almoço e, claro, acompanhados do calor da nossa companhia. Já sabem como acontece nestas nossas emissões de Música Pedida. Durante toda a tarde estaremos na sintonia das melhores rádios. Desde os estúdios da Rádio Festival em 98.4 FM, em simultâneo com a Rádio Sol em 103.7 FM, Rádio Zarco em 89.6 FM e também em simultâneo com a Rádio Palmeira em 96.1 FM. Com certeza que esta tarde vai ser uma tarde verdadeiramente especial, com momentos inesquecíveis e ao lado de quem mais apreciam. Com certeza que vamos juntinhos fazer desta tarde uma tarde cheia de muita boa música, boas energias e, sem dúvida, grandes celebrações. Já sabem, é um prazer ter a vossa companhia e hoje estamos prontinhos para trazer muita boa música, muito divertimento e bons momentos para animar a vossa tarde. Queríamos também, uma vez mais, cumprimentar a todos os nossos imigrantes espalhados pelo mundo. É sempre um prazer saber que estão todos desse lado a nos fazer companhia. Já sabem, preparem-se para uma tarde recheada de sucessos, pedidos especiais e, claro, as vossas músicas favoritas. Já sabem que também a partir das 14 horas vamos estar ao vivo e a cores nas nossas redes sociais, através do nosso Facebook com o nosso habitual vídeo live. Vamos juntinhos, lado a lado, eu e você até bem pertinho às 17 horas, com muita alegria, muita energia e também com muita vontade de fazer você feliz. Uma boa tarde a todos vocês, desde já um muito obrigado por estar desse lado. Não vai se arrepender, vai ser com certeza 4 horinhas de muita alegria. Queremos agradecer uma vez mais por estar desse lado. Esperamos que tenham uma excelente tarde na nossa companhia. Um bem-aja a todos vocês. Muito boa tarde a toda a nossa Ilha da Madeira, Porto Santo, Açores, Portugal Continental. E um grande, grande abraço deste que vos fala, Júlio Pereira, para todos os nossos imigrantes. Uma vez mais, sejam todos bem-vindos e vamos iniciar o nosso programa de Música Pedida.
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0: E hoje vamos iniciar este programa de Música Pedida dançando ao som do novo single do João Quintino, Estás-me a dar baile. Continuações de uma excelente tarde na nossa companhia. Divirtam-se e tenham um excelente fim de semana.

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1: E nesta tarde de sábado estamos com muita alegria a celebrar o aniversário de uma nossa amiga ouvinte. E por isso mesmo vamos cantar todos juntinhos os

Isabel Ferreira, uma grande salva de palmas. Ela que neste sábado está a celebrar as suas 25 primaveras. Ela que reside na Lombada Ponta do Sol e ao longo desta tarde irá receber muita música de todos os seus familiares e também de todos os seus amigos. E por isso mesmo, para abrir esta tarde musical, vamos convidar nada mais nada menos que Ney e Nando e para cantar para a Raquel Pereira esta mensagem de aniversário.

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6: Estamos na Lombada Ponta do Sol com muita alegria a celebrar a maravilhosa festa de aniversário da nossa querida amiga Raquel Pereira, ela que hoje, neste sábado, está com muita alegria a celebrar as suas 25 primaveras e ao longo desta tarde está também a receber os parabéns de todos os seus amigos e familiares que, sem dúvida, fizeram questão de participar nesta sua grande festa. Seu noivo Rui da Silva enviar um grande beijinho, votos de um feliz aniversário, também seus pais, Idalina e Leonel Pereira, seus irmãos Isabel e Leonardo, seus cunhados Rita e Duarte, seus sobrinhos Carlos, Marco e Bruno e toda a restante família e amigos, enviar um grande beijinho a Raquel Pereira, que este dia, sem dúvida, seja um dia inesquecível na sua vida, um dia para recordar por muitos e longos anos.

Mais música chega até à lombada Ponta do Sol, na fantástica festa de aniversário da nossa querida amiga Raquel Pereira, que hoje está acompanhada de seus amigos e familiares a celebrar as suas 25 primaveras, um dia cheio de muita música, muita alegria e também de muita festa. A música é essa a chegar por parte de seu noivo, Rui da Silva, que a ama muito, deseja tudo de bom na sua vida, também seus pais, que adoram, a Idalina e Leonel Pereira, seus irmãos Isabel e Leonardo, seus cunhados a Rita e o Duarte, seus sobrinhos Carlos, Marco e Bruno e toda a restante família e amigos. Todos a desejar a Raquel Pereira que tenha um dia muito, muito feliz, uma data sem dúvida inesquecível na sua vida.

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3: Continuamos na grande festa de aniversário da Raquel Pereira, que este sábado está a celebrar as suas 25 primaveras. Ela que reside na lombada Ponta do Sol e continua nesta tarde a receber muita música. Os parabéns de seu noivo Rui da Silva, seus pais Idalina e Leonel Pereira, seus irmãos Isabel e Leonardo, seus cunhados Rita e Duarte, seus sobrinhos Carlos, Marco, Bruno e restante família e amigos. Todos enviaram um grande beijinho à Raquel Pereira com votos de um feliz aniversário e, para continuar a animar esta maravilhosa festa, lhe enviam mais este bonito tema musical.

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5: Estamos na Lombada Ponta do Sol com muita alegria a celebrar a maravilhosa festa de aniversário da nossa querida amiga Raquel Pereira, ela que hoje, neste sábado, está com muita alegria a celebrar as suas 25 primaveras e ao longo desta tarde está também a receber os parabéns de todos os seus amigos e familiares que, sem dúvida, fizeram questão de participar nesta sua grande festa. Seu noivo Rui da Silva enviar um grande beijinho, votos de um feliz aniversário, também seus pais, Idalina e Leonel Pereira, seus irmãos Isabel e Leonardo, seus cunhados Rita e Duarte, seus sobrinhos Carlos, Marco e Bruno e toda a restante família e amigos, enviar um grande beijinho a Raquel Pereira, que este dia, sem dúvida, seja um dia inesquecível na sua vida, um dia para recordar por muitos e longos anos.

Mais música chega até à lombada Ponta do Sol, na fantástica festa de aniversário da nossa querida amiga Raquel Pereira, que hoje está acompanhada de seus amigos e familiares a celebrar as suas 25 primaveras, um dia cheio de muita música, muita alegria e também de muita festa. A música é essa a chegar por parte de seu noivo, Rui da Silva, que a ama muito, deseja tudo de bom na sua vida. Também seus pais, que a adoram, a Idalina e Leonel Pereira, seus irmãos Isabel e Leonardo, seus cunhados, a Rita e o Duarte, seus sobrinhos Carlos, Marco e Bruno e toda a restante família e amigos. Todos a desejar a Raquel Pereira que tenha um dia muito, muito feliz, uma data sem dúvida inesquecível na sua vida.

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3: Continuamos na grande festa de aniversário da Raquel Pereira, que este sábado está a celebrar as suas 25 primaveras. Ela que reside na Lombada Ponta do Sol e continua nesta tarde a receber muita música. Os parabéns de seu noivo Rui da Silva, seus pais Idalina e Leonel Pereira, seus irmãos Isabel e Leonardo, seus cunhados Rita e Duarte, seus sobrinhos Carlos, Marco, Bruno e restante família e amigos. Todos enviaram um grande beijinho à Raquel Pereira com votos de um feliz aniversário e, para continuar a animar esta maravilhosa festa, lhe enviam mais este bonito tema musical.

Estamos na Lombada Ponta do Sol com muita alegria a celebrar a maravilhosa festa de aniversário da nossa querida amiga Raquel Pereira, ela que hoje, neste sábado, está com muita alegria a celebrar as suas 25 primaveras e ao longo desta tarde está também a receber os parabéns de todos os seus amigos e familiares que, sem dúvida, fizeram questão de participar nesta sua grande festa. Seu noivo Rui da Silva enviar um grande beijinho, votos de um feliz aniversário, também seus pais, Idalina Lionel Pereira, seus irmãos Isabel e Leonardo, seus cunhados Rita e Duarte, seus sobrinhos Carlos, Marco e Bruno e toda a restante família e amigos, enviar um grande beijinho a Raquel Pereira, que este dia, sem dúvida, seja um dia inesquecível na sua vida, um dia para recordar por muitos e longos anos.

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4: Pois bem, meus amigos, estamos prontos para mais uma horinha deste seu programa favorito de música pedida nas suas rádios Madeira. Já sabe, desde os estúdios da Rádio Festival 98.4 FM, estamos em simultâneo, como sempre, com a Rádio Sol em 103.7 FM. Estamos também em simultâneo com a Rádio Zargo em 89.6 FM, com a Rádio Palmeira em 96.1 FM. E sem dúvida será mais 60 minutos de boa música, muita alegria, boa disposição como sempre. Queremos enviar novamente um grande, grande abraço a todos os nossos imigrantes espalhados pelos quatro cantinhos do mundo que fazem das nossas rádios a sua companhia favorita. Tenha uma excelente tarde na nossa companhia. Divirtam-se onde quer que esteja. Quer na estrada, no trabalho, em casa a descansar. Esperando sempre que estejam a ter uma excelente tarde na nossa companhia. Já sabe, vamos juntinhos, lado a lado, até bem pertinho às 17 horas. Até lá, muita música. Boa companhia. Já sabem, 4 horas de uma tarde recheada de sucessos e as suas músicas favoritas. Boa tarde a todos e desde já um muito obrigado pela vossa companhia.
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4: Estamos na Lombada Ponta do Sol, com muita alegria, a celebrar a maravilhosa festa de aniversário da nossa querida amiga Raquel Pereira. Ela que hoje, neste sábado, está com muita alegria a celebrar as suas 25 primaveras. E ao longo desta tarde está também a receber receber os parabéns de todos os seus amigos e familiares que, sem dúvida, fizeram questão de participar nesta sua grande festa. Seu noivo Rui da Silva enviar um grande beijinho, votos de um feliz aniversário, também seus pais, Idalina e Leonel Pereira, seus irmãos Isabel e Leonardo, seus cunhados Rita e Duarte, seus sobrinhos Carlos, Marco e Bruno e toda a restante família e amigos, enviar um grande beijinho a Raquel Pereira, que este dia, sem dúvida, seja um dia inesquecível na sua vida, um dia para recordar por muitos e longos anos.

Mais música chega até à lombada Ponta do Sol, na fantástica festa de aniversário da nossa querida amiga Raquel Pereira, que hoje está acompanhada de seus amigos e familiares a celebrar as suas 25 primaveras, um dia cheio de muita música, muita alegria e também de muita festa. A música é essa a chegar por parte de seu noivo, Rui da Silva, que a ama muito, deseja tudo de bom na sua vida. Também seus pais, que a adoram, a Idalina e Leonel Pereira, seus irmãos Isabel e Leonardo, seus cunhados, a Rita e o Duarte, seus sobrinhos Carlos, Marco e Bruno e toda a restante família e amigos. Todos a desejar a Raquel Pereira que tenha um dia muito, muito feliz, uma data sem dúvida inesquecível na sua vida.

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5: Continuamos na grande festa de aniversário da Raquel Pereira, que este sábado está a celebrar as suas 25 primaveras. Ela que reside na lombada Ponta do Sol e continua nesta tarde a receber muita música. Os parabéns de seu noivo Rui da Silva, seus pais Idalina e Leonel Pereira, seus irmãos Isabel e Leonardo, seus cunhados Rita e Duarte, seus sobrinhos Carlos, Marco, Bruno e restante família e amigos. Todos enviaram um grande beijinho à Raquel Pereira com votos de um feliz aniversário e, para continuar a animar esta maravilhosa festa, lhe envio mais este bonito tema musical.

Estamos na Lombada Ponta do Sol com muita alegria a celebrar a maravilhosa festa de aniversário da nossa querida amiga Raquel Pereira, ela que hoje, neste sábado, está com muita alegria a celebrar as suas 25 primaveras e ao longo desta tarde está também a receber os parabéns de todos os seus amigos e familiares que, sem dúvida, fizeram questão de participar nesta sua grande festa. Seu noivo Rui da Silva enviar um grande beijinho, votos de um feliz aniversário, também seus pais, Idalina Lionel Pereira, seus irmãos Isabel e Leonardo, seus cunhados Rita e Duarte, seus sobrinhos Carlos, Marco e Bruno e toda a restante família e amigos, enviar um grande beijinho a Raquel Pereira, que este dia, sem dúvida, seja um dia inesquecível na sua vida, um dia para recordar por muitos e longos anos.

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3: Mais música chega até à Lombada, Ponta do Sol, na fantástica festa de aniversário da nossa querida amiga Raquel Pereira, que hoje está acompanhada de seus amigos e familiares a celebrar as suas 25 primaveras, um dia cheio de muita música, muita alegria e também de muita festa. A música é essa a chegar por parte de seu noivo, Rui da Silva, que a ama muito, deseja tudo de bom na sua vida. Também seus pais, que a adoram, a Idalina e Leonel Pereira, seus irmãos, Isabel e Leonardo, seus cunhados, a Rita e o Duarte, seus sobrinhos, Carlos, Marco e Bruno, e toda a restante família e amigos. Todos a desejar a Raquel Pereira que tenha um dia muito, muito feliz, uma data sem dúvida inesquecível na sua vida.

Continuamos na grande festa de aniversário da Raquel Pereira, que este sábado está a celebrar as suas 25 primaveras. Ela que reside na Lombada Ponta do Sol e continua nesta tarde a receber muita música. Os parabéns de seu noivo Rui da Silva, seus pais Idalina e Leonel Pereira, seus irmãos Isabel e Leonardo, seus cunhados Rita e Duarte, seus sobrinhos Carlos, Marco, Bruno e restante família e amigos. Todos enviaram um grande beijinho à Raquel Pereira com votos de um feliz aniversário, e para continuar a animar esta maravilhosa festa lhe envio mais este bonito tema musical.

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3: Estamos na Lombada Ponta do Sol com muita alegria a celebrar a maravilhosa festa de aniversário da nossa querida amiga Raquel Pereira, ela que hoje, neste sábado, está com muita alegria a celebrar as suas 25 primaveras e ao longo desta tarde está também a receber os parabéns de todos os seus amigos e familiares que, sem dúvida, fizeram questão de participar nesta sua grande festa. Seu noivo Rui da Silva enviar um grande beijinho, de um feliz aniversário, também seus pais, Idalina e Leonel Pereira, seus irmãos Isabel e Leonardo, seus cunhados Rita e Duarte, seus sobrinhos Carlos, Marco e Bruno e toda a restante família e amigos, enviar um grande beijinho a Raquel Pereira, que este dia sem dúvida seja um dia inesquecível na sua vida, um dia para recordar por muitos e longos anos.

Mais música chega até à lombada Ponta do Sol, na fantástica festa de aniversário da nossa querida amiga Raquel Pereira, que hoje está acompanhada de seus amigos e familiares a celebrar as suas 25 primaveras, um dia cheio de muita música, muita alegria e também de muita festa. A música é essa a chegar por parte de seu noivo, Rui da Silva, que a ama muito, deseja tudo de bom na sua vida, também seus pais, que adoram, a Idalina e Leonel Pereira, seus irmãos Isabel e Leonardo, seus cunhados, a Rita e o Duarte, seus sobrinhos Carlos, Marco e Bruno e toda a restante família e amigos. Todos a desejar a Raquel Pereira que tenha um dia muito, muito feliz, uma data sem dúvida inesquecível na sua vida.

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1: Continuamos na grande festa de aniversário da Raquel Pereira, que este sábado está a celebrar as suas 25 primaveras. Ela que reside na lombada Ponta do Sol e continua nesta tarde a receber muita música. Os parabéns de seu noivo Rui da Silva, seus pais Idalina e Leonel Pereira, seus irmãos Isabel e Leonardo, seus cunhados Rita e Duarte, seus sobrinhos Carlos, Marco, Bruno e restante família e amigos. Todos enviaram um grande beijinho à Raquel Pereira com votos de um feliz aniversário e, para continuar a animar esta maravilhosa festa, lhe envio mais este bonito tema musical.

Estamos na Lombada Ponta do Sol com muita alegria a celebrar a maravilhosa festa de aniversário da nossa querida amiga Raquel Pereira, ela que hoje, neste sábado, está com muita alegria a celebrar as suas 25 primaveras e ao longo desta tarde está também a receber os parabéns de todos os seus amigos e familiares que, sem dúvida, fizeram questão de participar nesta sua grande festa. Seu noivo Rui da Silva enviar um grande beijinho, votos de um feliz aniversário, também seus pais, Idalina e Leonel Pereira, seus irmãos Isabel e Leonardo, seus cunhados Rita e Duarte, seus sobrinhos Carlos, Marco e Bruno e toda a restante família e amigos, enviar um grande beijinho a Raquel Pereira, que este dia sem dúvida seja um dia inesquecível na sua vida, um dia para recordar por muitos e longos anos.

Mais música chega até à lombada Ponta do Sol na fantástica festa de aniversário da nossa querida amiga Raquel Pereira, que hoje está acompanhada de seus amigos e familiares a celebrar as suas 25 primaveras, um dia cheio de muita música, muita alegria e também de muita festa. A música é essa a chegar por parte de seu noivo, Rui da Silva, que a ama muito e deseja tudo de bom na sua vida. Também seus pais, que a adoram, a Idalina e Leonel Pereira, seus irmãos Isabel e Leonardo, seus cunhados a Rita e o Duarte, seus sobrinhos Carlos, Marco e Bruno e toda a restante família e amigos, todos a desejar a Raquel Pereira que tenha um dia muito, muito feliz, uma data sem dúvida inesquecível na sua vida.

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3: Pois bem, muitos amigos da nossa companhia através do nosso vídeo live. Um bem-aja a todos aqueles que nos fazem companhia também através das frequências modeladas da nossa Rádio Festival, Rádio Sol, Rádio Zarco e Rádio Palmeira. Cumprimentar com um grande abraço ao nosso amigo Carlos Charrão. Olá, muito boa tarde, boa emissão. Um grande beijinho até França, à nossa amiga Silvia Fernandes. Também na nossa companhia Maria José, Verónica Pereira. Um bem-aja também para a Cristina Gouveia, Antonieta Maurício, Maria da Silva, a nossa amiga Maria Almerinda Pinto. Um bem-aja também, votos de uma excelente tarde à Conceição Maria Ferreira, Margarida de Abreu, Cirlei de Bastos, olá, muito boa tarde. Boa tarde também para a Rosa Botelho, Margarida de Abreu. Um grande beijinho também para a nossa amiga Iva Macedo. Outro grande abraço para o José Marcelino Vieira Barradas. Muito boa tarde também, José Oliveira. Um bem-aja também até ao monte. Cumprimentar o nosso amigo Samuel Ornelas. Muito boa tarde também à nossa amiga Lourdes Ferreira. Obrigado pela companhia. Cumprimentar também com um grande abraço para a Fátima Pestana Rodrigues. Boa tarde, também tudo de bom. Um bem-aja também à nossa amiga Gorete Paz. Cumprimentar também o nosso amigo o Sr. Rocha, que nos ouve desde a Água de Pena. Um grande beijinho também à Alexandra Alves. Um abraço cordial também ao Plácido Nóbrega, sua esposa. No monte também na nossa companhia, Zé António, sua esposa Manuela e toda a sua família. Se está na estrada, já agora uma boa condução. Não se distraia. Boa condução. Bom regresso a casa, se for caso disso. Se está a trabalhar, um bom trabalho. Se está em casa a descansar, um bom descanso. Estas são as suas Rádios Madeira, Rádio Festival em simultâneo com a Rádio Sol, Rádio Zarco e Rádio Palmeira. Um abraço deste que vos fala, Júlio Pereira.
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3: Continuamos na grande festa de aniversário da Raquel Pereira, que este sábado está a celebrar as suas 25 primaveras. Ela que reside na lombada Ponta do Sol e continua nesta tarde a receber muita música. Os parabéns de seu noivo Rui da Silva, seus pais Idalina e Leonel Pereira, seus irmãos Isabel e Leonardo, seus cunhados Rita e Duarte, seus sobrinhos Carlos, Marco, Bruno e restante família e amigos. Todos enviaram um grande beijinho à Raquel Pereira com votos de um feliz aniversário, e para continuar a animar esta maravilhosa festa lhe enviam mais este bonito tema musical.

Mais música chega até à lombada Ponta do Sol, na fantástica festa de aniversário da nossa querida amiga Raquel Pereira, que hoje está acompanhada de seus amigos e familiares a celebrar as suas 25 primaveras, um dia cheio de muita música, muita alegria e também de muita festa. A música é essa a chegar por parte de seu noivo, Rui da Silva, que a ama muito, deseja tudo de bom na sua vida. Também seus pais, que adoram, a Idalina e Leonel Pereira, seus irmãos Isabel e Leonardo, seus cunhados, a Rita e o Duarte, seus sobrinhos Carlos, Marco e Bruno e toda a restante família e amigos. Todos a desejar a Raquel Pereira que tenha um dia muito, muito feliz, uma data, sem dúvida, inesquecível na sua vida.

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4: Estamos na Lombada Ponta do Sol com muita alegria a celebrar a maravilhosa festa de aniversário da nossa querida amiga Raquel Pereira, ela que hoje, neste sábado, está com muita alegria a celebrar as suas 25 primaveras e ao longo desta tarde está também a receber os parabéns de todos os seus amigos e familiares que, sem dúvida, fizeram questão de participar nesta sua grande festa. Seu noivo Rui da Silva enviar um grande beijinho, votos de um feliz aniversário, também seus pais, Idalina e Leonel Pereira, seus irmãos Isabel e Leonardo, seus cunhados Rita e Duarte, seus sobrinhos Carlos, Marco e Bruno e toda a restante família e amigos, enviar um grande beijinho a Raquel Pereira, que este dia, sem dúvida, seja um dia inesquecível na sua vida, um dia para recordar por muitos e longos anos.

Mais música chega até à lombada Ponta do Sol, na fantástica festa de aniversário da nossa querida amiga Raquel Pereira, que hoje está acompanhada de seus amigos e familiares a celebrar as suas 25 primaveras, um dia cheio de muita música, muita alegria e também de muita festa. A música é essa a chegar por parte de seu noivo, Rui da Silva, que a ama muito, deseja tudo de bom na sua vida. Também seus pais, que adoram, a Idalina e Leonel Pereira, seus irmãos Isabel e Leonardo, seus cunhados a Rita e o Duarte, seus sobrinhos Carlos, Marco e Bruno e toda a restante família e amigos. Todos a desejar a Raquel Pereira que tenha um dia muito, muito feliz, uma data sem dúvida inesquecível na sua vida.

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3: Continuamos na grande festa de aniversário da Raquel Pereira, que este sábado está a celebrar as suas 25 primaveras. Ela que reside na Lombada Ponta do Sol e continua nesta tarde a receber muita música. Os parabéns de seu noivo Rui da Silva, seus pais Idalina e Leonel Pereira, seus irmãos Isabel e Leonardo, seus cunhados Rita e Duarte, seus sobrinhos Carlos, Marco, Bruno e restante família e amigos. Todos enviaram um grande beijinho à Raquel Pereira com votos de um feliz aniversário, e para continuar a animar esta maravilhosa festa lhe envio mais este bonito tema musical.

Estamos na Lombada Ponta do Sol com muita alegria a celebrar a maravilhosa festa de aniversário da nossa querida amiga Raquel Pereira, ela que hoje, neste sábado, está com muita alegria a celebrar as suas 25 primaveras e ao longo desta tarde está também a receber os parabéns de todos os seus amigos e familiares que, sem dúvida, fizeram questão de participar nesta sua grande festa. Seu noivo Rui da Silva enviar um grande beijinho, votos de um feliz aniversário, também seus pais, Idalina e Leonel Pereira, seus irmãos Isabel e Leonardo, seus cunhados Rita e Duarte, seus sobrinhos Carlos, Marco e Bruno e toda a restante família e amigos, enviar um grande beijinho à Raquel Pereira, que este dia, sem dúvida, seja um dia inesquecível na sua vida, um dia para recordar por muitos e longos anos.

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1: Mais música chega até à Lombada Ponta do Sol, na fantástica festa de aniversário da nossa querida amiga Raquel Pereira, que hoje está acompanhada de seus amigos e familiares a celebrar as suas 25 primaveras, um dia cheio de muita música, muita alegria e também de muita festa. A música é essa a chegar por parte de seu noivo, Rui da Silva, que a ama muito, deseja tudo de bom na sua vida. Também seus pais, que a adoram, a Idalina e Leonel Pereira, seus irmãos, Isabel e Leonardo, seus cunhados, a Rita e o Duarte, seus sobrinhos, Carlos, Marco e Bruno, e toda a restante família e amigos. Todos a desejar a Raquel Pereira que tenha um dia muito, muito feliz, uma data, sem dúvida, inesquecível na sua vida.

Continuamos na grande festa de aniversário da Raquel Pereira, que este sábado está a celebrar as suas 25 primaveras. Ela que reside na lombada Ponta do Sol e continua nesta tarde a receber muita música. Os parabéns de seu noivo Rui da Silva, seus pais Idalina e Leonel Pereira, seus irmãos Isabel e Leonardo, seus cunhados Rita e Duarte, seus sobrinhos Carlos, Marco, Bruno e restante família e amigos. Todos enviaram um grande beijinho à Raquel Pereira com votos de um feliz aniversário e, para continuar a animar esta maravilhosa festa, lhe envio mais este bonito tema musical.

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2: Estamos na Lombada Ponta do Sol com muita alegria a celebrar a maravilhosa festa de aniversário da nossa querida amiga Raquel Pereira. Ela que hoje, neste sábado, está com muita alegria a celebrar as suas 25 primaveras e ao longo desta tarde está também a receber os parabéns de todos os seus amigos e familiares que, sem dúvida, fizeram questão de participar nesta sua grande festa. Seu noivo Rui da Silva enviar um grande beijinho, votos de um feliz aniversário, também seus pais, Idalina e Leonel Pereira, seus irmãos Isabel e Leonardo, seus cunhados Rita e Duarte, seus sobrinhos Carlos, Marco e Bruno e toda a restante família e amigos, enviar um grande beijinho à Raquel Pereira, que este dia, sem dúvida, seja um dia inesquecível na sua vida, um dia para recordar por muitos e longos anos.

Mais música chega até à lombada Ponta do Sol na fantástica festa de aniversário da nossa querida amiga Raquel Pereira, que hoje está acompanhada de seus amigos e familiares a celebrar as suas 25 primaveras, um dia cheio de muita música, muita alegria e também de muita festa. A música é essa a chegar por parte de seu noivo, Rui da Silva, que a ama muito, deseja tudo de bom na sua vida. Também seus pais, que adoram, a Idalina e Leonel Pereira, seus irmãos Isabel e Leonardo, seus cunhados a Rita e o Duarte, seus sobrinhos Carlos, Marco e Bruno e toda a restante família e amigos. Todos a desejar a Raquel Pereira que tenha um dia muito, muito feliz, uma data sem dúvida inesquecível na sua vida.

Continuamos na grande festa de aniversário da Raquel Pereira, que este sábado está a celebrar as suas 25 primaveras. Ela que reside na Lombada Ponta do Sol e continua nesta tarde a receber muita música. Os parabéns de seu noivo Rui da Silva, seus pais Idalina e Leonel Pereira, seus irmãos Isabel e Leonardo, seus cunhados Rita e Duarte, seus sobrinhos Carlos, Marco, Bruno e restante família e amigos. Todos enviaram um grande beijinho à Raquel Pereira com votos de um feliz aniversário, e para continuar a animar esta maravilhosa festa lhe enviam mais este bonito tema musical.

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6: Estamos já nos agradecimentos por parte da nossa amiga Raquel Pereira, que está a celebrar as suas 25 primaveras. Ela que reside na Lombada Ponta do Sol e uma vez mais quero agradecer a todos os seus amigos e familiares que fizeram questão de fazer parte desta sua grande festa de aniversário. Agradeço a música e os parabéns a seu noivo Rui da Silva, seus pais Idalina e Leonel Pereira, seus irmãos Isabela e Leonardo, seus cunhados Rita e Duarte, seus sobrinhos Carlos, Marco, Bruno, e agradecer também a todos os seus amigos e familiares que lhe enviaram os parabéns. Agradeço a todos com este bonito tema musical.

Continuamos nos agradecimentos por parte da nossa querida amiga Raquel Pereira, que esteve esta tarde a celebrar os seus 25 aninhos. Ela que reside na lombada Ponta do Sol e uma vez mais está a agradecer a todos os seus amigos e familiares que lhe enviaram os parabéns. Agradece também com muito carinho a música, a seu noivo Rui da Silva, a seus pais e Idalina Leonel Pereira, a seus irmãos Isabel e Leonardo, seus cunhados Rita Duarte, também a seus sobrinhos Carlos, Marco, Bruno, e agradecer também a toda a restante família e amigos. E agradece através da música.

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3: Estamos já nos agradecimentos por parte da nossa amiga Raquel Pereira, que está a celebrar as suas 25 primaveras. Ela que reside na Lombada Ponta do Sol e uma vez mais quer agradecer a todos os seus amigos e familiares que fizeram questão de fazer parte desta sua grande festa de aniversário. Agradece a música e os parabéns a seu noivo Rui da Silva, seus pais Idalina e Leonel Pereira, seus irmãos Isabel e Leonardo, seus cunhados Rita e Duarte, seus sobrinhos Carlos, Marco, Bruno, e agradecer também a todos os seus amigos e familiares que lhe enviaram os parabéns. Agradeço a todos com este bonito tema musical.

Continuamos nos agradecimentos por parte da nossa querida amiga Raquel Pereira, que esteve esta tarde a celebrar os seus 25 aninhos. Ela que reside na lombada Ponta do Sol e uma vez mais está a agradecer a todos os seus amigos e familiares que lhe enviaram os parabéns. Agradece também com muito carinho a música, a seu noivo Rui da Silva, a seus pais Idalina e Leonel Pereira, a seus irmãos Isabel e Leonardo, seus cunhados Rita Duarte, também a seus sobrinhos Carlos, Marco, Bruno, e agradecer também a toda a restante família e amigos. E agradece através da música.

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4: Estamos já nos agradecimentos por parte da nossa amiga Raquel Pereira, que está a celebrar as suas 25 primaveras. Ela que reside na Lombada Ponta do Sol e uma vez mais quer agradecer a todos os seus amigos e familiares que fizeram questão de fazer parte desta sua grande festa de aniversário. Agradece a música e os parabéns a seu noivo Rui da Silva, seus pais Idalina e Leonel Pereira, seus irmãos Isabel e Leonardo, seus cunhados Rita e Duarte, seus sobrinhos Carlos, Marco, Bruno, e agradecer também a todos os seus amigos e familiares que lhe enviaram os parabéns. Agradeço a todos com este bonito tema musical.

Continuamos nos agradecimentos por parte da nossa querida amiga Raquel Pereira, que esteve esta tarde a celebrar os seus 25 aninhos. Ela que reside na lombada Ponta do Sol e uma vez mais está a agradecer a todos os seus amigos e familiares que lhe enviaram os parabéns. Agradece também com muito carinho a música, a seu noivo Rui da Silva, a seus pais Idalina e Leonel Pereira, a seus irmãos Isabel e Leonardo, seus cunhados Rita Duarte, também a seus sobrinhos Carlos, Marco, Bruno, e agradecer também a toda a restante família e amigos. E agradece através da música.

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3: Estamos já nos agradecimentos por parte da nossa amiga Raquel Pereira, que está a celebrar as suas 25 primaveras. Ela que reside na Lombada Ponta do Sol e uma vez mais quer agradecer a todos os seus amigos e familiares que fizeram questão de fazer parte desta sua grande festa de aniversário. Agradece a música e os parabéns a seu noivo, Rui da Silva, seus pais, Idalina e Leonel Pereira, seus irmãos Isabela e Leonardo, seus cunhados Rita e Duarte, seus sobrinhos Carlos, Marco, Bruno, e agradecer também a todos os seus amigos e familiares que lhe enviaram os parabéns. Agradeço a todos com este bonito tema musical.

Continuamos nos agradecimentos por parte da nossa querida amiga Raquel Pereira, que esteve esta tarde a celebrar os seus 25 aninhos. Ela que reside na lombada Ponta do Sol e uma vez mais está a agradecer a todos os seus amigos e familiares que lhe enviaram os parabéns. Agradece também com muito carinho a música, a seu noivo Rui da Silva, a seus pais e Idalina Leonel Pereira, a seus irmãos Isabel e Leonardo, seus cunhados Rita Duarte, também a seus sobrinhos Carlos, Marco, Bruno, e agradecer também a toda a restante família e amigos. E agradece através da música.

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1: Estamos já nos agradecimentos por parte da nossa amiga Raquel Pereira, que está a celebrar as suas 25 primaveras. Ela que reside na Lombada Ponta do Sol e uma vez mais quer agradecer a todos os seus amigos e familiares que fizeram questão de fazer parte desta sua grande festa de aniversário. Agradeço a música e os parabéns a seu noivo, Rui da Silva, seus pais, Idalina e Leonel Pereira, seus irmãos Isabel e Leonardo, seus cunhados Rita e Duarte, seus sobrinhos Carlos, Marco e Bruno, e agradecer também a todos os seus amigos e familiares que lhe enviaram os parabéns. Agradeço a todos com este bonito tema musical.

tinha suspirado, tinha beijado o papel devotamente. Era a primeira vez que lhe escreviam aquelas sentimentalidades, e o seu orgulho dilatava-se ao calor amoroso que saía delas, como um corpo ressequido que se estira num banho térmico. Sentia um acréscimo de estima por si mesma e parecia-lhe que entrava, enfim, numa existência superiormente interessante, onde cada hora tinha o seu encanto diferente, cada passo conduzia a um êxtase e a alma se cobria de um luxo radioso.

Continuamos nos agradecimentos por parte da nossa querida amiga Raquel Pereira, que esteve esta tarde a celebrar os seus 25 aninhos. Ela que reside na lombada Ponta do Sol e uma vez mais está a agradecer a todos os seus amigos e familiares que lhe enviaram os parabéns. Agradece também com muito carinho a música, a seu noivo Rui da Silva, a seus pais Idalina e Leonel Pereira, a seus irmãos Isabel e Leonardo, seus cunhados Rita Duarte, também a seus sobrinhos Carlos, Marco, Bruno, e agradecer também a toda a restante família e amigos. E agradece através da música.

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1: E pronto, meus amigos, chegamos ao término desta fantástica emissão de hoje de Música Pedida. Foi sem dúvida um enorme prazer estar aqui estas 4 horas a vos fazer companhia, a vos dar música, alegria e muita festa. Já sabem, voltaremos amanhã a partir das 13 horas com o seu programa favorito de Música Pedida. Tenha uma excelente tarde. Queremos enviar novamente aquele grande abraço cheio de carinho, cheio de amizade para todos os nossos imigrantes espalhados pelos 4 cantinhos do mundo. Um grande abraço também para todos os nossos ouvintes na nossa Ilha da Madeira, Porto Santo, Açores, Portugal Continental e a todos quantos nos escutam. Obrigado pela vossa companhia. É sempre um prazer estar aqui. Um bem-aja a todos vocês. Fiquem bem. E não esqueçam nunca de fazer alguém feliz. Um abraço e até amanhã.

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2: Combustíveis ficam mais baratos na próxima segunda-feira. A gasolina desce pouco mais de um cêntimo. O gasóleo vai descer quase 6. A gasolina de 95 octanas vai passar a custar 1,84 euros por litro. O gasóleo rodoviário vai estar tabelado em 1,83 euros. Quanto ao gasóleo colorido de mercado, essencialmente utilizado no setor das pescas, vai passar a custar 1,39 euros. São menos 7 cêntimos do que está a ser praticado esta semana. O Comando Regional da Polícia de Segurança Pública registrou entre os dias 8 e 14 deste mês um total de 69 acidentes de aviação nas estradas da Madeira, que resultaram num total de 19 feridos, todos eles ligeiros. O Funchal foi o que contabilizou o maior número de ocorrências, com 26 acidentes, seguiram Santa Cruz com 13, Câmara de Lobos e Machico com 7, Santana 4, Ribeira Brava 3. No que respeita à fiscalização, o habitual balanço semanal da Polícia dá conta da detenção de 17 pessoas, 3 por condução de veículo em estado de embriaguez, 2 por condução de veículo sem habilitação legal, 1 por desobediência relacionada com condução de veículo apreendido e outra ainda por desobediência devido à recusa de efetuar o teste do álcool.
3: Miguel Albuquerque falou da aprovação do pacote laboral pelo Conselho de Ministros, criticando os meses perdidos em negociações com os sindicatos à margem da Conferência sobre Saúde no Colégio dos Jesuítas, organizado pela estrutura de missão para as comemorações dos 50 anos de autonomia. O Presidente do Governo disse que é preciso mudar a legislação a pensar nas novas gerações e não ficar o país preso aos tempos da Revolução Industrial. Por outro lado, e de forma contundente, defendeu mudanças drásticas na lei do arrendamento que permite que o inquilino fique anos sem pagar e sem sair da habitação enquanto o processo decorre nos tribunais. Uma situação que afasta potenciais senhorios de arrendar casas quando o mercado precisa. Para o chefe do Executivo, quem não paga tem de ir para a rua.
4: Se um indivíduo, você arrenda a sua casa, um indivíduo não paga a renda, não é posto na rua no dia seguinte, demora 2 ou 3 anos para tirá-lo. Portanto, ninguém arrenda casas assim, porque uma das formas de afetar a poupança dos portugueses e fazer investimento, quem tem poupanças, era a ter casas para arrendar. Isso ia resolver um segmento muito elevado das questões hoje da habitação.
5: Mas que mudanças é que defende?
4: Um indivíduo que não paga a renda tem que ser posto na rua no dia seguinte, tem que ter mecanismos legais, tem que haver uma lei que o faça. O que é que você tem? Você não põe uma casa a arrendar, porquê que não põe? Porque no dia seguinte, se um indivíduo não pagar, vai para o tribunal e demora 3 ou 4 anos, tem que haver um mecanismo em que ele não paga, não cumpre, é posto imediatamente na rua. Você pergunta na rua, porquê que as pessoas que têm capital ou querem investir não arrendam? Não arrendam. Porquê que não arrendam? Porque ninguém consegue tirar um inquilino que não cumpre. Ou seja, e a função do senhor aí não é fazer serviço social, a função do senhor é entrar no mercado e o mercado funcionar.
3: Miguel Albuquerque tem a ver mudanças drásticas na lei do arrendamento.
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1: Estamos chegando ao dia de Pentecostes e todos estão nessa fé, se preparando para esse grande dia, porque lá temos a promessa de Deus que caiu sobre todos e nós até hoje recebemos esse milagre glorioso, esse presente de Deus, né? O Espírito Santo.
2: É muito legal isso, muito bacana. Você sabe que Deus fez a promessa do Espírito Santo. E o próprio Senhor Jesus, pessoalmente, com a sua própria boca, ele disse... Olha só o que Jesus falou, presta atenção. Ele disse para os discípulos que estavam ali ao seu lado e as mulheres, a mãe de Jesus, inclusive os irmãos dele, antes de Jesus ascender aos céus. Eles estavam aonde? Quando Jesus falou assim, mas recebereis o poder do Espírito Santo que há de vir sobre vós. E sereis testemunhas, tanto em Jerusalém, como em toda a Judéia e Samaria e até aos confins da terra. Então, Jesus falou isso. Onde que Jesus falou isso? Ele estava no Monte das Oliveiras. Exatamente no Monte das Oliveiras. Ele estava lá no monte, no pico do monte, e ele, antes de subir aos céus, ele deixou essas promessas, antes, imediatamente antes de subir aos céus. Antes, isso é muito bacana.
1: É um lugar que ele gostava muito de falar com o Pai, né?
2: É, e bacana que é que a última coisa que ele fez em vida, quer dizer, fisicamente, né, foi justamente reunir ali os que criam nele, os discípulos, sua mãe, seus irmãos e todos os que estavam seguindo. E falou, olha, vocês vão receber o Espírito Santo. Vocês vão receber o Espírito que eu recebi, que eu tenho, que tem me guiado. E esse Espírito vai guiar vocês. Esse Espírito vai guiar vocês para serem minhas testemunhas. Isso é muito glorioso. Testemunha de quê? De que eu vim a este mundo, eu fui crucificado, eu fui julgado, crucificado, morto, sepultado. No terceiro dia, eu ressuscitei, estou aqui, vocês viram, vocês me viram morto, não viram? Então... Agora, vocês estão vendo aqui, eu estou... Olha aqui, minhas mãos, meu lado, tudo furado, meus pés. Vocês estão vendo que eu ressuscitei, não estão vendo? Pois bem, vocês vão receber o meu Espírito e o meu Espírito, através de vocês, vai testemunhar da minha ressurreição.
1: Estou vivo.
2: Que eu estou vivo. Aí, o que aconteceu? Olha que legal, bacana. Que a segunda parte desse texto da Bíblia, vale a pena você pensar comigo. Quem é que estava lá junto com Jesus? Então, aquelas pessoas que estavam ali no Monte das Oliveiras, como diz aí o texto, então voltaram para Jerusalém, do monte chamado das Oliveiras, o qual está perto de Jerusalém, à distância do caminho de um sábado, perto, 100 metros, se eu não me engano. E
1: Entrando.
2: entrando, eles subiram no cenáculo, onde habitavam, quer dizer, no cenáculo habitavam Pedro, Tiago, João, Filipe, André. Olha só, Pedro, Tiago, João, Filipe, André, são seis. Bartolomeu, Mateus, oito. Tiago, filho de Alfeu, nove. Simão, o Zelote, dez. E Judas, não Judas Iscariote, Judas, irmão de Tiago, 11 apóstolos. E todos estes perseveravam unanimemente em oração e súplicas com as mulheres. E Maria, mãe de Jesus, e com seus irmãos. Esses estavam onde? Esses estavam junto com Jesus, lá no Monte das Oliveiras. Bacana, né? Então Jesus, à frente deles, subiu aos céus, ascendeu aos céus. E eles, o que fizeram? Diz o texto, capítulo 2, diz o seguinte: e cumprindo-se o dia de Pentecostes, estavam todos concordemente no mesmo lugar. Então, os três, os 11 apóstolos, a mãe de Jesus, os irmãos de Jesus, que não eram apóstolos, tinha os irmãos que não eram apóstolos, e também as mulheres desses discípulos. E além disso, obviamente, muitas pessoas devem ter ido também, subido lá para onde morava ou moravam esses homens, esses
1: Discípulos.
2: discípulos. Então, quando cumpriu-se o dia de Pentecostes, o que que eles estavam fazendo lá? Eles estavam
1: Aguardando.
2: concordemente, e todos estavam concordemente no mesmo lugar. Isso, o que que sugere isso, Esther?
1: A união da fé, né?
2: A união da fé. E o que que sugere isso para o dia 24 agora, o dia de Pentecostes? Já tá, não, eles não sabiam qual seria o dia que o Espírito Santo ia descer. Mas nós sabemos o dia que
1: Hoje
2: desceu.
1: nós temos a data.
2: Nós temos que é o 50 dias, o dia de Pentecostes, cumpre-se nos 50 dias depois da Páscoa. Jesus morreu na sexta-feira, veio a Páscoa no domingo, 50 dias depois da Páscoa. Foi o dia de Pentecostes. Então eles sabiam que era a Páscoa, que era o dia de Pentecostes. Não é isso?
1: 50 dias já contando ele ressuscitado.
2: Ressuscitado, claro. Então, mas o que chama atenção aí é que todos eles estavam concordemente, quer dizer, havia uma concordância, havia uma unidade em todos eles. Todos tinham o mesmo espírito, todos tinham o mesmo propósito,
1: Estava orando, né?
2: todos pensavam, Esther, exatamente como Jesus falou. Todos pensavam como Jesus falou. O que é que Jesus falou? Jesus disse.
1: Esperar em Jerusalém.
2: Vamos voltar aí o versículo, o capítulo 1 e versículo 11. Jesus disse para eles, vamos lá: recebereis, mas recebereis o poder do Espírito Santo, que há de vir sobre vós. Sobre vós, quem vós? Aqueles que estavam ali. Aqueles que estavam ali, que nós citamos agora, que eram muitos, que era um número de 120, que uma vez descendo do Monte das Oliveiras, foram para o lugar onde habitava Pedro, Tiago, João. Eles moravam lá juntos, né? Os apóstolos moravam juntos lá no cenáculo. Então, todos foram para o cenáculo, todos foram para o cenáculo. E todos no mesmo espírito. No total, eram umas 120 pessoas. Aí diz o versículo, o capítulo 2, que. E cumprindo-se o dia de Pentecostes, estavam todos concordemente no mesmo lugar. E, de repente, veio do céu um som, como de um vento veemente e impetuoso, e encheu toda a casa em que estavam assentados. Eles estavam ali sentados, esperando. Aguardando, conforme Jesus havia dito, ó, esperai em Jerusalém. E, de repente, né, veio o Espírito Santo. E foram vistas por eles em línguas repartidas, como que de fogo. Eles estavam orando, eles estavam no mesmo lugar, estavam no mesmo espírito. Todos estavam no mesmo espírito, 100%. Não havia um intruso ali, não havia um Judas Iscariotes ali, não havia os falsos ali. Todos eram sinceros. Todos os que criam numa só fé, num só espírito, num só coração. Então, quando o Espírito Santo veio, veio sobre todos os que criam, os que estavam crendo, que eram unânimes naquela expectativa do Espírito Santo. Então, quando veio o Espírito Santo, foram repartidas entre eles as línguas, quer dizer, cada um falava uma língua estranha, eles não sabiam o que falavam, muitos falavam e eram entendidos porque eram estrangeiros, porque também estavam lá, tinham estrangeiros lá. Então, cada língua, né, pousou sobre, quer dizer, o Espírito Santo veio, pousou sobre eles. E cada um deles falava em línguas estranhas. E todos, sem exceção, foram cheios do Espírito Santo e começaram a falar em outras línguas, conforme o Espírito lhes concedia que falassem. E eu penso, Esther, remetendo o meu pensamento, saindo lá do cenáculo, saindo desse quadro aí, e viajando pelo tempo, dia 24, 24 de maio de 2026, nós vamos estar todos concordemente, todos concordemente, concordemente. Quem não estiver concordemente, vai ficar de fora. Ah, não tenho
1: Todos
2: dúvida.
1: na mesma fé.
2: Todos na mesma fé. São então, mulheres, os irmãos de Jesus que a princípio não acreditavam nele como Messias, todos estavam ali concordando com o Espírito Santo, aí recebeu o Espírito Santo que Jesus havia prometido. E no dia 24, agora, nós estaremos nesta fé, toda a Igreja Universal do Reino de Deus. Em todo o mundo estaremos nesta fé. E os estrangeiros de outras igrejas, de outras religiões, que quiserem participar, vão receber o Espírito Santo se concordemente estiverem no mesmo Espírito.
1: Nós que já somos batizados, vamos celebrar, né, a palavra, celebrar este dia. E os que estão esperando, vai acontecer nesse dia.
2: Nós não vamos só esperar, Esther, nós vamos ser avivados,
1: Eu estou dizendo os que não
2: renovados.
1: são ainda,
2: vão
1: Vão
2: ser
1: receber.
2: batizados. Nós, exatamente, os já batizados vão ser renovados, avivados ou reavivados, digamos assim. Um dia foram reavivados, mas foram esfriando, mas agora vão, todos seremos, digamos assim, beneficiados pelo derramamento do Espírito
1: A
2: Santo.
1: alegria que nos dá de ver de outros crerem também e receberem esse poder de falar em línguas.
2: Por exemplo, o católico, o espírita, o evangélico, o crente da igreja A, B, C, D, etc., etc., o muçulmano, todos os judeus, os indianos, todos que crerem vão se juntar conosco, seja na sua igreja, seja na sua casa. Seja qualquer que seja o local, mas estarão todos unidos, porque nós vamos transmitir ao vivo lá do cenáculo, exatamente do lugar onde eles estavam. Nós vamos estar lá. Nós vamos estar lá estendendo as mãos para toda a igreja, todas as pessoas que queiram, que querem receber o Espírito Santo ou que querem ser avivadas. Nós vamos ter um movimento assim grandioso. Bispo, o senhor crê que o macumbeiro vai, o filho de santo, um pai de santo, por exemplo, o espírita, o católico? Eu creio que vai vir muita gente. Quem crê vai vir. Quem não crê vai ficar. Mas quem crê vai unir-se conosco, porque todos, quem que não quer receber o Espírito que ressuscitou Jesus? Por exemplo, a pessoa espírita, ela recebe o Espírito de Allan Kardec. Você acha que ela vai querer evitar Jesus, o Espírito
1: Do
2: de
1: Deus.
2: Jesus, o Espírito que ressuscitou Jesus, para ficar com Allan Kardec? Não, Kardec não. Ela vai querer. Não, peraí, Allan, sai fora. Eu quero o Espírito que ressuscitou Jesus para me ressuscitar também. Isso aí é um sonho que nós temos curtido, nós queremos, nós buscamos. Porque Jesus, lá através do profeta Joel, diz que nos últimos dias, e eu creio que nós estamos vivendo os últimos dias, os últimos tempos, nos últimos tempos, ele derramaria o Espírito Santo sobre toda a carne que crê. Então, a pessoa é católica? Ela é católica, mas não, eu creio, eu vou seguir esse pessoal, eu vou me juntar a esse pessoal. Porque ela creu, não interessa que ela tenha sido católica até aqui, mas naquele momento, quando recebeu o Espírito Santo, ela vai conhecer o Deus de verdade. Porque quem é batizado com o Espírito Santo, quem tem o Espírito de Deus, ressuscitou para uma vida nova. Então, não tem religião A, B, C, D, não é isso, aquilo, outro. Não, a pessoa tem o Espírito de Deus, tem a vida dentro de si. Essa é a fé, essa é a igreja do Senhor Jesus.
1: Por isso que ele mencionou todos, ele não mencionou nenhuma religião, né? Todos os que creem.
2: Então, amiga e amigo, nós estamos nessa fé e queremos convidá-los. Você está tomando conhecimento, recebendo o convite, e você vai ter o direito também de chegar e falar com seu amigo, seu parente, seu marido, sua mulher, seus filhos, seus pais, seus parentes. Liga para eles, comunique com eles. Olha, vamos fazer isso, vai acontecer isso. Você não quer vir para aqui, para minha casa, se juntar comigo, para a gente buscar junto? Ou você não quer vir aqui para a igreja comigo? Vamos lá na igreja, que a nossa igreja, por exemplo, nós estaremos ao vivo, lá de Jerusalém, justamente lá do cenáculo, exatamente no Templo de Salomão. É algo grande, né, Esther? que a gente quer, né? Sonha. Porque Deus é grande, minha amiga, meu amigo. Porque Deus é grande, ele não faz coisa pequena. Então, o que eu quero é para todo o globo, não aqui o globo. Ah, eu quero para todo mundo. Eu tenho orado, eu tenho ungido todo o globo, eu tenho ungido todo dia. Nós ungimos, oramos e clamamos para que toda a terra venha conhecer o poder de Deus. Porque Jesus, quando orou, quando ele nos ensinou a oração, ele disse: Pai nosso, o Pai é nosso. Quer dizer,
1: Todos.
2: o Pai é de quem crê? O Pai nosso, seja santificado o teu nome. Como ele é santificado? Quando o Espírito dele vem sobre nós. Porque quando o Espírito dele vem sobre nós, então vem o reino de Deus em nós. E quando vem o reino de Deus em nós, nós queremos fazer vontade de quem?
1: Do pai.
2: Do Pai. Então, a minha fé é essa. E a sua fé? Qual é a sua fé? Qual tem sido a sua fé? Vai arrebentar. Quem crê, vai. Quem não crê, fica. Então, graças a Deus, os que creem é que vão. Dia 24 de maio, nós estaremos diretamente do cenáculo do templo para pedir a Deus o cumprimento das suas promessas. Vamos à chamada para esse dia e voltamos já já.
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2: Graças a Deus. Olha, pessoal, nós vamos colocar agora um testemunho. Essa mãe gemeu com o seu filho que estava gemendo. Quando a mãe, quando sofre pelo filho, os pais, né? Quando sofrem pelos filhos, eles sofrem dobrado. Eles sofrem por si mesmos e sofrem também pelos filhos. Então, essa é a realidade. E essa mãe aqui, ela gemeu. A mãe, a Carmen Fernandes, gemeu pelo Anderson. O problema dele era grave, gravíssimo. Graças a Deus, a vida deles mudaram. E por que que mudou? Por causa do Espírito Santo. Foi por causa do Espírito Santo. Não foi a igreja, não foi o pastor. Ninguém fez o milagre. Quem fez o milagre foi o próprio Deus, na pessoa do Espírito Santo. Vamos à história dele. Aumenta aí um pouquinho o som, por favor. Vou aumentar aqui. Aumenta o som, meu amigo, e vamos a esse testemunho.
4: Meu sofrimento começou aos 6 anos para 7 anos de idade, porque eu tinha um problema espiritual, que eu ouvia muitas vozes. E, consequentemente, nessa época, na escola, minha mãe era chamada todos os dias. E eu tinha aquele receio de contar, porque o problema era tão corriqueiro que, ao ponto que, quando tinha reunião de pais, que cogitaram de levar o Anderson para o psicólogo, psiquiatra. Então eu falava assim: meu Deus do céu, se eu contar isso para minha mãe, para minha família, vão querer me internar. E eu ouvia muitas vozes na sala de aula. O problema não era nem a escola, a questão de relação de matéria, prova, eu ia bem. Mas eu fazia rápido e eu escutava as vozes. Aí eu começava, colocava fogo na escola, até o ponto que a polícia me levava em casa. Nem à toa que meu pai, quando era na minha infância, ele quebrou os meus dois dedos na porta. Não contente com um, ele foi e quebrou o outro. Até a irmã da minha mãe entrou no meio, porque ele, quando queria me bater, era cabo de aço. E aos meus 13 anos, 14 anos de idade, eu comecei a usar droga, praticar crimes. E aí eu comecei a crescer. Então, quando eu cresci, eu já estava de maior de idade. Eu fui para uma festa, a Rive só vivia em festa. Minha vida era assim. Minha mãe falava, onde você está, Anderson? Estou na casa dos amigos. Mentira, estava em festa. Saía na quinta, na sexta, aparecia só no domingo. Então a minha vida era essa. Eu fui para uma festa rave de sexta para o sábado, cheguei no sábado de noite. E meu pai viu o estado que eu estava, porque eu cheguei virado, louco, tinha usado, né, várias drogas. Eu tinha um problema com maconha, cocaína, LSD, êxtase. Eu cheguei ruim em casa. E meu pai falou assim, ó o capeta do seu filho, chegou aí, cuida dele aí. Eu falei, legal. Hoje vai ser a última vez que você vai falar desse jeito. Eu fui buscar a minha pistola para matar ele. E minha mãe falou assim, para de falar que o Anderson vai te matar. O Anderson foi buscar a arma para te matar. Não consegui porque na época meus parceiros saíram para cometer um assalto. Então eu fiquei longe de casa, enfim, apareci só depois. Só que nisso eu fiquei foragido, porque eu já estava no crime. E eu lembro que num dia desse eu tinha ido para outro estado. Num crime, eu tinha dado 6 tiros na cara da pessoa. E picotou as 6 balas. Puxei o gatilho, não saiu a bala. A segunda vez, também não. E 6 vezes na tentativa, não saiu. E minha mãe ficou sabendo disso. Ela ligou para quem? Pro meu tio, que é pastor da Igreja Universal. Eu só ouvia ele. Por quê? Porque a gente foi criado junto. Eu falei, tio, eu não vou me entregar. Eu não vou me entregar. Então, eu vou fazer o quê? Ele falou, rapaz, se você morrer, você vai pro inferno. Você tem noção do que tá acontecendo com você? Aqui o problema não é o crime que você cometeu, o que você tá fazendo. O problema é a sua salvação. Eu sempre fui leal ao crime. Sempre fui leal ao crime, sempre fui leal aos meus parceiros. E nessa mesma semana, os meus parceiros me ligaram. Ó, vai ter um assalto assim, assim, assim, assado. E eu fui. E nesse dia eu fui alvejado várias vezes. Eu tava em cima do telhado e eu fui alvejado várias vezes pela polícia. Quando eu olhei, eu virei pra parede e vi um monte de furo. E até perguntei pros meus parceiros. Olha aqui, vê aqui se acertou. Tirei a camiseta, até abaixei a calça. Falei, vê se acertou por causa da adrenalina. A gente não sabe se pegou ou não. Eu tava até procurando a pistola, a .40, porque eu tinha falado que eu não ia me entregar. Porque eu tava destinado mesmo a trocar tiro com a polícia, porque eu não ia me entregar de mão beijada, não. E aí, eu fui preso. E ali começou o sofrimento. Dentro da cadeia, morava num barraco com 60. Aí minha mãe ia nas reuniões da igreja, pedia pro pastor estar consagrando a roupa e ia me ver. E aí eu falava, meu Deus do céu, o que é isso, né? Porque todo final de semana é uma peça nova, é uma camiseta, é uma toalha, até o ponto que eu falei para ela assim, mãe, se for para continuar dessa forma, eu vou tirar a mãe do hall de visita. A mãe não vai mais me visitar. E pior ainda, que eu falava para ela, mãe, quando eu bater na colônia também, pode esquecer. Quando eu sair de saidinha, nunca mais eu volto. Lembra disso, mãe?
5: Sim, eu lembro. Nessa época foi muito difícil para mim, né? Porque a mãe sempre sente a dor do filho. E eu já estava na fé, eu já estava frequentando a igreja. E ver o meu filho falar isso, falei, meu Deus, tá pagando o que deve para os homens e mesmo assim não quer voltar? Como que vai ser a vida dele, né? Então foi um momento muito difícil na minha vida, muito difícil. Mas eu não deixei essa dor do sentimento por ser meu filho ser maior do que a fé. Eu fiquei na fé. Fiquei buscando por ele, lutando por ele. Eu já tinha tido meu encontro com Deus, né? E já tinha minha salvação. E eu não aceitava ver o meu filho nessa situação. Perder ele para o mundo, para o crime.
4: E a Igreja Universal tem um trabalho chamado UNIP, Universal nos Presídios. E eles sempre estavam lá, na semana, final de semana. E ali eu falava, meu Deus, mas o que esses caras querem aqui? E na época, minha mãe levou um livro para mim, que é o livro do bispo. O 365 dias, o pão nosso, né? O pão nosso de cada dia. E ali eu comecei a ler ele todos os dias. E ali no domingo, quem entra? A UNIP. E ali o obreiro, junto com outro voluntário, fez a reunião no meio do pátio, na radial, que é conhecida como radial dentro da cadeia, que é o pátio ali, que divide os pavilhões, e falou de salvação. Falou, até lembro da passagem que ele falou, quando Paulo estava pregando e tinha um homem que estava na janela. E ali ele caiu e Paulo foi lá, debruçou sobre o homem e o homem reviveu. E falou da mesma coisa da salvação. Você que está morto espiritualmente, você que se encontra numa situação que nem esse homem.
5: O Espírito Santo estava dentro de mim. E por causa dele, eu perseverei e eu queria que ele também tivesse, o meu filho também tivesse, o Espírito Santo, que o reino de Deus também estivesse dentro dele. Porque se o reino de Deus estivesse dentro dele, eu sabia que ele ia vencer.
4: E eu comecei a ouvir o Bispo Macedo, 6 horas da manhã. Eu tinha um 7 faixas, um radinho, e uma coisa que o Bispo falou me marcou. A importância do Espírito Santo. Eu já tinha me entregado, mas precisava do Espírito Santo. Mas como é que eu recebi o Espírito Santo que eu tinha que pedir perdão? Por tudo que eu aprontei. E principalmente por meu pai que eu quase matei. Mandei uma carta para minha mãe. Falei, mãe, vem me ver. E ali eu comecei a escrever carta para todos os meus familiares pedindo perdão.
5: Então quando eu fui, que eu vi que além dele ser batizado nas águas, ele já tinha se entregue para Jesus, então estava se cumprindo uma parte daquilo que eu pedi para Deus, que era a vida dele transformada, a vida dele nas mãos do Senhor Jesus.
4: E no sábado, pro domingo, eu acordei de madrugada e falei, meu Deus, eu preciso do teu Espírito. Porque eu sei, se eu sair daqui, a minha alma vai para o inferno ou vou voltar para a cadeia. Eu não estou pedindo para o Senhor me libertar, não estou pedindo para o Senhor me dar o meu alvará. Para mim, pouco me importa se eu ficar preso ou for transferido. Eu já tinha passado por um monte de cadeia, eu quero o teu Espírito. E ali eu recebi o Espírito de Deus. Foi a minha maior alegria, até mesmo da minha liberdade. E ali eu recebi a paz. Eu até abracei o obreiro, falei, ó, vou falar uma coisa para o Senhor. Foi o que eu pedi de madrugada. A alegria da salvação. Agora eu sei aonde a minha alma está. E eu lembro que, né, teve um começo de rebelião no complexo que eu estava, na Talibã Nogueira, em Campinas, que é o semiaberto. E ali, o couro comendo, o bicho pegando, vieram falar para mim assim, ô Anderson, tá tudo certo? Eu falei, tô tranquilo, eu sei para onde a minha alma vai. Tô em paz. Eu até brinco e falo, que nem minha avó, quando a gente liga para ela e fala assim, e aí, vó, como é que tá lá? Tô de boa. Só tô esperando o meu dia chegar. Então, eu tava em paz, porque eu sabia para onde ia a minha alma.
5: Graças a Deus que ele teve esse encontro com Deus e que o reino de Deus entrou dentro dele.
4: Eu saí da cadeia, e eu comecei a viver uma vida conforme a vontade de Deus. Casei com a mulher de Deus. A vida que eu tinha antes de vício, não tenho mais. Através da palavra dele, porque foi a palavra que nos transformou. A minha família era destruída. Hoje a minha família é unida. Meu pai, eu com 38 anos de idade, meu pai nunca falou para mim que me amava. Lá na família, ao pé da cruz, nesse evento, meu pai falou, Anderson, eu te amo. E em 38 anos, eu nunca tinha ouvido falar isso do meu pai. A Igreja Universal foi constituída por Deus. Porque o que eu mais via na época que eu estava preso eram os voluntários, deixando a família, deixando suas atividades para ir cuidar de almas que nunca viram e pode ser que nunca vão ver. Sou grato pela minha mãe por ter lutado por mim, porque ela nunca abandonou eu, nunca deu as costas para mim, pelo contrário, todas as vezes que ela ia me ver, quando eu ia buscar ela na gaiola no dia da visita, ela colocava a mão na minha cabeça e falava assim, eu te abençoo. São 11 anos que eu estou na rua, eu não devo nada para a sociedade, eu ando de cabeça erguida. Hoje a gente tem empresa, a gente trabalha junto, eu e minha mãe, meu pai também. Volto para dentro do presídio para levar aquilo que eu recebi, porque eu entendo que se a palavra entrar dentro deles, a vida vai ser transformada.
5: O O melhor presente que eu podia receber foi o Espírito Santo. Mas como mãe, o maior presente foi o Espírito Santo no meu filho, dentro dele. E isso não tem preço.
4: Eu tenho que agradecer a minha mãe, que me gerou, e a minha mãe espiritual, que é a Igreja Universal do Reino de Deus.

0: Muito bem, então vamos agora ao testemunho da Suelen. E esse testemunho também vale a pena você aumentar, continuar aumentado aí o som, tá bom? E voltamos.
1: O meu sofrimento ele começou logo ali nos meus 13, 14 anos, em que eu conheci o mundo das drogas. Eu comecei fumando maconha, tinha um relacionamento em que me foi apresentado a maconha. Com isso veio ao meu conhecimento outras drogas, porque a maconha ela já não tinha mais o mesmo efeito. Ela fazia um efeito ali limitado por um período. Mas ainda assim, eu fumava quando eu acordava, antes de almoçar, depois de almoçar. Como eu era completamente vazia, a maconha ela supria, entre aspas, aquela necessidade que eu tinha. Depois de ter terminado esse relacionamento, eu me joguei mesmo no mundo e aí eu comecei a ir para festas. Tudo que me convidavam eu ia, porque eu não gostava da minha própria companhia. Eu não conseguia lidar com o vazio do meu quarto, o vazio da minha casa. Só que era tão ruim, a sensação era tão ruim no depois que eu lembro que quando eu usava o LSD, no momento, produzia aquela diversão. Só que quando vinha a sensação do fim, eu queria que aquilo passasse. Só que a mesma droga que me fazia dar risada, sentir, também era a mesma droga que me fazia querer deixar de existir. Eu lembro que o meu sonho com 18 anos era ir para Santa Catarina, né? Na época, era ir para as praias de lá, era para conhecer lá, e eu só podia com 18 anos, era a idade que os meus pais me liberariam para ir. Chegou esse momento, foi um dos piores momentos da minha vida também, que eu fui, eu usei todo tipo de droga, eu cheguei a ser fechada, né, pela polícia lá, porque invadiram um lugar que a gente estava com e tinha muita droga. Depois isso também meu pai teve que me buscar lá em Santa Catarina, em outro estado. O que eu achava que ia me preencher se tornou uma das maiores vergonhas que eu tive que passar também. Eu bebia para conseguir fingir que eu era outra pessoa. Tanto fingir que nas minhas redes sociais eu lembro que eu postava legendas, eu postava fotos sorrindo. Eu lembro que eu postava legendas de falando que o meu presente era o meu melhor momento, legendas falando eu amo a minha vida. Só que quando eu fechava, bloqueava a tela do celular e largava ali do lado, eu literalmente olhava ao redor e me via completamente vazia, completamente perdida. Sempre que eu chegava em casa, a primeira coisa que eu tinha que fazer era ir direto para o banho, porque eu queria passar uma esponja dentro do meu ser, eu queria limpar, eu queria tirar aquela sensação de ter sido usada. Era como se realmente tivesse alguém apertando o meu peito, uma aflição, uma angústia, um vazio muito grande que não supria de jeito nenhum, que eu botava a cabeça no travesseiro, eu virava para um lado, para o outro. E é como um ditado que diz, né? Por fora, uma bela viola, por dentro, um pão bolorento. Era exatamente como eu me sentia. E teve uma certa noite que eu fui convidada para uma das festas mais cobiçadas da cidade. Então, que eu achava que seria o meu auge, que eu achava que ali eu iria me preencher. E eu lembro que a minha mãe não queria que eu fosse, os meus pais não queriam que eu fosse. Eu começava a sair na quinta e só parava lá no domingo, isso já era no sábado, então eu já tinha saído. E quando eu fui para essa festa, eu lembro que eu cheguei, eu olhei ao redor e eu não me sentia pertencente àquele lugar, eu não queria ficar ali. Então, entra a parte que eu começava a beber justamente para esquecer, para ter coragem de curtir aquela festa, para ter coragem de viver aquela festa. E teve um rapaz que eu conheci nessa noite. Foi uma noite em que eu não bebi tanto, ao ponto de não me lembrar, ao ponto de fazer coisas que eu não faria se não tivesse bebido. E quando eu acordei do lado daquele rapaz, num quarto de motel, eu olhei ao meu redor, eu olhei para os meus pés e quando eu me vi ali, eu me questionei o porquê que eu estava ali. E eu lembrei de todas as vezes que eu tinha ido na Igreja Universal, porque eu lá atrás tinha recebido um convite e ia esporadicamente. Então eu fui para casa, já era tarde, os meus pais estavam almoçando, minha família estava almoçando. Eu coloquei uma cadeira no meu quarto, eu pedi para Jesus sentar ali. E aí eu coloquei tudo para fora. Eu falei para Deus que eu não aguentava mais a vida que eu estava levando. Que até ali eu tinha negado, eu tinha deixado

0: que se eu entregasse a minha vida para ele, seriam as últimas lágrimas de aflição que eu viveria. E assim foi, porque eu decidi me entregar naquele momento. Então eu fui logo na... Já fui na igreja, no outro dia eu já queria me batizar nas águas. Eu já fui para me entregar mesmo, eu já fui para mudar de vida, porque eu já tinha tentado de todas as formas. Então, ali naquele momento eu fui para me batizar nas águas, me batizei nas águas uma semana depois disso ter acontecido. Teve uma reunião que o bispo chamou lá na frente. Eu, quem não tinha o Espírito Santo, eu fui, eu me entreguei, eu falei, eu preciso e vai ser hoje. E ali foi, que foi aquele, a resposta daquele vazio, que eu tanto buscava preencher com coisas, pessoas, relacionamentos, drogas, bebidas. O que eu tanto busquei no mundo, eu encontrei naquele momento. Eu encontrei na presença do Espírito Santo quando ele passou a habitar em mim. Que a Suelen, que tanto buscou em pessoas, em tudo, a Suelen que tanto sofria por ficar sozinha em casa, por conviver com a sua própria companhia, encontrou ali um pai que realmente me amou, mesmo depois de tudo que eu tinha feito, depois de todas as vezes que eu o neguei. Ali ele deixou claro que era comigo, eu sabia que ali a minha vida não seria mais a mesma, que eu tinha encontrado o que eu tanto busquei. Então hoje eu tenho um melhor amigo, eu tenho a companhia do Espírito Santo. A Suelen, que antes ia dormir sempre aflita, sempre com uma angústia profunda, hoje eu vou dormir em paz e eu acordo ainda mais em paz, porque o meu primeiro pensamento é o Espírito Santo. Quando eu acordo, eu sei que eu vou ter que enfrentar leões, eu vou ter que enfrentar situações, eu vou ter que enfrentar o que for de mais difícil às vezes, mas eu sei que ele vai estar comigo. É olhar para o céu e lembrar que é para lá que eu vou. Por isso que dormir, acordar é leve, é paz, é tranquilo, porque a minha alma está em paz. E se a minha alma está em paz, o resto todo está em paz.
1: Deus abençoe a todos e até mais, em nome do Senhor Jesus.
2: Até a próxima.
3: A gente vive cercado por estímulos. Informação, informação e informação o tempo todo. É como uma gula mental. Como alguém que come mais do que precisa, até o estômago não aguentar mais. Os olhos e ouvidos se tornaram como bocas que não param de comer informações, mas com uma grande diferença. A mente não é tão fácil de encher. Várias vezes por dia, nossas mãos e olhos agem no automático, buscando conteúdo. E ainda que alguém tente justificar dizendo que, não, é que o mundo mudou, precisamos estar conectados, essa justificativa desmorona quando perdemos o acesso. Basta ficar sem a rede e o controle vira inquietação. Ou coisa pior. Isso mostra a realidade. Não é você que está no controle. É a sua vontade sem freio. Mas como dominar? Em uma palavra, decisão. E isso não é novo. No passado, entre o povo de Deus, havia quem voluntariamente decidia fazer um voto diferente. O voto de Nazireu. Na maioria dos casos, o voto era feito por escolha própria. O objetivo? Santificação. Esse voto incluía abrir mão de atitudes que nem eram consideradas erradas. Por exemplo, nunca passar navalha na cabeça. O cabelo deveria crescer livremente, deixando de lado a vaidade. Bem diferente dos dias atuais, não é mesmo? Pense na importância desmedida que damos hoje à imagem e à aparência. Outra coisa que o Nazireu se comprometia a fazer era jamais tocar em um morto, mesmo

como se fosse pai ou mãe, colocando sua comunhão com Deus acima até mesmo de laços familiares. Além disso, o Nazireu também decidia não beber vinho ou consumir nada vindo da uva. Qual o problema da uva? Nenhum. Mas o voto envolvia evitar esse tipo de prazer pelo prazer maior de se separar para Deus. E um fato curioso, esse tipo de voto não era muito comum. Poucos queriam sacrificar pelo crescimento espiritual. Infelizmente, essa é também a realidade de hoje. Isso fica claro em períodos como o jejum de Daniel. Ficar sem conteúdo secular? Quem quer abrir mão daquilo que mais quer? Poucos escolhem se separar do que é permitido pelo único objetivo de se aproximar mais de Deus. Mas os que se lançam, como os nazireus do passado, justamente por essa entrega voluntária, alcançam de Deus o que a maioria não consegue alcançar. Muitos dizem querer ouvir a voz de Deus, mas poucos decidem diminuir as outras vozes. O jejum de Daniel é a chance de fazer um voto diferente, uma separação voluntária, por meio de uma renúncia consciente. Um período em que a pessoa abre mão da fome incontrolável deste mundo para voltar a ter fome de Deus.

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1: Em nome do Senhor Jesus, meu Deus, nós elevamos a Ti os nossos pensamentos. E neste momento oramos em favor de todas as pessoas que estão aflitas. Oramos em favor dos oprimidos, daqueles que estão doentes, enfermos, desenganados pela medicina, pessoas que já foram a tantos sítios à procura de uma solução, de uma saída para os seus problemas. Pessoas, Senhor, que têm chorado, têm sofrido, têm vivido tristes, amarguradas, e eu oro por elas. Eu oro por aqueles que têm vivido momentos de dor, de amargura, de sofrimento. Pessoas, meu Deus, que já não sabem mais a quem pedir ajuda, a quem pedir socorro. O Senhor disse na Tua palavra que tudo aquilo que pedíssemos ao Pai em Teu nome crendo, o Senhor faria. Nós pedimos, meu Deus, estenda as Tuas mãos para curar, para libertar, para livrar essa pessoa de tudo aquilo que tem trazido a dor, a tristeza, a amargura, o sofrimento, tudo aquilo que tem feito essa pessoa chorar, se desesperar. Venha ao encontro de todas elas. Ajude essa pessoa. Ajude esse homem que está há muito tempo a sofrer com esse problema. Essa pessoa, meu Deus, que já foi a muitos sítios, muitos lugares, à procura de uma solução e não encontrou. Só o Senhor pode dar a solução, a saída. Só o Senhor pode mudar essa situação. Só o Senhor pode livrar essa pessoa de todo o sofrimento, de todos os males. Portanto, ó Espírito Santo, traga a solução, traga uma saída, traga agora a paz para esta pessoa que sofre. Eu peço em favor de todos, eu oro para que o Senhor, em nome de Jesus, traga para esta pessoa a solução que ela tanto necessita. Eu oro por todos, eu peço pelas famílias, pelos lares, eu peço que o Senhor venha tocar nessa criatura que sofre, toca neste homem, toca nesta senhora, livra essa pessoa de todo o sofrimento, faça um milagre acontecer agora, faça, Espírito Santo, um milagre acontecer na vida deste homem, desta senhora, mas que acabe agora o sofrimento, que acabe a tristeza, a angústia, a opressão, a depressão, a amargura, a tristeza, que acabe o sofrimento da vida desta pessoa e que ela receba a paz que ela tanto deseja, a alegria que ela tanto espera receber. Ó Espírito Santo, faça um milagre nesta hora. Há pessoas que não suportam mais, que estão há anos que sofrem com essas dores, com essas doenças incuráveis. Há anos que essa pessoa sofre com dores pelo corpo, dores de cabeça, dores nos ossos. O sofrimento já dura tanto tempo, o sofrimento tem tirado até a vontade de viver. Essa pessoa perdeu o prazer de viver, mas que o Senhor toque nela agora, meu Deus, e faça um milagre. Faça um milagre, Senhor, cura, liberta, abençoa, remova o sofrimento, remova o mal, remova a dor, remova a angústia, o desespero, traga a saúde para essa pessoa que sofre. Faça um milagre, ó Espírito Santo. Eu entrego a vida de todos em Tuas mãos. Que o Senhor abençoe a todos, abençoe as famílias, abençoe os lares, abençoe a cada pessoa que ora conosco neste momento. Seja este copo com água consagrado, abençoado, e todos que dele beberem recebam a saúde, recebam a cura, recebam a libertação em o nome do Senhor Jesus. E aquele que crê, diga amém e graças a Deus. Agora, beba com toda a sua fé dessa água e seja livre, seja curado, seja liberto, seja abençoado agora.

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1: Olá, meus amigos, que a presença de Deus, o Espírito de Deus, neste domingo, aonde nós estamos aqui nesta programação, A Hora do Milagre, juntamente com o nosso amigo Pastor Flávio, da nossa igreja ali de Machico, aonde nós vamos interagir aqui falando de coisas maravilhosas que vão acontecer hoje. Na reunião estaremos buscando a plenitude do Espírito Santo, a força, a oração forte ao Espírito Santo, ouvindo a palavra, e aquele momento crucial da busca ao Espírito Santo com a Santa Ceia. Mas nós já vamos falar a respeito, já, do que vai acontecer hoje, domingo, nas nossas igrejas. Nós vamos agora uma belíssima canção, voltamos com todos vocês.

0: Pastor Flávio, hoje, domingo, é o dia do Senhor. Quantas pessoas, elas não têm esse conhecimento. Eu estava na porta da igreja, ali, dando folhetos, evangelizando, e eu dei um folheto para uma senhora, para um casal, e eles não sabiam que ali tinha igreja. Eles estavam procurando a igreja já há muito tempo. Passava para um lado para o outro, passava para um lado para o outro, e não achava a igreja. E já era um bom tempo que eles estavam procurando. E nós falamos, a igreja é aqui. É aqui. Eles entraram, viram, sentiram bem, orientei, conversei com eles. E assim as pessoas, elas ouvem a programação, elas ouvem a programação na televisão, e elas têm vontade de vir. E às vezes, quando elas vêm, o mal consegue embarrear a pessoa para não achar a entrada da felicidade dela. É como Jacó falou, qual temível esse lugar, é a porta de Deus. E ele não sabia. E quantas pessoas passam na frente da igreja e não sabem a maravilha que é.
1: A porta da igreja é a porta do céu, como está escrito, o senhor falou, Jacó. Esta é a casa de Deus, a porta do céu. Quantas pessoas chegam às vezes até na porta e não entram? E você que está nos ouvindo neste momento, talvez você está aí ouvindo e ainda não tomou essa iniciativa, essa atitude para estar conosco, ou talvez você até já decidiu estar conosco, mas chegou na porta e não entrou. Que seja já este domingo que você entre por essa porta e que a sua vida seja transformada. Nós aqui em Concordância garantimos para você que vai ser a última porta que você vai bater para alcançar essa transformação. Hoje, domingo, é o dia da transformação da sua vida.
0: Vamos ouvir agora testemunho, Pastor Flávio, pessoas que entraram pelas portas e a vida delas foram transformadas. Voltamos já já.
2: Temos aqui a Irina. Quais os principais problemas que você tinha ao chegar à Universal?
3: Eu via vultos, tinha problemas com suicídio. Várias vezes pensei em me suicidar. E tinha depressão.
2: A depressão como era? Era muito forte? O que você sentia? Tristezas?
3: Tristeza, ficava fechada no quarto, só queria ficar fechada no quarto.
2: Tinha vontade
3: de morrer.
2: Não queria
3: falar com ninguém. E tinha vontade de tirar a minha própria vida. Tudo começou na minha infância. Quando eu, com 2 anos apenas, tive que viver sem mãe por perto. E criei com madrastas, né, e o meu pai. E, por sinal, as minhas madrastas cuidaram sempre muito bem de mim. Mas havia aquela carência de um amor materno. E fui crescendo assim. Só que só consegui ver a minha mãe 10 anos depois.
2: Chegou a viver uma situação muito difícil, Irina. Houve uma fase na sua vida em que você morou nas ruas. Como é que foi isso?
3: Sim, sim. Foi através de uma decisão mal tomada, né? Que acarretou isso. Tomei uma decisão de ir para um novo emprego que não correu nada daquilo que eu imaginava. E acabei por ficar nessa situação. As contas foram aumentando, né, na renda, no lugar onde eu morava. E eu cheguei a sair de casa mesmo para ir morar na rua, sem ter nada.
2: Como é que você fazia para se alimentar, para comer, para dormir? Como é que era?
3: Tinha uma amiga que os pais dela gostavam muito de mim. E eu, às vezes, dormia na casa dela. E, às vezes, dormia no aeroporto.
2: No aeroporto?
3: Sim.
2: Como algumas pessoas que realmente ficam ali.
3: Nos bancos.
2: Nos bancos, né?
3: Sim.
2: Passava noites ali.
3: Foi.
2: Uma vida de humilhação, né?
3: Humilhação
2: sem ter uma
3: total.
2: Casa, sem ter um abrigo, sem ter a mínima condição de vida, né?
3: Exatamente.
2: Quando você chegou à Universal, acredito que sua vida estava numa situação muito difícil,
3: sim,
2: né?
3: Estava. Estava cá há meses, né? Uhum. Vim de São Tomé. E foi quando eu conheci a Universal.
2: Alguém falou para si?
3: Foi através de uma cunhada na altura.
2: Uhum.
3: E fui à igreja. Só que quando o que me chamou a atenção na Universal foi precisamente a palavra. Foi quando eu me entreguei, né, para Deus. E vi realmente tudo a começar a mudar na minha vida, principalmente no meu interior, porque havia vazio, né? havia tristeza, desejo de suicídio, né? Muitas vezes pensei em me jogar do segundo andar, derivado aos problemas familiares mesmo. E vi que isso tudo começou a mudar na minha vida. E vi essa luz, né? Eu vi algo diferente que eu nunca tinha vivido na minha vida, com 20 anos. E foi aí que eu me entreguei para Deus e confiei nessa palavra.
2: E o que mudou na sua vida?
3: Principalmente, libertei-me, primeiramente, né? E recebi o Espírito Santo, que transformou tudo, tudo mesmo, tudo. Porque eu era a última da minha casa, praticamente. Ninguém dava nada por mim. Eu mesma não tinha sonhos, não tinha perspectivas de vida. E foi através do Espírito Santo que eu comecei a ver tudo diferente na minha vida. Tenho paz, me livrei da depressão, não vejo mais vulto, não tenho mais desejo de morrer.
2: Tem paz no seu coração.
3: Graças a Deus.
2: E acabou aquela humilhação na qual você vivia, né?
3: Na vida financeira, graças a Deus, abri a minha empresa já há 8 anos. Tenho um espaço de beleza. E está tudo a correr bem, graças a Deus.
2: Agora, o principal de tudo você já tem?
3: Exatamente.
2: O Espírito Santo.
3: Que é a base de tudo, né? Se não tiver isso, mesmo se pode ter vida financeira, mas não vai conseguir manter. Sem o Espírito Santo, não vai conseguir manter.
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2: A Rúbia chegou à Universal, então, com a vida cheia de problemas. Tinha problemas espirituais, né? Porque vinha dos seus pais. Como é que era?
6: Sim. Na infância, eu via muitas brigas dentro de casa. Então, já foi nesse ambiente que tinha muitos problemas familiares. Eles não se davam bem por assuntos simples do dia a dia. E eu sempre via isso. Na adolescência, foi criando essa revolta mais ainda. E eu fui tendo problemas, me tornei uma adolescente triste, uma adolescente vazia. Tinha um grande vazio dentro de mim, uma solidão. E nada daquilo lá passava. E eu acompanhava minha mãe a casas de encosto, a bruxos. Então, eu ia com ela. E cada vez que ia nesses locais, pior eu ficava. Porque tentava uma saída, mas pior era a situação depois que saía de lá, né? E era assim que eu estava na adolescência. Até o momento em que minha mãe se separou do meu pai e ela decidiu ir embora para Londres. E aí, fomos embora para Londres e lá a situação se tornou ainda pior. Porque num país onde você não fala o idioma... você não tem amizades, acabou que a depressão ela se tornou maior ainda do que já estava. E ali foi ficando pior. Eu tentava preencher com amizades, ir para a noite, beber, mas nada daquilo passava. Quando eu voltava para casa, aquilo lá se tornava ainda mais uma dor na alma, que eu sentia que não tinha solução. Então eu pensava em me matar, eu falava que para mim não tinha jeito. Então, eu fui uma adolescente, uma jovem, que eu cheguei em Londres com 19 anos, tendo essa depressão ao longo do tempo. E a enxaqueca era muito grande. Então, eu tinha que ficar num lugar totalmente escuro, porque eu não aguentava a luz. Então, um dia minha mãe me encontrou, porque eu tinha bebido medicamento e bebida alcoólica junto. E ela chegou e eu estava num estado totalmente vomitada, com a roupa rasgada. porque eu tinha tentado tirar minha própria vida. Era uma situação muito triste, muito dolorosa e que eu não achava que tinha saída. Né? Mas aí uma amiga da minha mãe, ela falou assim, olha, só existe um lugar que possa mudar a sua vida. Então minha mãe disse assim, então vamos. E foi assim que eu cheguei à igreja. Né? E naquele primeiro dia que eu cheguei na igreja, eu senti já o primeiro sinal, aquele peso, aquela tristeza, aquela dor na alma, eu já não tinha. Eu saí de lá leve. Eu sentia tanta alegria por aquele peso não estar mais em cima de mim. E ali eu me entreguei a minha vida por completo. E eu obedeci à palavra. E eu falei, Deus, eu quero te conhecer. E eu ouvia falar do Espírito Santo. E sem o Espírito Santo, eu não conseguiria suportar. Então eu falei assim, então eu preciso ter o Espírito Santo. E aí eu fui à busca do Espírito Santo, porque eu não queria ter aquela vida do que eu tinha antes, porque eu já tinha experimentado aquela dor.
2: E com o recebimento do Espírito Santo, como ficou a sua vida?
6: Ah, hoje eu sou uma jovem feliz. Hoje eu não tenho aquela tristeza, não tenho mais a solidão, eu não tenho mais enxaqueca, não tenho absolutamente nada. Hoje eu sou realmente feliz.
0: Fortes testemunhos, né? Contra factos não há argumento. Nós somos testemunhos porque um dia nós entramos pela porta da igreja, eu lembro-me, eu entrei machucado, ferido, oprimido, angustiado, viciado, triste, com pensamento de morrer, chorava muito, um vazio, com vícios, perdido, perdidão mesmo. E não sabia o que fazer, não tinha rumo na minha vida. Então, quando eu olhei aquele nome, Jesus Cristo é o Senhor, aquilo já entrou na minha alma com a certeza, e ali eu comecei a minha libertação. E assim as pessoas, Pastor Flávio, como o senhor também, Deus, ele quer entrar na vida dela, Deus quer transformar a vida dessa pessoa, mas só depende da pessoa.
1: Só depende de ela abrir a porta para Jesus entrar. Ele está batendo. Neste momento, com esta programação, está alcançando este senhor, esta senhora que está ouvindo esta programação e está a sofrer. Já ouviu tantas opiniões, já recebeu até ajuda de outras pessoas, já procurou em vários lugares e a vida dela não foi transformada. Mas neste momento, com as provas aqui, os depoimentos, os relatos que comprovam que Jesus já fez na vida de tantas pessoas e quer fazer na vida dela, mas só depende dela abrir essa porta. Por isso, amiga e amiga, você que nos acompanha neste momento, abrace esta oportunidade, porque Deus quer transformar a sua vida por completo.
0: Vamos ouvir agora testemunho de pessoas que a vida delas foram completas, elas entraram na igreja com a vida incompleta, dilacerada, mas houve uma transformação de vida. Nós já voltamos com todos vocês, a hora do milagre.
2: Nós temos aqui o senhor Luiz, passou por uma situação econômica difícil, com dívidas, né, senhor Luiz?
7: Sim.
2: É uma coisa muito difícil, né?
7: Seu Bispo, é uma situação que nos leva a pensar, se calhar mais vale por ter uma vida, terminar, e depois quando nós temos dependentes, na altura já tinha um mais velho, o meu filho mais velho, e com escassez de recursos para dar-lhe de comer, tudo se torna muito difícil e até de compreender, mas é um facto. Aliás, eu não conseguia sequer ter um trabalho na minha área de formação. Eu recordo-me que estar a trabalhar num setor que não tinha nada a ver com a minha formação e com um ordenado muito escasso, com um valor muito baixo, já com casa a pagar mensalmente, sem capacidade de poder arcar com as despesas no dia-a-dia. Que eu tirei, foi vários anos de formação, que os meus pais também investiram em mim, e que depois eu cheguei ao mundo, ao mercado de trabalho, e não havia, não optei por ir para o estrangeiro, mas senti muita dificuldade no também, depois, consequentemente, por falta de visão, de ambição, de tudo conjugado, depois foram-se acumulando dívidas, atrás de dívidas, chegamos a ultrapassar, na altura, na minha estimativa, ultrapassava os 60 mil euros, porque depois a gente chega a um ponto que num mês paga umas para no mês a seguir pagar outras despesas, porque se formos a correr a todas, não dava. Eu lembro-me de situações de, por exemplo, chegar ao supermercado e comprar o essencial para o meu filho. E a minha esposa, aquilo que sobrasse ou que pudéssemos comer, comíamos. Ou às vezes recorrer para ir almoçar à casa dos meus pais ou a jantar, porque nem sempre havia disponibilidade de refeições, desde que não faltasse pelo menos ao miúdo. Eu houve momentos, nunca pus, tentei pôr termo à vida, mas houve momentos que esse pensamento passou pela cabeça, porque não tenho condições para sustentar a minha família. A minha mulher também, na altura, também passou por vários momentos que não tinha trabalho, e então era uma vida desgraçada. Eu recordo-me, a gente só de renda de casa, se calhar, pagávamos à volta dos 600 e o ordenado andava ali a rondar os 700. Pouco ou nada sobrava. Lembro também, por exemplo, andarmos a catar as moedas na bolsa para comprar uma água. Eu lembro perfeitamente de estar na rua, minha esposa dizer para querer uma garrafa d'água, e a gente andar a catar as moedas para ver se chegava a 15 cêntimos, 10 cêntimos, uma garrafa d'água na altura.
8: A sua vida hoje, Sr. Luís, é outra.
7: Não tem nada a ver.
8: Não tem nada a ver com o que era.
7: Nada. Deus transformou. Deus mudou uma coisa. Eu entrei na igreja cheio de dívidas. Não é que as coisas se resolvam assim de um momento para o outro.
8: De um dia para o outro.
7: Não. Com os ensinamentos que a gente vai aprendendo e fazendo cumprir o que está previsto na palavra, Deus vai ensinando. Nós vamos ganhando aquela sabedoria para ultrapassar as situações. E as coisas foram subindo de parede. Eu tenho o ditado de dizer parede sobe tijolo a tijolo. E é um facto. Uma coisa aqui, outra acolá, e as coisas foram-se conquistando. Hoje em dia, na minha vida financeira, é uma amplitude de uma fase inicial completamente diferente. Hoje em dia, graças a Deus, temos uma situação estável, montámos empresa, temos uma empresa que ela é gerida pela minha esposa, há 5 anos que temos essa empresa, com bastantes lucros, em plenitude, a trabalhar muito bem.
8: De engenharia?
7: Não, na área da contabilidade, na área de formação da minha esposa.
8: Certo.
7: Eu consegui um trabalho na minha área de formação, faz agora 15 dias recebi um convite para ser parte da administração de uma empresa que está interligada com a Câmara Municipal de Lisboa. Por isso Deus transformou. Hoje em dia eu não tenho problemas em querer almoçar num lado. As minhas férias são feitas quase sempre no estrangeiro. Eu viajo para onde quero. Ainda agora há pouco tempo estivemos no Brasil, Disneyland. Vamos para onde tivemos que ir. Não, graças a Deus, a minha vida não tem nada a ver. Mas, claro, é preciso a gente obedecer à palavra, estarmos em comunhão permanente com Deus e termos o Espírito Santo, porque Ele é que nos sabe guiar e tomar as decisões corretas e acertadas.
8: Ele senão, guia, Ele dá a direção correta, né?
7: Coisa que não vi lá atrás.
8: Quer dizer, hoje a sua família, a sua esposa, né, e um filho...
7: Temos dois filhos.
8: Quer dizer, uma riqueza que Deus lhe deu, né, que é a sua família. Né? A primeira coisa é Ele, a presença dEle, do Espírito
7: Santo.
8: Sem
7: dúvida.
8: Segunda coisa, Deus lhe deu a sua família. Que isso aí é maravilhoso, né? Se eu poder, por exemplo, em período de férias, se eu poder ir com seus filhos, sua esposa, para um lugar, viajar, tem dinheiro que pague isso, né?
7: Não tem. É maravilhoso. Eu, graças a Deus, nós temos uma família muito abençoada. Há paz, há tranquilidade, há fidelidade, amizade e financeiramente também. Não nos falta nada.
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8: Aqui conosco nós temos a Eliane Mendes. Conta um pouquinho aí como era a sua vida.
9: Eu comecei muito cedo, né? Tive um relacionamento abusivo, onde eu sofri ameaças de morte. Tive ali em cárcere privado, me prendia dentro de casa. Primeiro, na verdade, primeiro meus pais me colocaram para fora de casa. Porque assim, eu tinha, na época, muito nova e eu me envolvi. Tinha chegado recentemente de um outro estado e me envolvi com essa pessoa. Nessa noite mesmo que eu fui abusada e eu contei aos meus pais e eles me colocaram para fora de casa. Me obrigou a viver com essa pessoa, porque falou, aqui na minha casa você não fica mais, meu pai falou. O pai era muito bravo. E aí minha mãe não pôde fazer nada, eu tive que ficar com essa pessoa. E aí eu chorava todos os dias, não? E fui obrigada a ficar. E ali eu fiquei nesse relacionamento, aí veio filhos e tal, eu fiquei 21 anos nesse relacionamento, sofrendo muito. E aí eu comecei a ser aquela pessoa depressiva, só tinha desejo de morte, queria morrer, queria me matar, queria tirar minha própria vida, porque eu achava que não tinha mais jeito para mim. Foram ali 21 anos de muito sofrimento, eu não tinha vida, eu não tinha paz, eu só pedia para Deus todo dia, meu Deus, eu só quero ter paz, eu só quero ter paz. E eu achava que era só tirando minha própria vida que eu ia conseguir sair daquela situação, né? Foram ali 20 anos e eu indo em igrejas, procurando igrejas, eu ia nas igrejas, procurava tentar resolver meu problema, frequentava a igreja, ia em uma, ficava um tempo, não estava dando certo, eu ia em outra e assim fui. Até que um dia eu encontrei a Igreja Universal, eu encontrei através do meu atual esposo, né? Isso eu já tinha separado, já fiquei 5 anos separada. E aí quando eu conheci meu esposo, ele me chamou para ir na Igreja Universal. Só que quando eu fui, eu falei para ele, olha, eu vou nessa igreja, mas eu não acredito em nada lá, porque tinha muito os fake news, né? Eu vou na igreja, mas eu quero chegar lá na igreja e ver Deus falar comigo. Se Deus não falar comigo, lá eu não vou ficar. E chegando na igreja, eu fiz ali prova com Deus. E Deus me respondeu, muito antes de eu imaginar. Uma pessoa que queria tirar a própria vida. Hoje a minha vida mudou. Hoje eu achava que antes eu servia a Deus, eu obedecia a Deus. Mesmo estando em outras denominações, frequentando, eu achava que eu obedecia, que eu fazia tudo certo. Mas quando eu entrei na Igreja Universal, eu aprendi o que é obedecer, eu aprendi o que é servir a Deus, eu aprendi a fé, que eu não tinha fé, a minha fé era limitada. Hoje eu conheço a fé que resolve, a fé inteligente.
8: Mudou a sua vida essa
9: Mudou
8: fé?
9: Mudou totalmente a minha vida. Hoje eu tenho uma vida abençoada, um casamento abençoado. Casei na Igreja Universal, no casamento coletivo. Uma pessoa que chegou doente, eu tinha dor em todo o meu corpo. Eu sentia dor de cabeça, uma dor de cabeça incurável, que eu ia em todos os médicos, tomava remédio, não curava. Dor de cabeça, dor para todo lado. Além das dores, a depressão, tudo isso. Mas hoje eu não tenho mais nada. Hoje eu não tenho depressão, hoje eu não tenho dúvida. Hoje eu tenho uma fé que resolve, uma fé inteligente. E a minha vida está totalmente transformada, liberta.
8: Quer dizer, hoje tudo mudado, tem paz.
9: Hoje eu tenho paz. O mais importante de tudo, né? Que hoje eu tenho o Espírito Santo. Hoje eu recebi o Espírito Santo e hoje eu sou completa. Hoje não me falta mais nada. O vazio que eu tinha, tanta coisa me faltava. O Espírito Santo me preencheu.
8: Mais importante.
9: Mais importante que eu
8: tenho. Sem dúvida.
0: Pastor Flávio, hoje, domingo, ali em Machico, o Espírito Santo vai ser derramado, porque é uma preparação para o domingo de Pentecostes.
1: Será o sexto domingo rumo ao Pentecostes, desde o domingo da Páscoa, e nós estamos já nos preparando, estamos vivendo também o jejum de Daniel, consagrando nossas vidas, nos ungindo todos os dias com o santo óleo e nos preparando para ser cheios do Espírito Santo. É ali que muitas pessoas com depressão vão ser curadas, muitas pessoas que carregavam traumas complexos vão ser libertas e vão ser preenchidas pela presença de Deus. E nós vamos ouvir agora o caso, que é uma história de superação, do que Deus fez na vida do Sr. Antônio. Ele que era uma pessoa infeliz, vazia, ele que procurava preencher esse vazio nas noites e também realizar na sua vida sentimental, pensando assim que ele iria ser feliz. Mas foi só quando ele entrou na Igreja Universal, abriu as portas para Jesus entrar, recebeu o Espírito Santo, que a sua vida foi transformada.
0: Vamos ouvir então agora, Pastor Flávio, esse testemunho belíssimo do Sr. Antônio, Já voltamos com a programação A Hora do Milagre.
10: Muito jovem ainda, tinha eu os meus 20 e tal anos, não é? Onde eu me comecei a refugiar nas casas noturnas, nas boates, e muita coisa que não preenchia o meu vazio. Então eu cheguei a um ponto que eu cheguei a envolver-me com mulheres da prostituição. Eu ganhava bastante dinheiro até naquela altura, já vão há 20 e alguns anos por aí fora. Então acontece que eu cheguei a perder-me nas noites com as mulheres, perdia o dinheiro que recebia, o meu dinheiro parece que caía dentro de um saco furado. Eu, parece que ao receber o dinheiro eu já era amaldiçoado naquela hora. Eu não encontrava uma solução para ser feliz na minha vida sentimental. Cheguei a pontos que passava noites a pé, não sabia para onde ir, então eu só me refugiava nessas boates, nessas casas noturnas, onde pensava eu que era a minha felicidade, e chegava a um ponto de me deitar na travesseira, chorar triste e amarguradamente. Comecei a dormir muito mal, derivado à situação de eu começar a pensar, ver os meus colegas da minha idade já realizados, com a vida casados, já pais de filhos, e eu realmente começava a olhar para eles e eu ficava frustrado, sentia muito vazio. Pensava que eu era uma pessoa que não tinha valor nenhum no mundo. Eu trabalhava, e até que eu trabalhava numa arte que ganhava muito dinheiro, ganhava muito dinheiro, mas gastava muitas vezes mais que aquele que me vinha à mão. Não é? Onde eu às vezes ganhava, vamos falar que agora representa mais de 100 euros por dia, e então eu às vezes pensava assim, bom, eu com este dinheiro todo eu vou ser feliz. Não era feliz. Não era feliz porque o dinheiro não me fazia ser feliz. O que eu queria ser feliz era com a minha vida realizada. No fundo do poço foi quando eu levei uma decepção na minha vida amorosa, sentimental. Não casado, mas namorava para uma jovem. Nessa altura, que eu levei uma decepção, onde eu descobri, ela encobriu, mas eu consegui descobrir que ela estava grávida. Disfarçava com uma cinta para disfarçar que não se passava nada. Então aí eu comecei, eu chorei mesmo amargurosamente. Porque ela chegou a andar com outro jovem na altura, e por jeito tiveram uma relação, conseguiu engravidar e andava mais, porque ela dizia que gostava de mim, mas não mostrava o que estava escondido por detrás. Então, quando eu descobri essa situação, eu disse-lhe a ela, não, assim nunca mais eu venho aqui ter contigo. Ela chorou para um lado, eu chorei para o outro, foi uma decepção. Quando eu conheci a Igreja Universal, então convidaram-me para que eu fosse à igreja, que a minha vida ia mudar. E eu disse, eu vou ver. O que é certo é que eu tomei uma decisão, eu fui em frente. E foi no dia 6 de abril de 2003, nunca mais me esquece, como se fosse hoje, num domingo de manhã. Eu cheguei na igreja e ouvi uma palavra muito forte que disse, prove e veja. Você não pode falar mal daquele restaurante se você nunca foi lá comer. A mesmo que é a palavra de Deus, você não fala mal daquilo que você não conhece. Então, eu, não, aqui não há dúvidas. Eu era frustrado e depois eu comecei a sentir uma certeza em viver, uma confiança, uma vontade em viver, onde eu não tinha vontade de viver nenhuma. O viver para mim não me fazia sentido. Então eu comecei a sentir dentro de mim uma segurança, certeza, uma convicção. Não, é isto aqui, alguma coisa está certa, aqui tem, isto está, alguma coisa está a funcionar. Porque na realidade eu nunca tive uma proposta destas na minha vida. Então isto, e aquilo foi em fração de um mês, eu comecei a ver uma grande diferença na minha vida mesmo. Mudanças que é assim, eu tomava uma medicação em relação à situação de estava a passar tipo uma depressão, em relação a essa situação que passou, não depressão profunda, mas uma depressão que já mexia um pouco com o cérebro, já andava confuso. E então, passados 2-3 meses de eu andar na Igreja Universal, e eu fui ao médico que me andava a acompanhar, e ele, com aquele cluco que ele faz, ele fez 3 cruzes nas caixas de remédio, quero 3 caixas de remédio, não toma, não toma, não toma. E desde aí, até hoje, graças a Deus. Eu pedi a Deus mesmo, Deus, coloca nojo dentro de mim, nojo da vida que eu vivia, noturna, naquilo, na prostituição, destruir o dinheiro naquilo que não era pão, naquilo que não me beneficiava nada. Eu depois daí senti uma felicidade que eu chorava, não sabia o motivo porque que eu chorava. De alegria, não tristeza, de alegria. Era uma pessoa agressiva, uma pessoa nervosa, via as coisas com maus olhos, tudo que eu via parecia que estavam a falar de mim, Eu, quando visse alguém a falar ao ouvido ou isto ou aquilo, já pensava que era de mim. Então eu comecei a ser diferente. Eu comecei a pensar, a ter as coisas com os bons olhos. Eu comecei a pensar assim, não, isto não pode ser assim, porque senão então quando é que eu conseguir ter o Espírito Santo? Eu disse, não. Comecei a ter domínio próprio, espírito de humildade, mansidão, ser uma pessoa sincera, honesta, coisa que eu não era quando vivia no mundo. E aí comecei a ser diferente. Comecei a ter caráter, temor com as coisas de Deus. E hoje dou graças a Deus que eu hoje tenho a minha vida realizada, a minha esposa, o meu filho, temos um carro, temos uma carrinha, minha esposa trabalha por conta própria, eu também trabalho por conta própria, temos o nosso negócio, graças a Deus temos dinheiro para a gente comer do que quer e vestir do que quer e para comprar talvez o melhor carro, dizemos assim, o que nós precisarmos. Hoje tenho uma esposa que me faz feliz, eu também a faço feliz. Temos o casamento realizado. O que é mais precioso dentro de nós é que nós tenhamos o Espírito Santo. Então eu, graças a Deus, hoje em dia, eu digo que sou uma pessoa feliz e realizada.

0: E domingo, pastor Flávio, estaremos buscando o Espírito Santo. É as pessoas, o povo, está se preparando para o grande dia, um dia de Pentecostes. Estamos no jejum de Daniel. É uma preparação, bem como a pessoa não receber o Espírito Santo.
1: Quando uma pessoa se propõe a buscar o Espírito Santo, buscar a Deus, como está escrito, aquele que o encontra é aquele que o busca com toda a alma, com todas as forças, com todo o entendimento, e é o que nós estamos fazendo. Rumo ao dia de Pentecostes, nós estamos colocando toda a nossa força para buscar e receber o Espírito Santo. E hoje, domingo, é o dia que nós estendemos a você o convite também para colocar toda a força e estar conosco na concentração de Fé e Milagres que teremos hoje.
0: É verdade, pastor Flávio. Assim como o senhor Antônio recebeu o Espírito Santo, assim também todo o povo estará se preparando para receber o Espírito Santo. Vamos agora ouvir testemunhos de fé. Voltamos já já.
2: Aqui conosco nós temos a Jéssica, que teve a experiência triste de um dia estar na casa de Deus e por alguma razão se afastou.
3: É verdade. Eu comecei a ir à igreja muito novinha com a minha avó, mas à medida que eu fui crescendo, fui passando pela adolescência e eu acabei por me afastar, porque aquilo que o mundo me oferecia cá fora, eu não tinha dentro da igreja e, na altura, aliciava-me mais o que estava fora. E então, eu saí, eu tentei fazer a minha vida, sempre sabendo que eu não estava no caminho certo, eu tinha essa noção dentro de mim. Mas eu mesmo assim eu ia, eu fazia, aparentemente estava tudo bem, mas eu dentro de mim eu estava sempre triste, porque eu não me sentia completa de maneira nenhuma. Eu tinha uma família que me apoiava bastante, o meu pai sempre foi ausente, mas sempre supriu algumas necessidades da minha mãe. Os meus avós foram excelentes, foram como pais para mim. E quem via de fora pensava, ela tem tudo. Entretanto, o meu problema era na minha vida sentimental, porque devido à carência de pai, que nunca tive pai, eu tentei me casar duas vezes, tive noiva duas vezes, mas foi sempre um fiasco e nunca fui feliz.
2: Então, dois noivados.
3: Dois noivados.
2: E você chegou perto ao casamento em ambos?
3: No primeiro, sim. No segundo, tive só noiva, não chegámos a preparar nada, mas no primeiro tinha tudo. Tinha quinta, tinha vestido, tinha data, tinha tudo.
2: E foi por conta da vida sentimental que você se afastou da fé?
3: Foi mais por isso, sim, bicho. Uhum. Porque na altura, pronto, eu... Foi na altura das amizades, de sair à noite, e eu, sempre que eu às vezes pensava, não, eu vou voltar, aparecia sempre algo que me desviava, que me brilhava mais, e eu acabava sempre por sair. Claro, depois eu fui tendo relações, e com essas relações eu sabia que não estava bem, a fazer as coisas bem, mas eu, para mim, eu pensava, não, eu depois eu vou, qualquer dia eu vou, e fui sempre adiante.
2: E a fé foi... A cada dia se esfriava mais.
3: Ah, sim, com certeza. Até ao ponto de que eu pensei assim, eu não vou ser hipócrita, não vou estar a viver duas vidas, não vou estar dentro e fora, por isso eu prefiro ficar completamente fora. E eu sabia que Deus existia, mas eu deixava sempre Deus para depois. Eu pensava, depois eu vou, depois eu faço.
2: E o tempo passava e nada de você
3: passou,
2: voltar.
3: Nada. Entretanto, depois eu fui para fora, já no meu segundo relacionamento. Tivemos na Alemanha 5 anos.
2: Com essa pessoa?
3: Com essa pessoa,
2: sim. Você vivia
3: sim.
2: com essa pessoa?
3: Já vivia com essa pessoa.
2: Não estava casado?
3: Não, não, não, não. Quando voltámos para Portugal definitivamente, que foi na altura do Covid, ele pediu-me para casar, só que os problemas que nós já tínhamos lá fora agravaram-se cá em Portugal. E aí, nem passado um ano, nós acabámos mesmo por nos separar. E quando nós nos separámos, foi muito difícil para mim, mas mesmo assim, eu ainda pensei, eu vou voltar. E eu ainda tentei, mas eu depois, entretanto, tudo aquilo que eu... Amigos, entretanto, eu consegui ter a minha casa, um trabalho estável, eu tirei a minha carta. E eu estava num momento da vida que pensei, eu tenho tudo, não é? Pensei eu. Mas mesmo assim, a tristeza estava lá. E eu pensei assim, não, eu onde quer que eu vá, para onde eu vá, eu não consigo. E eu vou tomar a decisão. E então, eu em dezembro de 2023... Eu fui a uma vigília de passagem de ano e eu decidi. Entretanto, eu já tinha conhecido outra, já estava noutra relação, esqueci-me desse pormenor. Eu conheci uma pessoa, entrei numa relação com essa pessoa, mas eu já estava naquela que eu queria voltar. E eu disse-lhe: olha, eu acredito em Deus, eu sei de um sítio que me pode ajudar, porque eu não me

0: Espírito Santo em junho, que também foi uma luta muito grande para receber o Espírito Santo, porque depois vinha a dúvida, porquê que vais receber o Espírito Santo? Eu tinha a ideia que eu precisava de ser perfeita para receber o Espírito Santo, e foi essa a minha luta em que eu andava sempre, ai, só quando eu fizer assim ou eu fazer assado é que eu vou receber o Espírito Santo. Até que numa quarta-feira, a pregação era sobre a dúvida e que nós tínhamos que crer na palavra de Deus, e eu pensei para mim, eu vou crer, eu não vou te esperar sentir, não vou esperar nada, eu vou acreditar, crer mesmo. E Deus confirmou, eu sou contigo naquele dia. Quando eu não estava à espera, eu só decidi, eu disse, eu vou crer, eu não vou esperar sentir assim, assim, assim, eu vou crer. E criei, bispo, e recebi o Espírito Santo.
1: E hoje, nova vida.
0: Hoje é nova vida.
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1: Tudo bem, Esperança?
4: Está tudo bem, Sr. Bispo.
1: Por que a Esperança não tinha esperança?
4: A Esperança não tinha esperança porque, tanto por causa do sofrimento, eu cheguei num nível em que sentia tanta dor, e quando a gente vai ao médico, a esperança é que tem que diga alguma coisa. E quando voltamos do médico sem nenhuma esperança, a coisa tende a piorar. Então,
1: a esperança na sua vida só existia no seu nome, né?
4: Só era só o nome. Era só o nome.
1: Era depressiva, era triste, o que, que era?
4: Era doença mesmo. Primeiro, na primeira temporada, não tinha nenhum diagnóstico. Eu só sentia dor, era muita dor, era tosse demasiadamente. E a caixa torácica tinha uma seção de que estava muito aberta. E depois retomamos, mudamos do hospital e fui diagnosticada com uma asma crônica. Asma crônica, e comecei o tratamento, porque não tem cura, era só tratamento. E o medicamento começou a não dar nenhum efeito.
1: Já chegou a ter crises?
4: Muitas, muitas crises que me impossibilitavam de fazer qualquer atividade. Era só sentar.
1: Dizem que a crise, quando a pessoa entra numa crise, diz que é horrível.
4: É,
1: né?
4: Muito,
1: é
4: muita
1: uma
4: dor.
1: Sensação de morte.
4: Exatamente.
1: A pessoa procura o ar e não consegue.
4: Não,
1: o ar não chega aos pulmões.
4: Não,
1: né?
4: Chega. Não chega aos pulmões, não conseguimos, não conseguia respirar. E não há vida.
1: Quando tinha as crises, usava a bombinha, né?
4: Exatamente. Só que chegou um tempo que os meus pais proibiram de usar, porque eu já estava a ficar dependente daquilo. Onde eu quero que eu fosse, eu tinha que estar a bombinha, porque não sabíamos a que horas a crise vinha. Podia estar na escola e a crise começar. Então, sem bombinha, era
1: podia
4: mesmo
1: morrer,
4: sufoco,
1: né?
4: Sim, podia morrer. Então, chegaram a um ponto que disseram que não podia mais usar a bombinha, porque aquilo já estava a se tornar uma mera dependência mesmo. Sem bombinha, não há vida. Então, o que mais me deixava desesperada é que no quarto eu conseguia ouvir as conversas deles. E agora o que vamos fazer? Porque era a vida tanto dos meus pais paralisada. E essas crises tinham uma tendência. Sempre que chegava próximo os dias do meu pai receber ordenado, aquilo vinha. Então eu tinha que comprar 2, 3 bombinhas, tinha que comprar medicamento. Então aquilo ficou um ciclo vicioso por anos e anos.
1: Uhum.
4: A escola... Eu comecei a fraquejar, porque sempre que eu sentava para estudar, eu não conseguia.
1: E também isso, com o passar do tempo, trouxe depressão para a sua alma?
4: Ficava muito deprimida, porque eu não sabia. Se eu desse um passo, eu podia ter crise. Se eu carregasse uma coisa pesada, podia ter o que. Não podia passear.
1: Uhum.
4: Era todo momento dentro de casa.
1: Não tinha uma vida normal?
4: Não,
1: né?
4: não era normal.
1: Bom, mas não havia esperança para a medicina, mas conseguiu a cura, não é?
4: Com certeza.
1: Como é que foi isso?
4: Conheci o trabalho.

0: da Igreja Universal. Foi a minha irmã mais nova e a minha mãe que me levaram para lá. Começamos com as correntes da cura. E a primeira impressão que eu tive foi a dor de cabeça forte, a dor de coluna que eu sentia de tanto tossir. Desapareceu no instante. Então, percebi que eu criticava muito a igreja, eu não aceitava ir para lá. Mas quando dei o primeiro testemunho, vi que tem algo de diferente lá. Uhum. Comecei já não só a depender da minha irmã nem da minha mãe para ir. Comecei a frequentar a igreja, a participar dos propósitos. E depois disso, a tosse desapareceu. A tosse desaparece, é praticamente a cura da asma, porque a asma é sempre acompanhada com a tosse. É o que causa a dor constante da coluna e do coração. A tosse desaparece, eu começo a perceber que algo. Eu já não estava a tomar, não estava a usar nem a bombinha, nem estou a tomar o medicamento, mas eu estou a ficar curada. Aquilo que o hospital deu não surgiu efeito, mas o propósito que eu estava fazendo na igreja estavam surtindo o efeito. Continuei com o propósito da água e me vi bispo normal. Comecei a fazer as atividades de casa, comecei a frequentar a escola normalmente. Todas as vezes que eu tinha teste na escola e exames, eu ficava doente, senhor bispo. Exceto se eu dispensasse aquela disciplina e não pudesse ir ao exame. Eu sei o que entrar num exame doente, com meu pai ao lado, porque eu não conseguia nem pegar esferográfica para fazer o exame.
1: Depois da cura, pôde praticar esportes, pôde ter uma vida normal, correr, pular?
0: Depois da cura, eu comecei a fazer tudo normal. Eu trabalho mais de 12 horas de tempo em pé. Eu já fiz trabalhos mais pesados que carregar mesas e cadeiras normalmente. Faço atividades físicas. Eu já tenho uma saúde de ferro.
1: E casada,
0: tenho meu filho, minha família abençoada. Senhor Bispo, graças a Deus. Tudo aquilo que eu tinha de mal desapareceu. Aquele problema que o meu pai tinha de todo momento ter que gastar o ordenado dele por mim.
1: Não existe estancou, mais.
0: Não
1: nem
0: existe
1: seu marido
0: mais.
1: Precisa gastar.
0: Não, não, não senhor. Não.
1: Recebeu o Espírito
0: não.
1: Santo?
0: Graças a Deus. Já após a cura, a libertação, comecei já a buscar a Deus, a receber o Espírito Santo, porque não era só a cura que eu precisava. Eu precisava de uma paz interior, que é o Espírito Santo. Recebi o Espírito Santo, foi acompanhado com a libertação, com a cura, tudo. E graças a Deus, estou aqui hoje, minha família servindo ao Senhor Jesus.
2: Pastor Flávio, o senhor vai estar ali com aquele povo abençoado de Machico, preparando aquele povo, uma nação, para receber o Espírito Santo.
3: Lá em Machico, todos nós já estamos nessa preparação e estaremos todos na mesma fé, num só objetivo, num só propósito, reunidos ali, participando da Santa Ceia, buscando o Espírito Santo, orando pela família, orando pelos enfermos, e ali o poder de Deus vai se manifestar. Nós estaremos pelas 9 da manhã na grande concentração de fé e milagres, na rua Doutor João Abel de Freitas, número 35, ali próximo ao supermercado Continente e Pingo Doce, e estaremos também às 7 da manhã, às 15 horas e às 18 horas nessa mesma fé.
2: Ali no Funchal, estaremos ali no centro do Funchal, na rua Dom Carlos I, número 11, às 7 da manhã, às 15 horas, às 18 horas, mas principalmente naquela oração forte ao Espírito Santo. Meu amigo, minha amiga, você é o nosso convidado. Temos também uma reunião especial, trabalho especial, ali na Camacha, na rua Maria Assunção, número 43, às 15 horas. Para mais informações, você pode ligar para o Amigo 24 Horas, 218-368-008. 218-368-008. Pastor Flávio, um abraço, ótimo domingo para todos e até a próxima programação.
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O que você procura são resultados positivos para aquilo que tem sido negativo na sua vida? Independentemente do que quer,